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1: 21 horas e 13 minutos.

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2: 22 horas e 19 minutos.

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2: 22 horas e 48 minutos.

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7: 23 horas e 55 minutos.
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0: tempo, não.
1: Vou ficar aqui não, que ela tá aí.
0: Tem uma maladinha ali.
1: É
0: muito
1: mesmo?
0: Boa.
1: Então liga pro cara, fala que a gente tá chegando.
0: Toma mais.
1: Vamos lá?
0: Fabi,
1: Fabi, vai chegar?
0: Também?
1: Então vambora.
0: Tem mais uma pulseira?
1: Vamos lá,
0: vamos
1: lá. O negócio todo,
0: né? Vem junto.
1: Ele é fico, mas ela fica
0: junto. O negócio todo, vamos lá.
1: Tchau,
0: se tiver
1: gente.
0: Mais uma pulseira, eu tô junto, Ih. Moleque.
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1: 2:58.

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3: 3:26.

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5: 4:34.

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1: Muito bom dia, bom dia, bom dia, bom dia pra você, meu amigo. Muito bom dia pra você, minha amiga. Chegando pra mais uma manhã gostosa, mais uma madrugada maravilhosa com a sua companhia e, claro, o melhor da música sertaneja.

0: endereço, porque as nossas redes sociais já estão abertas para receber você. Já temos aqui algumas mensagens chegando, pessoal trabalhando na manhã, trabalhando na madrugada e com o rádio ligado, curtindo a nossa Capital do Papel.
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0: E você também é o nosso convidado para mandar o seu abraço, para mandar o seu oi pra gente aqui, tá? Vai lá no WhatsApp 42 39 10 12 10. Manda o seu recado, manda o seu abraço, manda o seu beijo e também, claro, pede a sua música, porque se a moda é boa, toca aqui na sua Capital do Papel.
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0: 42 39 10 12 10 é o WhatsApp para você interagir com a gente, para você fazer a festa aqui na nossa Capital do Papel e no Sertanejão da Capital. Então, a partir de agora, você já pode mandar a sua mensagem de áudio e também a sua mensagem de texto. Lembrando mais uma vez que eu não consigo atender ligação nesse número e também não consigo abrir vídeo. Tá bom? É só para mensagem de áudio e para mensagem de texto. 42 39 10 12 e 10. Vem, vem, vem fazer a festa nessa maravilhosa quarta-feira. Hoje é dia 9 de setembro de 2026. 9 do 9. Aqui você sabe, é alegria, é diversão, é muita música boa e também a sua participação.

eu desde criancinha e faço companhia pra você sempre aqui, ó, na 101.9, de segunda a sexta-feira, com o melhor da música no sertanejão da capital. Vem comigo! Alegria, diversão e também a participação do ouvinte aqui na 101.9. É alegria, é muita música boa aqui na capital. Eu tô esperando você, tá? Agora são 5 horas mais 4 minutos, são 5:04. E começamos a nossa manhã aqui na 101.9, como sempre, convidando você, meu amigo, convidando você, minha amiga, aonde quer que você esteja nessa manhã, nessa madrugada de quarta-feira. Eu convido você para que nós juntos nos coloquemos diante do nosso poderoso, maravilhoso e bondoso Deus para nós agradecer por mais esta oportunidade. Oportunidade aonde o Senhor nos presenteia com o dom da vida para nós poder escrever mais um capítulo em nossa história, em nossa passagem por essa terra. Por isso, vamos juntos colocar nas mãos de Deus todos os nossos projetos, todas as nossas intenções, para que Ele esteja abençoando, protegendo e ajudando-nos a realizar os nossos sonhos, os nossos projetos. Tudo pode na

aquele que nos fortalece. E aquele que nos fortalece é Deus. É o maior de todos. É maior do que as dificuldades. É maior do que os problemas. É maior do que os nossos adversários. Por isso, sempre Deus à frente do nosso projeto. Sempre Deus à frente do nosso trabalho. Sempre Deus à frente da nossa família. Sempre Deus à frente, abrindo os caminhos para que nós possamos trilhar cada vez mais o caminho da vitória, o caminho da saúde, o caminho do trabalho, o caminho da salvação. Que possamos juntos, nessa manhã maravilhosa, fazer a nossa oração da manhã. Senhor meu Deus, no silêncio deste dia que amanhece, eu venho te pedir saúde, força, sabedoria e paz. Eu quero hoje olhar o mundo com os olhos cheios de amor, ser paciente, compreensivo, justo e prudente. Eu quero ver, além das aparências, os teus filhos. Eu quero vê-los como o Senhor mesmo os vê. E assim não ver senão o bem em cada um, em cada coração. Fecha, Senhor, fecha os meus ouvidos a toda a calúnia e guarde a minha língua de toda a maldade. Que só de bênçãos viva o meu espírito e que eu seja tão bondoso, que eu seja tão alegre, que todos que se aproximarem de mim sintam a tua presença. Senhor, Senhor, reveste-me interiormente com a tua beleza e que no caminhar deste dia, no decurso desta quarta-feira, eu te revele a todos. Eu te apresento, ó Pai, nessa manhã, toda a equipe T de comunicação. A nossa direção geral, Márcio Martins e toda a sua família. A Andriele, o Ebert, o Joãozinho Bittencourt, a Lisa Correia, a Dona Eli, a Maria Eduarda, a Natália Dias. Eu te apresento todos os comunicadores das rádios T, Nova Mensagem e Rádio Capital do Papel. Eu te apresento cada um, cada uma que me acompanha nessa manhã. Eu te apresento a minha família, para que o Senhor guarde, para que o Senhor proteja, para que o Senhor cure. Fica conosco, Senhor. Fica conosco, hoje, amanhã e sempre. Assim seja.

0: Tá na capital, tá na melhor, tá bom demais. Olha só, atenda o telefone, senão vai dar problema aí, hein? Atenda o telefone. Porque se outra atender o telefone, ela vai falar o nome dela e o pau quebra, né? Aí o jacaré abraça.
1: Miserável.
0: Aí é só tiro, pancada e gritaria, né? Ai, ai, ai, ai, ai, ai, ai. Música maravilhosa, música. Eu não conhecia essa música, não, Zé. Não conhecia essa música ainda, mas já fiquei apaixonada por ela também, né? É. Atenda o telefone, que alguma coisa acontece, né? Mas rapaz do céu, hein? É, quem canta aí, Zé? As Mineirinha? As Mineirinha, atenda o telefone, música linda, né? Você já pode pedir já na programação também, porque se a moda é boa, você sabe que toca na 101.9. Não tem prosa, não tem nada, não tem pra ninguém. A melhor programação do rádio do Brasil, do Brasil.
2: Brasil!
0: Acontece aonde? Aonde que acontece a melhor programação musical do Brasil?
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0: E claro, também com os melhores ouvintes também com a gente por aqui. É... Ah, é, você escutou as Mineirinhas, atendo o telefone. E também você ouviu Lourenço Lorival, A Casa da Vovó, que também é uma pedrada. Também é uma moda maravilhosa, música linda na voz de Lourenço Lorival. Não tem o que dizer, né, gente? Não tem o que falar, não, porque moda boa... Você sabe que é aqui com Lourenço Lorival também na nossa 101 no Sertanejão da Capital. São 5:20, não perca a hora, não perca a hora, já vai anotando no seu, como está marcado aqui no meu. São 5:20 e o galo canta na capital. Ela galo velho, aqui é assim, né? Nós levantamos cedinho, cedinho pra pegar o galo velho de pijama e fazer o bicho velho sartar pro lado, porque se aqui você curte a melhor programação pra deixar sua manhã sensacional, né? Quarta-feira, meiamos a semana praticamente aí com 2 dias de serviço, né? Já imaginou, hein? Quem é que meia a semana somente com 2 dias de serviço? É você, porque nós trabalhamos segunda, né? Nós na segunda-feira tava aqui na lida, nós tava judiando do povo, falando de madrugada aqui também, né?
4: Ai do céu, não é fácil não, hein?
0: Ai, ai, ai, 5:21. Ô, Dimas Barbosa, como é que tá, Dimas? Tudo beleza, mano? Graças a Deus, tudo jóia, tudo maravilha, tudo chique, chique, bacanizado, né? É a Anice Delfino, Dimas, bora trabalhar, Dimas, bora trabalhar, porque hoje tem a feira depois do meio-dia. Então olha só, gente, hoje tem feira do produtor logo após ao meio-dia. Um abraço para Anice Delfino, também um abraço lá para Dona Alvina, para essa família maravilhosa, sempre nos acompanhando também aqui na nossa Capital do Papel, sempre é um prazer receber vocês também por aqui, tá? Bom dia, uma ótima quarta-feira pra vocês. Ô Dimas Barbosa, bom dia Dimas, tudo bem com você? Hoje eu gostaria de ouvir a música Amor Antigo com Rony Cardoso. Será que nós encontramos essa música aí? É Amor Antigo com Rony Cardoso. Tá bom, Shirley. Se nós encontrar ela aqui, nós colocamos no ar pra você, tá bom? Ela não tá na minha playlist, mas nós vamos dar uma procurada pra você aqui, tá bom? É Rony Cardoso o nome do cantor. Tá certo? Valeu, Shirley, Caetano. Um abração pra você. Obrigado pela audiência. Quem mais? Bom dia, meu amigo Dimas Barbosa. Olha, manda um alô pra todo o pessoal aqui da Vale do Tibagi, de A a Z, pra não esquecer de ninguém. É o Emerson da Portaria da Vale, na espera das 7 horas, porque 7 horas é hora de bater a brasa, é hora de descansar. Aí o pessoal sai pro descanso, né? Aí tá bom também. Dimas, toca pra nós aí uma do Gino e Geno. Tudo que é de bom, Dimas. Valeu, um abraço. É o meu parceiraço Emerson, um abraço pra você também, obrigado pelo carinho, pela companhia, tá bom? É aí, é só alegria, é só sucesso na programação da Capital do Papel. Quem mais? Oi, Dimas Barbosa, tudo bem, Dimas? Olha, quero mandar um abraço lá para minha mãe Cleusa, para minha esposa Isabel, para minha sogra Nilza, pro meu sogro Miguel e também pro filhão Wesley. E se tiver sorteio, põe meu nome aí, tá? É o Alessandro de Melo Lima. Alô, Alessandro, não temos sorteio hoje, tá bom? Hoje, quarta-feira, não temos sorteio. Temos aí pra vocês a melhor música sertaneja pra você acompanhar aqui na capital do

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0: Um abençoado dia para você, meu amigo Dimas, com muita paz, luz e proteção divina. É o Pica-Pau, bom dia. Valeu, Pica-Pau, um abração para você, bom dia também, tá? É, tudo que você deseja para mim, eu também quero retornar também para você, tá bom? Parceiraço da gente, o Pica-Pau. Também o Paulo Marcelo, motorista de caminhão. Paulo Marcelo, um abração para você também, tá? É, que Deus abençoe, guarde e proteja também você, tá, meu parceiro? Paulo Marcelo, o Cirineu Ribeiro, bom dia, Dimas, aqui em Curitiba, ouvindo a programação. Um abração lá pro Cirineu, lá em Curitiba, também nos acompanhando. Obrigado pelo carinho. Vilmar Mendes, bom dia, Vilmar. Pra você, dona Cirlei, a menina Manu, esse pessoal maravilhoso aqui no bairro São Francisco, em Telêmaco Borba, também está com a gente aqui na nossa capital. Quem mais mandou mensagem, fala comigo de mamãe.
1: Eu tô a pai nessa manhã, toda e
2: bom dia.
0: Bom dia.
2: Dilma Barbosa, que é de mamãe. Eu fiz esse programa
0: fala
2: pra
0: de mamãe.
2: Todos os ouvintes que estão escutando o programa. Que Deus abençoe a todos. Você, sua família, toda a equipe da Rádio Capital.
0: Obrigado, de mamãe. Muito obrigado.
2: Gostaria de ouvir uma música, Chão Carreiro e Pardinho. É. Pagode em Brasília.
0: Pagode em Brasília.
2: Todos os ouvintes. Tamo junto.
0: Valeu, um abraço pra você, obrigado de mamãe, um abração pra você e também para a esposa. Obrigado pelo carinho, gente, uma ótima quarta-feira pra vocês. Quem mais?
3: Bom dia, Dimas.
0: Bom dia.
3: Barbosa.
0: Bom dia.
3: Quero mandar solicitar um grande abraço pra todos que estão na escuta. Aqui pro povo nos bairros São Silvestre.
0: Um abraço pra vocês todos aí.
3: A Neiva.
0: Uhum.
3: E para todos os ouvintes que estão ouvindo. Para você, para sua família.
0: Certo.
3: E também ali para todos os motoristas também aqui.
0: Que estão na lida. Uhum. Um abraço.
3: Deus os abençoe a cada um. Estamos juntos. Aqui é o Valderi Bueno, do bairro São Silvestre.
0: Valeu, Valderi.
3: E também para a Ju também lá da Rolândia.
0: Valeu, um abraço também pra você, Valderi, pessoal lá do bairro São Silvestre, aqui com a gente.
4: Bom dia, Dimas, tudo bem?
0: Bom dia, tudo bem?
4: Aqui é a Marinês.
0: Oi, Marinês.
4: Então, hoje eu gostaria de ouvir a música com João Paulo e Daniel.
0: Qual música?
4: O Cheiro Dela.
0: O Cheiro Dela.
4: E ofereço aí pra minha amiga Jude Rolândia, pro meu amigo Foguinho do Jardim Itália, pra Marica, pra Silvia Mainardes, pra Sirene Ribas, pra Marildinha de Tibagi, pra Josilane, pra Dirce da Área 3, pra Dirce da Colônia Augusta. E ofereço aí também pros meus filhinhos, Luiz Fernando e o Elvis, pra minha mãe Maria Bichinha, que está
0: no sono da beleza.
4: Uhum. E ofereço pra todos aí da Academia Pano Bianco.
0: Certo.
4: Pessoal, ofereço pro meu amiguinho Costaneira, que ontem encontrei, né?
0: Costaneira, é?
4: Lotérica. Uhum. Sempre tô encontrando por aí, né? Uhum. Se não mandar, já chora, né?
0: Já reclama,
4: então,
0: né?
4: Então, pro Virola, pra esposa, pra Marildo, pra Eliete, pro meu amigo Djalma, pra Tereza da Band, né? A nossa amiguinha. E ofereço aí pra dona Neiva, do bairro São Silvestre
0: dona
4: também.
0: Dona Neiva.
4: E bora lá mexer o corpinho, que nascemos bonitinho, ajeitadinho, engraçadinho, mas com um pouco cascaio no bolso, então
0: vamos correr atrás do ouro, né?
4: Os objetivos aí, né?
0: Com certeza.
4: E também reforçando aí, né, que a gente já tá, né, ganhando, já tá arrecadando aí os doces, né, pro Dia das Crianças.
0: Isso.
4: Quem puder, né, e quiser ajudar aí, a gente tá à disposição para conversar. Algumas pessoas sabem onde eu moro e a gente vai até a pessoa buscar, né?
0: Tá bom.
4: E que Deus multiplique e abençoe cada pessoa que tá ajudando aí.
0: Amém.
4: Que Nossa Senhora proteja e ilumine.
0: Tá,
4: é isso
0: certo.
4: Aí, Dimas. Deus abençoe tua vida, Deus abençoe a minha vida, a vida de cada um dos ouvintes. Fui, bye bye.
0: Valeu, Marinês, um abração pra você, um ótimo trabalho e se Deus quiser vai dar tudo certo, tá bom? Se você que está nos acompanhando também quiser ajudar aí, colaborar com esse trabalho social que a Marinês faz aí, distribuindo doces para as crianças no dia 12 de outubro, é só você entrar em contato com ela pelo telefone 42 998 37 4831 998 37 4831 Ajude da melhor forma para que ela possa também fazer aí mais uma vez essa ação social aí de coração para todos.

0: região lá da onde ela mora, né? Ela reúne a criançada e faz uma festa maravilhosa, uma festa gostosa, já faz já alguns anos e com certeza com a tua colaboração, este ano também vai ser um sucesso.
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0: Agora são 5:36. 5:36. Não perca a hora, não perca a hora. Vem chegando João Paulo e Daniel na sua Capital do Papel.

0: Tá na capital, tá na melhor, tá bom demais. Aí pra vocês, Amor Antigo, na voz de Leandro e também do Leonardo. Agora são 5:46, 5:46. Tá na capital, tá na melhor, tá bom demais, tá bom demais. E olha só, informação legal chegando pra cá, porque Campos Gerais geram mais de 2,8 mil empregos nos primeiros 7 meses de 2026. A região registrou aí saldo positivo de 3.118 postos de trabalho nos primeiros 6 meses, já que, segundo informações aí do centro que faz a pesquisa, né? É o CAGED, o Cadastro Geral de Empregos e Desempregos. Esse número é considerado, ou melhor, o número considera o saldo entre admissões e desligamentos registrados nos 19 municípios da região nos 7 meses deste ano. Quero destacar aqui das informações que chegaram para nós aqui, eu quero destacar a cidade de Ortigueira, aonde nós temos uma audiência enorme também, né? Ali em Ortigueira. Segundo a informação do jornal Campos Gerais, agora no mês de setembro, o município de Ortigueira anunciou que abrirá 119 vagas de trabalho devido a um novo supermercado que está abrindo na cidade, né? É um novo supermercado que está chegando na cidade, que está abrindo uma frente de trabalho de 119 vagas. Segundo o prefeito de Ortigueira, a chegada do empreendimento representa uma oportunidade de ampliar a oferta de empregos e movimentar a economia local. Segundo diz aí o prefeito, são 119 novos postos de trabalho que trarão emprego e renda para as famílias ortigueirenses. Então, olha só, né? Tivemos a inauguração ontem, foi ontem? Foi segunda-feira. Na segunda foi feriado, né? Ontem também, né? Tivemos também a inauguração aqui em Telêmaco de uma rede de supermercados também, né? Que também está gerando muito emprego na cidade aqui em Telêmaco Borba. Até quero deixar aí sempre aquela palavra de tudo pode aí se desenvolver na medida do possível, né? Basta as pessoas saberem gerenciar que as coisas vão pra frente com certeza, né? Então a informação aí, né? Tivemos ontem, terça-feira, dia 8, a inauguração de uma grande rede, uma loja, né? De uma grande rede de mercados aqui em Telêmaco Borba. E em Ortigueira também acontecerá nesse mês de setembro a inauguração de um supermercado que acontece que chegou na cidade de Ortigueira, né? Abrindo 119 vagas para aquele município. O que os 19 municípios juntos geraram, então, aí cerca de 2.800 empregos nos primeiros 7 meses de 2026. É informação legal que você também acompanha aqui na capital.
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0: E eu quero mandar um super abraço pro meu parceiro Edejalma, que também já está com a gente. Oi, Edejalma, bom dia.
2: Bom dia, meu amigo Dimas
0: Barbosa. Fala, Edejalma.
2: Aqui é o Edejalma Darão, como sempre.
0: Todo e aí, dia. Tudo beleza, maravilha?
2: Hoje que com o André Andrade,
0: Só por telefone. Só por telefone?
2: Quero dizer para todos que estão interessados com o nosso, né? Gabriel, Irola, Sucido, o Douglas, o Sapo de Cida Nova, para Luana, para Guinéia. Enfim, todos que estão sintonizados.
0: Todo mundo que está ligado. Beleza, Ma?
2: Alô, Dimas. Um bom dia pra você e a todos.
0: E até
2: nós.
0: Valeu, Edejalma. Um abração pra você. Tudo que é de bom. Uma ótima e maravilhosa quarta-feira. Ô, Dimas Barbosa. Dimas, hoje eu quero a música com Jades e Jadson. Fazer o Bem. Quero oferecê-la para Jô Sorriso, lá na cidade de Rolândia. Quero oferecer para Marinês, também lá para Josilaine, para Luciana de Tibagi, para Silvia Mainardes, para as duas Vanderleia, para Marilza, pro grupo Amigos da Capital. Tá bom, Dimas? É a Dirce da Área 3. Bom dia! Bom dia, Dirce. Um abração pra você também. Tudo que é de bom, tudo que é de bom. Agora, faltando 10 minutinhos para as 6 da manhã. São 5 horas mais 50 minutos.

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0: cara sou eu, esse cara sou eu desde criancinha, fazendo companhia pra você aqui na 101.9, Rádio Capital do Papel FM, a emissora que vai longe pra fazer companhia pra você. É uma empresa do grupo T de comunicação, é a maior rede de rádios do sul do Brasil. Aqui você encontra sempre em cada horário um amigo de vocês. Portanto, você pode se aproximar para cá, vir com a gente e fazer a festa, porque aqui é o lugar aonde os amigos se encontram para ouvir a boa música sertaneja.
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0: E eu quero aproveitar para mandar um super abraço para todos os amigos e também para as amigas, né? Os meninos e as meninas que estão lá na Clabin MA nos acompanhando. Um abração lá para as meninas do preparo de madeira, as meninas e também para os meninos. Meu parceiraço é Marquinhos. Um abraço pro Marquinhos. Também lá pro irmão dele, Vaelcio, pro irmão dele, Luizinho, pro papai Cervejada e pra toda a família, sempre com carinho nos acompanhando e curtindo a programação. Então, um abração pra vocês, obrigado. Também para o Ari, o Francisco, lá pra Rosenilda, também lá pro José Carlos França, pra todo o pessoal do preparo de madeira, tanto os operadores de máquina que estão ali carregando os caminhões, alimentando as mesas, como também os meus amigos caminhoneiros que estão lá pilotando, fazendo o transporte interno. Pra você, menina, pra você, menino, aquele abraço.
2: Aquele abraço.
0: E também não posso deixar de mandar um abraço pra os meninos e meninas também lá da sala de controle, né? Ali na linha 1, na linha 2, na linha 3 e na linha 4. Um abração pra vocês aí, ótima noite de trabalho, uma ótima madrugada e daqui a pouco, após aí as 8 horas, um bom descanso pra vocês, tá bom? Obrigado também por fazer parte com a gente aqui da nossa Manhã da 101. 101.9. São 6:05, são 6:05. 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
0: 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Agora são 6:10, 6:10. 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

0: João Mineiro e também o Marciano, Crise de Amor, também foi os Garganta de Ouro, Milionário e também o José Rico, Meu Desespero. Agora são 6:16, 6:16. Oi, dona Neiva, bom dia.
1: Bom dia. Bom dia, Júnior Barbosa, que é Neiva do bairro São Silvestre.
0: Fala, dona Neiva.
1: Queria que tocasse para mim a música com Lourenço e Lorival, Condenado por Amor.
0: Condenado por Amor.
1: Fez para a turma da São Silvestre, para os ouvintes.
0: Certo?
1: Para você e para a família.
0: Muito obrigado. Obrigadão.
1: Para meus filhos Nori Neto, Lapoléu Eduardo e os companheiros.
0: Certo, quem mais?
1: Para a turma do Dagi Moura,
0: uhum.
1: O gringo com o Jordão, Eliel e Giriel. Lá para Helena, para Marinês e para o Deri da São Silvestre e família.
0: Certo.
1: E para a comadre Luína, o padre Augusto. E
0: um
1: para
0: abraço.
1: Você, Pedro Alecrim.
0: Obrigado.
1: Papel, até tarde.
0: Obrigado, dona Neiva.
1: Um bom dia.
0: Bom dia.
1: Foi o nome da nossa família da oração. Fique com Deus. Um bom dia, Deus.
0: Amém. Bom dia pra você também, tá? Nossa amiga Neiva, aqui do bairro São Silvestre. Quem mais também tá com a gente por aqui? Dimas Barbosa. Ô, Dimas, aqui é o Denilson Aparecido. Dimas, por favor, toca pra nós aí a música Herói do Interior, com João Bento e Zé Moreno. Eu vou ver se encontro essa música aqui, tá, Denilson? Eu não tenho ela na minha playlist, mas eu vou procurar ela pra você aqui. Se eu encontrar, eu coloco pra rolar aqui na programação, beleza, ma? Tranquilo? Então tá xóia. É o Denilson Aparecido aqui com a gente na nossa Manhã da Capital. Ô, Dimas Barbosa, bom dia, Dimas. É o Carlinhos Devolática, toca pra nós aí, Zezé de Camargo Luciano, cada volta é um recomeço, estamos aqui ó, curtindo a 101.9, valeu Devolática, um abração pra você, obrigado pela audiência também, tá? Ô Dimas Barbosa, Dimas, bom dia pra você, bom dia pra todos, o pessoal da Rádio Capital do Papel. É o DJ Jarbas da Vila Rosa. Dimas, manda um abraço aí pro papai Antônio, pra minha esposa Noemi, pras filhas Graciele e Ariane, pro Daniel, pro genro Pedro, pro neto Gael, pro primo José Carlos da Saúde, da cidade de Reserva, pro tio Jairo, o primo Sebastião, a prima Cirlei, também lá pro Foguinho, pro Sidney, pra Maria Bichinha, pra Jô e família, lá de Rolândia, né? Pra Jô e família de Rolândia, pro Gavião, também pro Reginaldo Costa e pra todos os ouvintes da Vila Esperança, lá pro Hamilton Batista e também pra todos os meus amigos, todo o pessoal da Vila Rosa. Manda pra nós aí uma música com Daniel. Valeu, Jarbas, um abração pra você, obrigado pela companhia. Ô Dimas Barbosa, bom dia, Dimas, bom dia. Que este amanhecer seja um lembrete de que Deus está com você em cada passo, em cada decisão e em cada novo começo. Confie, entregue e agradeça sempre. Siga, porque Jesus transforma planos em propósitos e sonhos em realidades. Tenha um bom dia, Dimas!
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0: Quem mandou essa mensagem linda pra nós aqui é o Cleverson. Valeu, Cleverson, bom dia, tudo de bom. Agora são 6:20.

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13: E já estamos de volta com o seu Sertanejão da Capital pela 101,9. Tá na capital, tá na melhor, tá bom demais. São 6 horas mais 33. 6h33. Não perca a hora, não perca a hora e já vai anotando aí no seu como está marcado aqui no meu. 6 horas mais 33. 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
0: 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Oi, bom dia.
2: Bom dia, Dimas.
0: Bom dia.
2: A Jô de Rolândia.
0: Oi, Jô.

0: Mato Grosso e Matias, é. Igrejinha Azul.
1: Igrejinha
0: Mas
1: Azul.
0: Mas quem tá cantando é a Jô.
1: Ai, ai.
0: Oferecer para todos os seus ouvintes de perto, de longe,
1: certo.
0: Amigas e amigos do grupo Capital do Papel, uhum. As minhas comadres, meus comprades
1: e cromadres.
0: É de muitas emoções, né? Os afilhados, as pessoinhas todas que estão no sertanejão. Uhum. Depois
1: tudo
0: eu vou
1: esperar
0: por aqui, né, Dimas? Rapaz, aqui de madrugada deu uma pancada.
1: É?
0: Só foi uma pancada de chuva, tá?
1: De chuva, né? É uma pancada, é uma pancadinha de chuva.
0: Vai,
1: então,
0: vai.
1: Tá bom. Valeu, João. Um abração pra você, bye bye. Aqui também deu uma chuva ontem à noite, né? Ontem à noite, de madrugada, também choveu e a previsão...
2: Tá chovendo aí, aqui tá chovendo.
1: E a previsão é que chova durante o dia hoje em Telemaco Borba,
2: tá,
1: né?
2: Tá chovendo aí, aqui tá chovendo.
1: Aqui a previsão é que
2: aqui
1: chova.
2: Tava chovendo.
1: Tava chovendo, né? Então já parou de chover. Tá certo, valeu, um abraço, Jô, lá em Rolândia. Dimas Barbosa, bom dia, Dimas. Olha, eu quero ouvir uma música aí com Trio Parada Dura, beleza? Beleza, valeu, é a Odete, né? Tudo bem, Odete? Obrigado pelo carinho. Tem mais mensagem chegando. Bom dia, Dimas, mestre da comunicação. Dimas, passando para desejar uma ótima quarta-feira para você, para todos os teus ouvintes. Mandar também um abraço lá pro Piazito, pro Lerinho, pra Dina Prachum, pro Dário, pro Paulo e também pra Edilene Bueno e pra todos os motoras da Vinça que estão na rodagem. É o Marlon da Área 1. Valeu, Marlon. Um abração pra você também. Obrigado pelo carinho. Um abração pra todo o pessoal da Vinça que estão nos acompanhando. Por falar em Vinça, quero mandar um abraço também lá pro Bran, pro Claudinho Taleve, também lá pro Hilton, né? Hilton Wilson, alguma coisa assim. Um abraço pra ele, que também é colaborador da Vinça. Pro Edenir Pereira, o Edenir Pereira, que também é colaborador da Vinça, né, Edenir? Seja bem-vindo, é um prazer te receber aqui na manhã da 101.9. Edenir Pereira, também da Vinça com a gente na nossa Capital do Papel.
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1: Ô Dimas Barbosa, Dimas, tudo jóia? Hoje quero pedir a música Coração na Contramão. Somente para nós ouvir e marcar audiência, porque a audiência está confirmada na 101.9, Capital do Papel. Tá legal? Tá com Dimas Barbosa, que é bom demais. Dimas, Deus te abençoe. Deus abençoe você e sua família. Gratidão sempre ao nosso grande Deus. Grande abraço para você da família Bertazzoni. É o Eliandro aqui do Embaú. Valeu, Leandro. Um abração para você, para Marli, para o Juliano, para essa família maravilhosa. Também lá pro Eduardo, né? Eduardo também faz hora que eu não vejo o menino Eduardo, que agora deve estar um rapazão, né? Quando eu conheci ele, ele era menor, mas hoje ele é filho do Leandro, né? Deve estar já com um tamanho já enorme também, né? A criançada cresce demais, demais. Ô, Leandro, manda um abraço lá pro Eduardo, tá? Fala com o Dimas, mandou um abraço carinhoso pra ele também, tá bom? Tem mensagem chegando, são 6:44. Mandar um super abraço pro Eduardo Jurac, um abração pro Eduardo Jurac, pra Edneia Jurac, pra toda a família, o nosso carinho e também o nosso abraço pra vocês. Em nome do Eduardo, quero mandar também o meu bom dia pra todos os nossos amigos aqui da Confisco, aonde eles têm o escritório aqui no prédio da rádio. Sempre estamos nos encontrando aí pelos estacionamentos e também pelos corredores, pelas escadas aqui do prédio. Então, um abração para todos os meninos e também para as meninas da Confisco. Ô Dimas Barbosa, gostaria de ouvir a música com César e Paulinho, Vai de Roda, Vai de Roda. Quero oferecer lá para o meu pai Saturnino, pro Valdir e pra Nega, pro Vandeco e pra Luciana, lá em Tibagi, pro Rosinei e pra comadre Rose, pra todos meus irmãos, cunhados e cunhadas, também pros sobrinhos e pro meu esposo Ney. para os filhos Anderson e Maria e também para vocês da rádio e para os teus ouvintes, Dimas. Bom dia e muito obrigado. É a Rosana também com a gente aqui na manhã da 101.9, na Capital do Papel.
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1: 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Vem chegando César e Paulinho. Vai de roda, vai de roda. Vai.

0: Tá bom demais aí pra vocês, trio Parada Dura com Zé Neto e Cristiano vivendo aqui no mato.
1: Zé Neto e Cristiano.
0: São 6:57, 6:57. 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A Barateira Confecções. 6:59, vem chegando aqui o horário eleitoral gratuito e nós voltamos na sequência com muito mais música para vocês.

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A melhor tá bom demais. Agora são 7:27, 7:27. Não perca a hora, meu amigo. Não perca a hora, minha amiga. E já vai anotando aí no seu, como está marcado aqui no meu. São 7:27. 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
0: 7:38, 7:38. Oi, bom dia.
2: Dimas Barbosa.
0: Bom dia.
2: Bom dia. Índio no QP.
0: Oi, Indião.
2: Diga. Sem mais delonga, vamos de moda.
0: De moda. Ah,
2: primeiramente, mando um abraço para todos conhecidos do Índio.
0: Certo.
2: Sem exceção, de 0 a 100, para não esquecer de ninguém.
0: Abraço. Maravilha.
2: Viu, toca aí um lugar Zé Rico, Tristeza.
0: Tristeza.
2: Bom dia, Dimas Ross, tudo que é de bom.
0: Valeu, um abraço, Índio, para você também. Tudo que é de bom, tudo que é de bom. Oi.
3: Bom dia, meu amigo Dimas Barbosa.
0: Bom dia, Juarez.
3: Partindo do Palagoa, mais um dia abençoado.
0: Mais um dia de trabalho, né?
3: Um abraço para todo mundo que vai ouvir na rádio. Positivo.
4: Um abraço.
0: Positec. Valeu, um abraço pro Juarez, o nosso parceiro Paletó. Tá indo pra Lagoa trabalhar e levando a gente de carona. Aí sim, aí é bom demais também, né? Um abraço.
5: Buenas, buenas, buenas, buenas.
0: De buenas.
5: Aqui, Silvão Bill de Colinha.
0: Ah, Silvão Bill de Colinha. Fala de Colinha.
5: Ilha do Mel, vamos que vamos, Dima. Não podemos frouxar nenhum tento.
0: Não podemos deixar nenhum tento. Verdade. Valeu de Colinha. Um abração pra você. Deus abençoe. Guarde cada vez mais, tá?
6: Bom dia, Dimas.
0: Oi, bom dia.
6: Quero ouvir a música Meu Amor, Terceira Dimensão.
0: Meu amor?
6: Quero oferecer para a dona Neiva, lá da São Silvestre, para Oséias, para Índige, para a Silvia de Sapema.
0: Certo, quem mais?
6: Perto dos meus amigos e amigas do grupo Amigos Capital do Papel.
0: Maravilha.
6: Para a Sirene e a Giane lá do Embaú.
0: Sirene Ribas e Giane Ribas.
6: E para todos que estão
0: tá
6: ouvindo aí o teu maravilhoso programa.
0: Maravilha!
6: Abraço.
0: Um abraço! É a Helena lá do São Francisco. Valeu, Helena! Um abração para você também. Obrigado pela audiência. Ô, Dimas Barbosa. Bom dia, Dimas. É o Carlos aqui da Feira do Bem, da Prefeitura. Um abraço pro Carlos e também para todo o pessoal lá da Feira do Bem. Pessoal lá que estão já indo para os pontos, né? Para fazer a troca do reciclável por alimentos. E hoje é dia 9, hoje, né? Dia 9 hoje, agora às 8 horas da manhã, acontece a Feira do Bem ali no Rio Alegre, no Recanto Feliz, tá? Rio Alegre, Recanto Feliz, às 8 horas da manhã. Às 9:30 da manhã, ali em frente ao Caíque, no Jardim Europa, né? Em frente ao Caíque. Às 13:30 hoje, ali no BNH, no Bonavila, às 13:30. E às 15 horas, acontece a Feira do Bem, ali no bairro São Francisco, ali próximo à Associação dos Moradores, lá do Conjunto São Francisco, lá da dona Rosalina, né? Mandar um abraço pra dona Rosalina também, pra ela, também pro Joseval, todo o pessoal lá nos acompanhando. Obrigado, gente, pela companhia, tá? Então, um abraço pra todos o pessoal ali, os meninos e as meninas da Feira do Bem, que estão aí já se preparando para fazer a troca do reciclável. 7:41, tem mais mensagens? Deixa eu mandar um abraço lá para o meu parceiro, é o Natan Marques. Um abraço pro Natan, pra Dona Eli, pessoal aqui da sorveteria, aqui no centro da cidade. Um abraço para vocês, obrigado pelo carinho. Mandar um abraço pro João Dário de Lara Sutil. Dimas Barbosa, Deus abençoe você, bom dia com Jesus, tá? É, boa quarta-feira, valeu, João Dário de Lara Sutil. Um abração para você. O Edson Ferreira de Miranda também tá com a gente lá na Vila Cristina. Valeu, Edson. Abraço, obrigado pela companhia aqui na nossa Manhã da 101, no Sertanejão da Capital.
7: Esse menino, viu esse menino?
0: Oi.
7: Tá falando demais, tá demais, falando demais,
0: é?
7: Da conta.
0: O que você quer?
7: Coloca uma música.
0: Uma moda?
7: Bem boa aí,
0: uma moda bem boa. Então tá bom.
7: Tá falando muito, tá falando demais.
0: Tá na capital, tá na melhor, tá bom demais. Agora são 7 horas mais 42.

Tá na capital, tá na melhor, tá bom demais. Agora são 7:53, 7:53. 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

0: Então, para você, uma ótima quarta-feira, seja sempre bem-vindo, tá? É um prazer te receber aqui. Ô, Dimas, é a Fátima aqui do Imbaú. Valeu, Fátima, bom dia para você também. Obrigado pelo carinho. Dimas Barbosa, bom dia, Dimas. É, que o nosso dia seja abençoado por Deus. Eu quero mandar um abraço pro meu filho especial, é o Luan, tá bom, Dimas? Então tá mandado abraço lá pro Luan.
1: Aquele abraço.
0: Quem mandou abraço lá pro filhão Luan é a Marli de Souza. Oi, Marli, obrigado pela companhia aqui na manhã da 101.9, tá? Uma feliz e maravilhosa quarta-feira também pra você. Dimas, tudo bem? Tudo bem, tudo bem? Graças a Deus, tudo jóia. Olha, Dimas, um abençoado dia pra você. Você, para sua família e para toda a família Capital do Papel.
1: Tristeza.
0: Agora são 7:56. Vem chegando na Capital do Papel, show da manhã. Eu, Dimas Barbosa, volto às 17 com o Tarde Sertaneja. Grande abraço, ótima quarta-feira para vocês e ó, fica na melhor, fica na Capital do Papel.

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0: bom dia para você que já acordou. Sem chuva por enquanto. Não tem sol, mas também não tem chuva. Bom dia para você que conseguiu fazer uma caminhada. Bom dia para você que já fez um cafezão bem gostoso. Bom dia para Eli, que tá de férias, para Nice, que tá fazendo um cafezinho do tipo aqui pra gente. Bom dia para você que tá debaixo das cobertas. Ai, bom dia para você que acordou para viver essa quarta-feira maravilhosa, né, gente? Desejando a você um dia de muita paz, de muita luz interior, se a exterior não aparecer, de muita alegria de viver. Nós vamos começando o nosso show da manhã, que vai até às 11h30. Depois vem Calão com o microfone aberto. E assim segue, né, a programação Capital do Papel. O nosso querido Dimas já terminou, vai para casa descansar agora. E você vê que em cada horário aqui na Capital tem um locutor, né, para falar no seu ouvido, para fazer barulhão aí na sua casa e para não deixar você sossegado, nem sossegada, viu, minha amiga? Falando em amiga, a minha já tá chegando por aqui para falar sobre o tempo. Diga, Lisa, bom dia.
1: Oi, Fátima, bom dia, Márcio, bom dia para todos os ouvintes, bom dia para esse dia maravilhoso, tá bom? Não tem sol, mas ele tá maravilhoso, né, Fá? E olha como você falou assim que tava mais quente hoje. Fátima, olha como mudou já a temperatura. Ontem começamos com uma mínima de 10, hoje a mínima é 15 graus.
0: Nossa. Na blusa.
1: É, agora tá marcando já 17.1, sendo que ontem nós estávamos com 11.1. Márcio do céu, o que é isso? Que diferença é essa?
0: Sinal de chuva.
1: Sinal de chuva. Eu tenho medo, assim, como te falei, Fátima, assim, quando esquenta muito repentinamente, né? Nós estamos com uma sensação de 17 graus. A nossa máxima hoje vai chegar a 23 graus. Possibilidade de chuva? Sim, 98%, Fátima. Não está chovendo agora aqui, mas a chuva já está presente em várias regiões paranaenses nessa manhã de quarta-feira. E mais, Fátima, com ocorrência de pancadas e chuvas acompanhadas de trovoadas, tá? Nós temos uma instabilidade instaurada aqui em todo o estado, com possibilidade de tempestade isolada, especialmente na parte da tarde, tá? Então, é o que está marcando, Fátima. Tá sim, estamos em sinal de alerta. Todo o estado do Paraná, Santa Catarina, Rio Grande do Sul, Então, assim, há uma probabilidade, Fátima, de vir temporal mesmo. Então, vamos clamar, né, que venha a chuva, mas que não venha o temporal. É na região noroeste, oeste, sudoeste, o risco é maior. É para fortes tempestades nessas regiões. Curitiba, Fátima, está chovendo bastante já. Já está, sim, muita chuva em Curitiba. E as temperaturas amenas neste início de manhã é com valores não tão amenas, né? Porque com valores, assim, acima dos 10 graus, aqui para nós, 15. Mas a maioria, Fátima, hoje ficou em torno de 18 a 20 graus. Então, as temperaturas, elas estão, assim, bem gostosas, assim, quente. Já em quase todas as regiões paranaense, né? Então, portanto, vamos aguardar, porque temos essa instabilidade chegando nessa manhã maravilhosa de quarta-feira.
0: E o Carlão esqueceu a blusa. Ô, Carlão, tua blusa tá aqui, viu? Não tem problema, aqui tá quente.
1: Tira o casaca. É. Ficou sem a casaca.
0: Ele vive sem blusa, né? Então, agora não tá.
1: A blusa humana, Fátima, ontem eu me perdi no tempo.
0: O que aconteceu?
1: Pensei que era segunda-feira, Marcinho. E esqueci da cozinha paroquial ontem. Teve, Marcinho, teve cozinha. Vai ter hoje, né, Ana Margarida e toda a equipe maravilhosa ali na cozinha paroquial, fazendo essas delícias que nós amamos, né? Então, ontem, assim, eu vim perdida do feriado. Né, achando que era segunda-feira e era terça, né? É o dia da cozinha paroquial. Hoje temos pãozinho saindo a toda hora. Tem aquele sequilho, aquele suspiro, tem aquela bolachinha da vovó deliciosa. Gente, para quem ama um salgadinho, tem também ali na cozinha paroquial. Tem bolo de fubá, tem aquele bolo para quem gosta recheado também. Gente, uma delícia. Tem tudo isso na cozinha paroquial. Acrescido desse atendimento maravilhoso, deste calor humano que está ali, nesse atendimento personalizado alimento que você encontra na cozinha paroquial. Lembrando que funciona todas as terças e quartas-feiras, das 8 da manhã até as 5 horas da tarde. Então, Fátima, hoje é o nosso convite para você ir prestigiar a cozinha paroquial. E trago um abraço bem carinhoso, Fátima, é para você desejar para ele também um feliz aniversário para o seu Calixto.
0: Ô, seu Calixto, é hoje?
1: É hoje!
0: Coisa linda!
1: A Elô mandando o seu carinhoso abraço. Hoje o cafezinho diz que é por conta da Elô, seu Calixto.
0: Ô, seu Calixto, hoje tem feira.
1: Hoje tem feira.
0: Depois do meio-dia. Então vai tomar café,
1: Tomar café ou comer uma saladinha de fruta, né? Ela vai preparar com todo carinho pro seu Calixto. 96 anos, Fátima.
0: Jesus amado, que coisa linda.
1: Gente, ele dirige. Ele vai toda semana na feira, Fátima. É. Toda semana você vai encontrá-lo lá, né, Elô? Então, assim, desejar realmente um novo ano de vida pro seu Calixto. Que Deus abençoe grandemente com saúde. Né, Fátima? Uhum. Assim, com essa amizade, com este carinho. Ele é muito carinhoso com a Elô e com todos, assim, esses amigos que ele tem ao longo desses 96 anos, né? Então, claro que hoje, né, Fátima, o programa é todinho oferecido para ele. É, na sequência, a Fátima vai depois oferecer uma música pro seu Calixto. E, claro, desejar a ele um feliz novo ano de vida. A Elô quer abraçá-lo muito mesmo, seu Calixto. Receba o nosso carinho, o carinho da Elô e de toda a sua família e amigos.
0: Olha, 96 anos, assim, vale a pena.
1: Vale a pena viver.
0: Coisa
1: é,
0: linda.
1: Ontem conversando também com o doutor Sadi, Fátima, ele contando também que a mãe dele, 96 anos, fez agora uma cirurgia para retirar a vesícula. Exatamente, dizendo assim, dali 3 horas que ela fez a cirurgia, já estava se alimentando.
0: Coisa linda, né?
1: Então, assim, pra gente ver, né, que a idade, assim, ela... Ela depende de como você está vivendo a sua vida, né? Então, assim, não é os anos que deixam você para trás em algumas coisas, né? É você saber viver mesmo, né? Então, assim, Deus abençoe.

0: grandemente todas essas pessoas que estão aí com essa idade. Não, eu não digo nem avançada, né, Fátima? Vivendo a melhor idade.
1: Uhum.
0: Né? Eu vejo minha mãe com toda essa vitalidade dela lá, com 87 anos. A Lourdes também, ali também, a mãe da Nilceia, a mãe da Juscelia também, 87 anos,
1: Dona
0: Fátima.
1: Lourdes, coisa linda.
0: Uhum. Então, sempre ouvindo, né, a Libriana lá, beijo. Sempre escutando, bem, um abraço bem carinhoso pro Maico, né, e que Deus abençoe grandemente.
1: É isso aí. Importante, né? É saber viver. E esse povo mostrou que sabe.
0: Sabe viver. Continua vivendo muito bem, né, Fátima?
1: Que possamos aprender com eles. Márcio Luiz, e você? Não chegou aos 60 anos.
2: Sobrevivendo ainda. Ao longo dos meus 58 anos. A graça de Deus, assim, estamos sobrevivendo. Porque olha que quem torce pro Vasco vai chegar aos 50, já é uma vitória. Chegou aos 60, misericórdia, um milagre. Daí pra frente tudo é lucro.
1: É lucro.
2: É lucro, Jesus do céu.
1: Como é que foi ontem?
2: Empatou, empatou. Foi lá na altitude lá da Colômbia, quase 2.600 metros de altitude. Mas jogou bem até.
1: Jogou bem.
2: Fez bonito. Esse técnico aí começou a dar um jeito aí no time do Vasco e as contratações, os reforços estão ajudando bem. Perspectivas melhores aí, se Deus quiser, né? Vai decidir no Rio de Janeiro contra o Santa Fé lá da Colômbia. Maravilha. Vai ser no Rio de Janeiro, né? O jogo da volta. Mas no Brasileirão a coisa está feia. Estamos aí na zona do rebaixamento. É verdade, Fazinha.
1: Em algum lugar está bonito, tá bom.
2: Exato, já tá bom, Fá. Hoje é dia da velocidade. Nós temos que ter cuidado com a velocidade, né? Tem gente que você acha que está no autódromo e aí já viu, né? Tem que ter muito cuidado em relação à velocidade. Hoje também é dia do administrador. Dia do cachorro quente, Fábio. Olha aí.
1: Opa.
2: Dia do médico veterinário, viu? Doutor Osnildo.
1: Ah, Osnildo.
2: Filhão lá também.
3: Mas não é o cachorro.
2: Ah, é verdade, é o cachorro.
0: É o cachorro aquecido, com as cobertinhas.
2: É o cachorro quente. É o lanche aqui, viu?
0: É o lanchinho,
2: né, Liz? É o cachorro
1: dia
2: quente,
1: do veterinário,
2: viu?
1: Parabéns.
2: Os veterinários.
1: Minha família tem três.
2: Três veterinários?
1: Eu tenho uma sobrinha veterinária, um sobrinho veterinário e um irmão veterinário.
2: Vamos
1: gostar de ser veterinário. Lá longe, né?
2: Nossa, é mesmo gostado dos animaizinhos assim, né? Uhum. E uma observação aqui interessante também, que é dia internacional para proteger a educação de ataques. E como tem, infelizmente, as escolas são muito vítimas de situações assim, né? Lamentável. Dois grandes cantores hoje aí que fazem aniversário hoje, que a gente gosta muito, Fá.
1: Quem?
2: Uma, você é fã também, eu gosto demais dela também. A cantora e compositora e instrumentista mineira Ana Carolina.
1: Opa,
2: de aniversário hoje. Outro grande cantor é o Daniel. Cantor,
1: nossa,
2: apresentador, né? Daniel de aniversário.
1: Os dois estão hoje.
2: São bons demais, né, Fá?
1: Bons demais.
2: Dois cantores aí que merecem o nosso carinho, né? Hoje marca também, Fá, o primeiro recenseamento geral da população brasileira para contagem de habitantes. Foi em 1870.
1: 1870.
2: Foi o primeiro censo que foi realizado no Brasil, Fá. Olha quanto tempo faz, né, Fazinha? Nossa. Tanto tempo faz. Então, um bom dia para todo mundo, que Deus abençoe. O Paulo, que tá sempre ouvindo nós, e ele disse que só tá observando se eu tô respirando mesmo. Ele disse que só ouve o respirar da Fá e da Lisa. O meu não sai nem no ar. Eu falei, olha. E ele tá de olho lá comigo. Eu falei, olha, rapaz, se trata de um jeito de respirar lá. Que eu só ouço a Fá fazendo barulho lá e a Lisa, sem nada, na dica de nada.
1: Então, você trate aí de preparar os pulmões.
2: Diz que eu só faço a dublagem da respiração. Diz que não sai nada. Fala, um abraço pro Paulo aqui no Bom Jesus.
1: Paulo, que
2: ele
1: abraço.
2: Não perde nada no programa. Ele conta os detalhes pra gente. Sabe tudo, das notícias e tudo.
1: Muito bem.
2: Um abraço ao nosso querido Paulo aí.
1: E falando em notícias, vem chegando Maurício Diógenes.
2: Opa,
1: aqui, porque a Feira do Bem já está acontecendo em algum lugar, né, Maurício? Conta pra gente onde é que vocês já estão. Bom dia.
4: Bom dia, Fátima. Bom dia, Marcinho. Bom dia, Lisa. Bom dia para todos os nossos ouvintes do Show da Manhã. Graças a Deus por mais esse dia, né, que ele nos dá. E aí, Lisa, será que nós vamos ter Feira do Bem hoje com chuva? Como é que vai ser? Conta para nós.
1: Opa.
4: Aí. Mas a nossa equipe assim. Já está se deslocando. Com chuva, com sol, com frio, com calor. A Feira do Bem sempre presente, graças a Deus. Daqui a pouquinho mais, então, estaremos no Rio Alegre.
1: Já estão lá.
4: E no Recanto Feliz, às 8 horas. Logo mais às 9h30 no Jardim Europa. 13h30 estaremos no BNH. e no Bonavila, após o almoço aí. E encerramos o nosso dia de hoje às 15 horas aí no São Francisco. Então venham todos, tragam o seu reciclado, façam uma troca consciente. Nossa equipe sempre aguardando aqui a todos de braços abertos. Valeu, Fátima. Abraço a todos e excelente dia a todos.
1: Aquele abraço, Maurício. Então, a Feira do Bem já começando lá pelo Rio Alegre, né? E a Feira do Produtor a partir do meio-dia. Vamos respirar agora, né, Paulo? Puxando pelo nariz, soltando pela boca. Presta atenção, se o Marcinho vai respirar direitinho.
2: Até ligou o microfone para eu respirar, para ele ouvir dizer que eu tô...
1: Vamos lá. E aquela uma... Aquela do diafragma.
2: Do diafragma.
1: Porra, barriga, essa aqui é doida.
2: Essa é doída.
0: Tá fazendo aí, Paulo?
2: Quase desmaiei.
1: Mais uma. E agradecendo a Deus por mais este dia, vamos à nossa mensagem para começar.
3: Quanto vale? No mundo em que vivemos, a maioria de nós valoriza em demasia as coisas materiais. Nossos anseios giram em torno da ascensão profissional, dos lucros obtidos, das aplicações em fundos de investimento e em bolsas de valores. Esgotamo-nos em horas intérminas de trabalho, em demonstração de engajamento e dedicação, no anseio de conquistas polpudas em nossos salários. Idealizamos a casa, as viagens, os passeios, o carro, quem sabe um pequeno barco. Nossos dias, semanas e meses se sucedem em torno do angariar mais para mais usufruir. Naturalmente, como as conquistas se fazem a muito custo, tudo é zelosamente cuidado. Zelamos pela conservação da residência, da casa na praia, do carro, das joias. No entanto, de um modo geral, existem valores aos quais não damos maior importância, até o dia em que os perdemos. Assim, quando a morte, como lei natural, nos surpreende, levando um dos nossos afetos, sentimos que nos falta o chão. Quando chegamos em casa e não encontramos a bagunça, os brinquedos espalhados. Quando não temos mais o colar diário de dois bracinhos em nosso pescoço. Quanta tristeza! Sentamos no sofá caríssimo que tanto prezávamos com desânimo. O entorno perdeu seu significado. A joia mais valiosa se foi. Aquela que somente deixou uma imensa saudade no cofre da nossa intimidade. A casa, tão rica de tapeçarias e cristais, jaz fria e quieta. O que não daríamos para ter o esposo de novo adentrando o lar, batendo a porta, soltando as chaves com ruído sobre a mesa e a voz sonora anunciar: cheguei. Dentre tantos amores, um colo de mãe é ainda mais precioso, valor inigualável. E tantas vezes deixado de lado, porque nos sentimos donos do mundo, vencedores, seguros de nós mesmos. Contudo, quando a mãe adentra o plano espiritual, instala-se no coração dos filhos a carência e a saudade. Possivelmente ninguém melhor traduziu esses sentimentos do que a menina órfã que desenhou no chão, em tamanho natural, uma figura de mãe. Depois, deitou-se exatamente à altura do que seria o colo daquela mãe. Aninhou-se e adormeceu. Nada mais significativo do que a imagem que foi retida pela lente ágil de um fotógrafo. Colo de mãe. Quanto valerá no mercado financeiro? Colo de mãe que aninha, protege, transmite segurança, bem-estar. Colo de mãe quentinho, amoroso. Colo de mãe sem igual. Colo de mãe não tem preço. Pensemos nessa preciosidade que é um colo de mãe e honremos todos os dias com nosso carinho essa que disse sim à vida e nos permitiu vir ao mundo. Amemos essa gema sem igual. Aproveitemos o colo de mãe sempre gratos antes que a morte a arrebate dos nossos olhos. Porque então, somente pelos fios do pensamento, poderemos ter a aventura do reencontro enquanto permanecermos por cá, em bendito exílio, na terra que o Senhor Deus nos permitiu habitar, crescendo para o progresso.

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Acorda! São 8h33 desta manhã, com essa cara enfarruscada, como diria minha avó. Tempo nubladão,

0: O telefone dela é o 98868-5756. Posso falar porque é uma delícia. 98868-5756. Ela está fazendo macarrão para vender. Então, pode dar aquele toque. É um macarrão daqueles delicioso. Macarrão da vovó, né, Janisley? Bom dia, querida. Quem mais? Oi, Hamilton. Já chega a sua. Polaco. Está ajudando a mulher a esticar a massa aí, é? O que ele está falando aqui? Alô para essas pessoas que trabalham com internet. Cortaram uns fios aqui no poste em frente à minha casa. Deixaram jogado tudo na frente de casa. Ô, oh, meu Deus do céu, na rua lá em uns clubes. Ali do lado do asilo, viu? Então, cortaram os fios da internet no poste. E deixaram jogado tudo em frente da casa dele. Ontem era aqui, né, Marcinho? Na esquina aqui da nossa emissora, enroscou um caminhão, Polaco. Então, Deus nos acuda, tinha fio para todo lado. Mas resolveram, né? Graças a Deus, demoraram, mas resolveu, né? Mas pela manhã já estavam aí tentando resolver. Bom dia, Nice Delfino! O que você está fazendo de bom? Essa aqui é outra que está sempre com a mão na massa, fazendo coisa boa. Outro abraço para Ruth Ribeiro. Bom dia também para o Aldo Marcinho. É, Aldo já tá afoito para falar nesta quarta-feira, porque hoje tem pastor David Daniel na nossa reflexão, hoje tem doutor Tiago Jangada, né? Então nós temos que correr, porque o Aldo tá afim de falar logo. 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

0: Oi, minha querida Dineia. Olha só quem vem chegando. Oi, Hamilton, bom dia. Chico Rei, Paraná com Canarinho Prisioneiro. E nós vamos mandando com muito carinho para todos os aniversariantes de hoje. Desejando um ótimo aniversário, um ótimo dia. Amanhã, né? E um dia maravilhoso. Ô, minha querida Jussi, aquele abraço vai para você também. Canarinho Prisioneiro, Chico Rei, Paraná.
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0: 8h48, e você já sabe que nós estamos aqui com o Dr. Tiago Jangada, da Mais Sorriso Odontologia. E o nosso assunto é sempre, né, um bom assunto: sorriso, alegria, dente bonito, boca saudável, né, doutor? Bom dia.
1: Bom dia, Fátima. Bom dia, Márcio. Bom dia aos ouvintes, né? Um ótimo mês de setembro. Um dia meio nublado, meio estranho hoje, mas é, né, uma benção estarmos vivos, poder sorrir e poder agradecer a Deus aí por mais um dia.
0: Faz parte.
1: Com certeza.
0: Doutor, eu sempre, né, tem aquela pergunta, daqui pra frente, lembra que a gente falou em julho?
1: Com certeza, né?
0: Vai apertando, né, o prazo.
1: Vai apertando o prazo, né? Esse mês de setembro, né, já teve o feriado, então daqui pra frente, né, mas ainda, né, se você notar bem, hoje é dia 9, né? Já passou quase que um terço do mês. Então faltam mais 20 e poucos dias pra acabar, 20 dias pra acabar. Então

0: ser rápido. Outubro tem feriado, novembro feriado, e dezembro é o que a gente tá sempre, né, que a gente tá guardando dezembro.
1: Uhum.
0: Então, ou seja, daqui pra frente vai ser muito rápido. Se você deseja transformar o sorriso, agora é a hora. Agora é a hora ideal pra planejar, pra ter tempo, pra gente poder fazer as provas, poder escolher o dente, né? Muitos pacientes, né, eles querem que mexa alguma coisinha ou outra. Ah, eu gostaria que ficasse assim, gostaria que ficasse desse jeito. Então, tudo a gente precisa de tempo. Então, como você mencionou, quando a gente falou lá, né, para poder, uhum, ficar, para poder ficar atento, agora é a hora ideal para, né, para quem não começou, começar agora para poder esperar o Papai Noel aí com um sorriso no rosto.
1: E deixa eu te contar uma coisa, eu estreiei lá o consultório novo de baixo.
0: Ah, que bom!
1: Muito bom, que por bom. Sinal, hein?
0: Bonito, né? Ficou bem bonito, bem agradável, né? Ficou bem gostoso. Né?
1: Ficou muito, né, bom. Então, gente, ó, se você levou algum tombo da escada e também tá com trauma de subir escada, perde para quem for te atender. Quero o consultório novo de baixo.
0: Não quero escada.
1: Né? Não quero escada. Mas muito bom, né? Uma beleza. Essa é a vantagem, né? Mas sorriso a gente pode escolher.
0: Exatamente, né? A gente tava, né, demorou um pouquinho para poder, né, para poder finalizar ele, mas deu tudo certo. Conseguimos finalizar. Ficou um espaço muito agradável para receber a todos, né? Principalmente pra, né, devido à acessibilidade. Muito em breve vamos colocar ali também um elevador interno no prédio para poder facilitar também. Mas é, né? Cada coisa no seu tempo. Mas agora nós temos uma acessibilidade muito fácil.
1: Sim.
0: Né? Que não precisa, né, para um cadeirante ou qualquer outra pessoa possa fazer o tratamento aí sem precisar subir escada devido a alguma, algum trauma ou alguma dificuldade de locomoção, né?
1: Exatamente, né? O cadeirante, quem usa, né? Às vezes uma muleta, né? Uma bengala, alguma coisa assim, né?
0: Exatamente. E também depende, a gente vai até na casa da pessoa, né? Depende do tratamento, né? Tem,
1: Importante, Tiago. A gente nunca falou disso.
0: Teve algum tempo que, né, que era mais presente esse atendimento domiciliar, mas agora recentemente aí tivemos também uma nova chamada, né? E dependendo de cada... Eu já fiz até extração em casa, na casa de paciente, né? Depende de cada caso. Mas depende muito de cada caso mesmo, né? Se é um caso que é mais simples, é mais fácil, a gente consegue extrair ali mesmo no local. Dependendo da situação, tem que levar no consultório mesmo, mas com essa facilidade de não precisar de subir escada nem, né? De ter essa acessibilidade aí. Então, mas para quem precisa, para quem não gosta de sair de casa às vezes, né?
1: Uhum.
0: E a gente consegue fazer um atendimento, sim, dependendo do procedimento. Principalmente prótese. Prótese é muito fácil de fazer em casa. A gente vai, faz a prótese, volta, vai e volta aí. Algumas visitas, algumas sessões. E dá para fazer em casa para aquela pessoa, às vezes, que não consegue sair, que é mais acamada, ou que tem dificuldade de... Né, que não consegue sair de casa, a gente consegue ir até você.
1: É, porque muitas vezes a pessoa necessita... E até porque ela vai depender de N pessoas para levá-la.
0: Exatamente.
1: Ela, né, fica na dela e não fala nada.
0: Exatamente. É muito comum, né? Essa pessoa fica,
1: comum,
0: né? Às vezes depende de filho, de um filho, de alguém para poder ir até a casa, mas aí acaba não, né? Ah, não quero incomodar, porque eu tenho que ir uma vez, mas não é só uma, né? Uhum. Uma prótese nova não é só uma visita, são algumas visitas. Depois tem ajuste e tudo mais. E dessa pessoa acaba falando, ah, mas eu vou incomodar minha filha trabalha, ou estuda, ou é isso, ou aquilo, não tem tempo, e acaba dificultando. Então a gente consegue ir até você aí sem problema para poder fazer esse procedimento.
1: Muito bem. Outra pergunta que não quer calar. Doutora Paula já viajou?
0: Doutora Paula já viajou, né? Para quem tá, para quem, né, gosta de rede social, aí é só seguir ela. Ela tá fazendo o diário dela lá na Coreia. Ela até,
1: na Coreia, né,
0: que
1: ela foi.
0: Exatamente, na Coreia do Sul, né? Talvez é um país que não é muito... A gente não escuta falar muito, né?
1: Uhum.
0: Mas é um país muito tecnológico, é um país que tem, né, que é na questão da harmonização orofacial, da beleza, né? De produtos de beleza, ele é muito, né? Ele é talvez seja a Meca, seja o lugar a ser visitado, né? Nos Estados Unidos mesmo, nas lojas que a gente vai, tem muito produto coreano. E a doutora Paula resolveu ir para a Coreia logo já para já conhecer já a fonte, né? Para conhecer o local de onde vem essa a tecnologia, os produtos e a questão de beleza. Então eu acredito que até deve ficar mais, acho que uns 10 dias lá, eu acho. Até o final do mês ela volta e a gente vai trazê-la aqui para poder falar sobre as novidades, né? Sobre como é a Coreia, como foi a experiência dela, né, na Coreia do Sul.
1: Deve vir carregada de novidades.
0: Acho que de mala deve. De mala, com certeza. Além de novidade, de mala também, né?
1: Eles são muito ligados nessa parte, né?
0: Sim, não, eles são, né? Eles são. A Coreia do Sul, né, em questão de tecnologia e beleza, eles são muito avançados, né? E você ter esse contato, você, né, poder ter essa experiência aí, é muito interessante, é muito, né, muito valioso. E trazer pra gente também aqui um pouquinho do conhecimento, um pouquinho da experiência também vai ser bem legal pra gente poder compartilhar com ela.
1: E pertinho aqui pra gente, na Mais Sorriso Odontologia, olha que
0: com beleza. Certeza, né? A doutora Paula foi fazer algo, né? Algo inovador, né? Para trazer aqui pra Trancoborba e região, né? Pro, tratamento de beleza, tratamento estético, tratamento de harmonização como um todo, né? Pra, ela foi lá, no, lá na fonte para trazer pra gente poder aqui também, poder comungar todos juntos.
1: Até porque, né, doutor Tiago, a Mais Sorriso tem desde o cortezinho do... Do freinho ali do bebê até o
0: sênior, né? Uhum. É do recém-nascido, literalmente, hoje em dia, né, Fátima? Com o corte da língua, como você mencionou, né? Aquela criança tem dificuldade de amamentação. Antigamente tinha que ser enviado para Ponta Grossa, né? Para poder fazer esse procedimento. Hoje em dia a gente faz aqui na cidade também, mais fácil, mais rápido, né? É feito com anestesia, a criança chora, mas já, né, depois de fazer esse cortezinho, já entrega para a mãe fazer a amamentação, a criança já fica mais tranquila. Até o sênior com os implantes, com as próteses, né? Para quem busca implante agora também, é uma hora maravilhosa para poder buscar, né? Dr. Ismael está vindo semana que vem, para a gente poder fazer os procedimentos cirúrgicos. Então, você que deseja implante, que deseja, né, mudar o sorriso, colocar uma prótese fixa ou perdeu algum elemento e pensa em implante ainda esse ano, agora é a hora, né? 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Então, agora é hora de você, né, se organizar para poder deixar o sorriso em dia aí para o fim do ano.
1: É, e é importante, né, doutor Tiago, sempre esse lembrete, porque quem está nos ouvindo é tão rápido que passa a semana, as coisas passam tão rápido. Nossa, tô precisando disso.
0: Exatamente, né? Quando a gente vê a propaganda de dentista, né? A gente faz para quando precisar ser lembrado, né? Mas quando você precisa, é aquela hora de emergencial, aquela hora que você, né, que você está sofrendo. Mas se você consegue se planejar o tratamento, todo procedimento é muito mais fácil, né, se você tem esse planejamento. Por que que é mais fácil? Porque a gente tem tempo para poder fazer, tem tempo para poder esperar, é tudo mais tranquilo. Então, né, como a gente mencionei, se você busca um implante, agora é a hora. Por quê? Porque tem todo um tempo para poder, às vezes, esperar o implante ou já mesmo colocar a prótese, mas, né, não tem aquela urgência que é já perto do fim do ano, né? Que você, daí você já fala, ah, eu não consegui fazer agora, vou fazer, criei coragem. Então, vou colocar, mas eu preciso do dente agora. E depende da situação, complica um pouquinho mais. Ou a gente não pode entregar. Então, agora, né? Agora é a hora ideal para buscar, né, a sua solução bucal até o fim do ano.
1: É o caso também do tratamento orofacial, né?
0: Sim, com certeza, né? Para quem deseja melhorar, para ir para a praia, para tirar uma foto. Tem a formatura da minha filha que vai acontecer agora. Tem um casamento programado. Tem alguma situação que você vai tirar foto e que é aquele momento único, né? Que a gente sabe que este festa, né? Festa de aniversário, ou de 15 anos, ou a coisa assim, uma coisa que não volta, né? Você vai ter outros, mas aquele é o momento único. Então, o ideal é você ter esse tempo também de planejamento, né? De uns 30 dias para poder fazer esse tratamento, para dar um retoque ou o produto fazer efeito, né? Porque produtos de harmonização, eles não são imediatos, né? Então ele precisa de um tempo, talvez, não, né? Para ele poder literalmente harmonizar com o rosto. Então esse tempo, né? Agora é a hora ideal se você já está pensando no fim do ano, né? Não que não dê, mas no fim do ano é sempre mais corrido, mais complicado, e não fica, é difícil entregar algo 100% em pouco tempo. Então, a gente tendo mais tempo é muito mais fácil.
1: O tempo também é um remédio.
0: O tempo com certeza é um remédio, né? O tempo é um remédio para tudo, né? A gente sabe, para tudo, mas e para os tratamentos odontológicos também não é diferente, porque o tempo ele vai cicatrizar quando a gente precisa, e você vai acostumar. É porque entregar uma prótese no dia 24 de dezembro para você comer à noite um torresmo ou comer o pururuca, não vai ser fácil.
1: Pode esquecer.
0: Você vai tirar foto, mas comer você vai ter que voltar para a prótese antiga. Por quê? Porque quem tem prótese sabe a dificuldade que é. Então, o acostumar com essa prótese nova demanda tempo. Como você mencionou, o tempo ele vai ajudar a cicatrizar também. Ele vai ajudar a acostumar, a gente poder fazer os ajustes, a gente poder fazer o que for necessário. No caso da harmonização também, e de todos os procedimentos. No caso de um aparelho, né, a gente consegue arrumar aquele dentinho torto até dezembro? Provavelmente sim. Mas se você chegar no dia 10 de dezembro e falar, eu quero arrumar até porque eu vou tirar uma foto, eu vou fazer alguma coisa, é muito mais complexo. Então o tempo, com certeza, é a favor do tratamento odontológico. Da mesma forma, como muitas, né, muitas situações, o tempo cicatriza, sim, e ajuda muito.
1: Doutor, a gente sempre falava para as mamães, né, as dicas para as crianças já começarem a ter uma vida saudável desde pequenininhos, né? Sim. Faz tempo que a gente não fala.
0: Sim, vamos trazer.
1: Vamos voltar, né?
0: Vamos voltar, sim, doutor. Vamos trazer o doutor Adriele agora. Já mês que vem já é o mês das crianças, né?
1: Uhum.
0: Então, né, vamos combinar com ela na próxima, a gente trazer ela também para ela poder falar. A semana que passou foi muito corrida, foi muito mutuada. Eu tive um luto, tive um luto na família. Então não
1: pois
0: pude
1: é,
0: nem. Pude
1: meu sentimento,
0: nem
1: seu pregar. Tio, né?
0: Isso, foi um tio meu que faleceu, né? Ele faleceu até fora da cidade, então toda a logística para trazer ele para Telemaco foi muito sofrido, muito penoso, muito angustiante para todos. Mas graças a Deus, né, ele está descansando, restam as memórias. Então foi tudo, né? Até eu voltei a trabalhar, voltei para a clínica ontem.
1: Uhum.
0: Então, né, então não pude nem falar com os dentistas para a gente poder, né, poder. Eu queria trazer a Adriele para falar mesmo, mas não pude nem falar com ela. Mas na próxima, com
1: mas
0: certeza, ela vai estar
1: próxima.
0: Aqui. Com certeza.
1: É, então vamos voltar ao seu tio. Senão a gente fala as coisas aqui, depois a gente não complementa.
0: Não finaliza.
1: Né? É o tio.
0: O nome dele é Haroldo Gomes Jangada, né? Para quem conhece a nossa família, era um tio meu que morava na praia, morava no litoral. E né, era também, para quem conhece a nossa família, irmão gêmeos do meu pai. Todo mundo fala, é os gêmeos.
1: Uhum.
0: Era um irmão gêmeo do meu pai. E meu pai faleceu há 17 anos, ele faleceu agora dia 1º de setembro.
1: Era um tiozão pra você?
0: Era um tiozão meu, era meu tio querido, né? Era meu tio que era, como era a imagem do meu pai, então eu ainda pude acompanhar o envelhecimento do meu pai, uhum, se ele estivesse vivo, né? E agora, infelizmente, tá do lado de Deus, né?
1: Triste.
0: Felizmente tá do lado de Deus, mas resta a saudade que
1: sim,
0: fica, né?
1: Sim,
0: então
1: sim.
0: É todo um processo agora de vida nova para todos os familiares, mas eu tenho, né, muita paz no coração que ele está bem e descansou. Ele estava sofrendo, né, teve uns quadros de AVC, tem, né, muita dificuldade de movimentação, então enfim, né, ele está bem, está descansando e, né, e a família também está toda confortável.
1: Que Deus abençoe nessa nova jornada dele e acalme os coraçõezinhos que ficaram aí com saudade, mas com a certeza de que teve ele pelo tempo que o pai permitiu, mais que isso é.
0: Amém.
1: Umas coisas é com a gente, as outras é com o paizão lá de cima.
0: Com
1: né?
0: certeza, né? A gente sabe, né? O momento que foi uma despedida muito, né? Foi uma despedida de todos aqui, até que ele estava viajando e foi tudo bem, foi tudo certo, né? Onde ele faleceu, ele estava também com pessoas que cuidaram dele lá, ele estava no meio, né? Ele tinha uns amigos médicos no Rio de Janeiro, ele faleceu no Rio de Janeiro, mas para trazer foi, né? Foi toda uma. Devido à distância e acidente no trânsito, então até o retorno dele foi bem complexo, mas deu tudo certo no final.
1: No final dá tudo certo.
0: Com certeza.
1: Doutor, então até daqui 15 dias?
0: Até daqui 15 dias, vamos trazer provavelmente a doutora Paula na próxima para falar as novidades.
1: Ah, sim.
0: Né? Ela já deve estar de volta, então falamos com ela na próxima, e daí no retorno já combinamos a doutora Adriele, já combino com ela. Pra já deixar certo para ela poder falar sobre as crianças aqui. E, né, então tem bastante novidade por vir também.
1: Isso é importante. 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
1: Obrigado e bom dia.
0: Obrigado, bom dia a todos. Um ótimo, né, uma ótima reta semana. Já estamos na quarta-feira.
1: Quarta-feira já, meio de semana.
0: Até daqui a 15 dias.
1: Bom trabalho.
0: Obrigado, gente. Até mais. Tchau, tchau.
1: Até.

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2: Áries, 21 de março a 20 de abril.
3: Oi, Áries, bom dia. 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Hoje, Áries, conversas inspiradoras e harmonia nos relacionamentos marcarão esta manhã, que favorece o amor, a conexão com os filhos e a criatividade. Cuide da vida pessoal. A partir da tarde, você terá chance de retomar um projeto que ficou parado, impulsionar o trabalho e resolver assuntos práticos com mais agilidade, viu, Áries?
2: Touro. 21 de abril a 20 de maio.
3: 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Então, Touro, jogue a autoestima lá para cima hoje. Comece o dia com carinho, com o carinho da família. O clima tá leve e atividades de bem-estar. Cuidar da beleza e do corpo vai dar uma gostosa sensação de harmonia. A rotina e a saúde entrarão em bom ritmo. O corpo agradecerá qualquer cuidado que você retomar agora, viu, Touro?
2: Gêmeos. 21 de maio a 20 de junho.
3: Oi, Geminiano, com você a gente fala no oferecimento de Santa Terezinha de Ibaiti. 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Gêmeos, boas ideias virão à cabeça logo de manhã. Aproveite para escrever, publicar um conteúdo relevante ou divulgar o trabalho. O amor e um programa divertido deixarão o dia mais gostoso. Depois o foco será resolver pendências na casa e na vida familiar, viu, Gêmeos? Oi, Doraci, bom dia, aquele abraço. Oi, Simone Lopes, como é que estamos em Corumbá? Tudo de bom, minha querida. Hoje ela não deu notícias de Corumbá, deve estar quente, né? Abraço especial também para você. Oi, Fátima Moreira. 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Vamos lá, DJ Jarbas. Ótima quarta-feira para todo mundo. Ali na Vila Rosa, especialmente para o pai Antônio, para a esposa Noemi, para a filha Graciele, para Ariane, para o Daniel. pro Genro Pedro, pro Neto Gael, para todos da Vila Esperança. Vamos trazer o aniversariante de hoje, o Daniel, para ele? Pro Hamilton Batista, pro pessoal da Vila Rosa. Tá bom? Edmilson Lemes é o nome da pessoa, mas a gente conhece mais por DJ Jarbas, né? Aquele abraço, meu querido. Terezinha Marcondes, você já acordou? Bom dia!
4: Bom dia, Fátima, tudo bem?
3: Tudo.
4: Gostaria de participar do programa de hoje e um momento de reflexão para minha família. Um abraço, Fátima. Bom dia.
3: Bom dia, tudo de bom. 914, Daniel.

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0: Câncer, 21 de junho a 21 de julho.
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0: Câncer, boas notícias financeiras logo cedo chegarão, tá? Com ganho, um acerto ou uma proposta atraente agitando o clima. Conte com o apoio da família e ambiente carinhoso. As comunicações fluirão sem atrito a partir da tarde. Também retome um contato importante a partir daquele momento em que as coisas boas começarem a acontecer. Poder de conquista em alta, viu, Câncer?
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0: 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Leão, alto astral, otimismo e leveza será uma ótima combinação para conseguir a colaboração de pessoas próximas. Conversas de hoje vão trazer elogios, convites e novidades inesperadas. Também organize o orçamento, corte despesas com produtos que perderam a utilidade e racionalize as compras. Prosperidade pela frente, viu, Leão?
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0: 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Ô Virgem, uma questão financeira ficará mais clara com um pouco de recolhimento nesta manhã. À tarde, foque nos seus interesses, fortaleça a autoestima e renove sua imagem. Com a lua no seu signo, autocuidado e empatia serão essenciais. Também, um projeto parado poderá ser retomado e dar um fôlego ao trabalho. Novas amizades no radar. Entre num grupo, viu, Virgem?

27, bom dia, Olga, aquele abraço, querida. Ela quer Love Hurts com Nazaré, pra filha Lígia Cecília, pra irmã Marisa, pra amiga Zélia e pra todos que estão na nossa sintonia. Bom dia, Solange. Bom dia, Priscila. Aquele abraço, gente.

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1: 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Quarta-feira hoje, pastor Davis Daniel chegando para fazer a nossa reflexão. Pastor querido, bom dia.
2: Bom dia, Fátima, Marcinho, Lisa. Bom dia, queridos ouvintes. Fátima, o tempo nublado aqui, 17 graus. A previsão daqui a pouco é chuva até começo da semana que vem.
1: Pensa que aqui é diferente? Também não, né, Marcinho? Até terça-feira aqui, chuva, viu? Nada. Nada que a gente não aguente, porque a semana passada já foi mais ou menos assim, né, pastora?
2: Foi.
1: É, né? A gente tem que aprender.
2: Não pode vir aquelas pedras, né, Fátima?
1: Como?
2: Não pode vir aquelas pedras de gelo, né?
1: Nossa, pastor, e aí foi feio, hein?
2: Aqui foi, meu. Tem um telhadinho lá em casa, lá virou uma peneira.
1: Verdade. Verdade. Meu Deus.
2: Mas foi bem grave por aqui, viu, Fátima?
1: De assustar.
2: De assustar mesmo, viu?
1: É, porque a gente, antigamente, né, a gente pensava assim, ah, é porque moram em tal lugar, ou, né, ou sim, a situação... Agora não, agora é geral, né?
2: Não, não tem mais esse negócio não, viu?
1: Não.
2: Não, e o carro da Silmeira estava para fora, né, começou aquela chuva de pedra. Vamos pôr uns papelão em cima. Menina, essas pedras doem na cabeça, viu?
1: É.
2: Eu não consegui pôr o papelão e levei umas pedradas.
1: Imagina, porque... Né? Vem com velocidade.
2: Vem com uma força aí grande, sabe?
1: E não são pequenas, né?
2: E dói. Aí...

0: tudo lado é notícia ruim, que se a pessoa ficar vendo televisão o dia inteiro, ela fica depressiva, né, pastor?
1: Entra em depressão, porque não mostra nada bom. E tem tanta coisa boa acontecendo também, né, Fábio?
0: Tem, tanta coisa boa, tem. Mas tem que procurar no lugar certo, né?
1: É, nesse exato momento agora, né, quantas pessoas estão trabalhando, né, com recuperação de dependentes, as pessoas trabalhando na creche com as crianças, né? Tanta gente trabalhando aí nos postos de saúde, nos hospitais, tanta gente trabalhando no voluntariado, né, Fátima? Tem muita coisa boa acontecendo.
0: Muita gente boa e muita coisa boa está acontecendo. É nisso que a gente tem que focar. E é desligar verdade. Dessas coisas ruins.
1: Sim, senão a gente entra em depressão mesmo.
0: Realmente. Vamos à mensagem do Cristo.
1: Sim, e justamente hoje, Fátima, queridos ouvintes, a mensagem para nós é sobre a graça de Deus. Que coisa maravilhosa, né? A palavra de Deus, ela tem alguns versículos muito interessantes que levam a gente a uma reflexão, né? A palavra diz lá em 1 João, nós o amamos, 1 João 4,19, está falando que nós amamos a Deus, nós amamos a Jesus. Nós o amamos porque ele nos amou primeiro. Essa é a graça de Deus que se manifestou em nós. Nós só podemos amá-lo porque fomos alcançados pelo seu amor. E também Jesus declarou lá em João 6,44, Jesus disse assim, ninguém pode vir a mim se o Pai que me enviou não o trouxer. Então o que a Bíblia está dizendo? Que Deus nos amou primeiro, por isso nós podemos amá-lo. E quando nós vamos a Jesus, na verdade, é uma ação do próprio Deus, através do Espírito Santo, tocando nosso coração e nos levando a Cristo. É isso que João relatou, que Jesus disse, ninguém pode vir a mim se o Pai que me enviou não o trouxer. Ou seja, Deus vai trabalhando no nosso coração de uma maneira que em algum momento nós vamos ter um encontro com Jesus. O próprio Jesus declarou antes da sua morte, da sua crucificação, ele disse assim, e eu, quando for levantado da terra, atrairei todos a mim. Ou seja, é uma atração. Deus está movendo o nosso coração. Em algum momento nós vamos encontrar com Jesus. É a graça de Deus se manifestando na vida de todo homem e de toda mulher. No livro de Atos tem uma passagem muito interessante, Atos capítulo 16, que o apóstolo Paulo, ele vai para uma cidade chamada Filipos, né? Tem até uma carta, né, que ficou no Novo Testamento, a carta de Paulo aos filipenses, né, que lá nasceu uma igreja. E como que nasceu essa igreja lá? Paulo, ele chega ali com alguns outros discípulos, apóstolos junto com ele ali, ele chega na cidade de Filipos e ele fica sabendo que tinha umas mulheres que se reuniam para oração, E Paulo foi até lá, e era fora da cidade, sabe, um local fora da cidade, porque eles estavam passando por perseguição, né? O Império Romano estava perseguindo, então não poderia ter um culto cristão assim ao ar livre, público, né? Então eles saíam da cidade, iam bem longe da cidade, o texto fala, foram na beira de um rio, Paulo ficou sabendo que ali na beira de um rio tinha umas mulheres, era só mulheres, umas mulheres que se reuniam ali para oração. E aí o Paulo foi até lá. Quando ele chega lá, as mulheres estão reunidas orando, aí Paulo chega lá e ele prega o evangelho, ele anuncia Jesus, o amor de Deus, a graça de Deus. Aí em Atos 16, 14 diz assim, certa mulher chamada Lídia, da cidade de Tiatira, ela era uma vendedora de púrpura, então era uma mulher que ela mesma se sustentava, né? Não tinha marido, ela mesma corria atrás, como tantas mulheres hoje, né? Ela era vendedora de púrpura, aí o texto fala assim, era uma mulher temente a Deus, e ela escutava o que Paulo estava pregando. Aí o texto diz assim, o Senhor lhe abriu o coração para atender as coisas que Paulo dizia. Então é isso que a palavra está dizendo para nós. Jesus disse, ninguém vai ao Pai, ninguém vem a mim se o Pai não enviar. Quando eu for levantado da terra, eu atrairei a muitos. Nós só podemos amar a Deus e a Jesus porque ele nos amou primeiro. E agora o texto vem confirmar dizendo que aquela mulher, ao ouvir o evangelho, foi o próprio Deus que abriu o coração.

0: dela. Que coisa fantástica! Então, Deus traz pessoas para falar do seu amor para nós. Nós ouvimos e aí o próprio Deus toca no nosso coração para abrir o nosso coração para acolher essa palavra de Deus maravilhosa que traz justamente isso que nós estamos falando, Fátima, queridos ouvintes. Vivemos num mundo conturbado, né? A palavra de Deus, ela diz assim que nós vivemos num mundo tenebroso. Tem tantas notícias ruins, mas tem tanta coisa boa, mas às vezes o nosso foco é só naquilo que não é bom, naquilo que é ruim, naquilo que traz sofrimento, depressão, enquanto tantas coisas boas estão acontecendo, mas dificilmente aparece, né, nas notícias, porque dá mais ibope, né, por aquilo que é ruim, tem mais atenção, não é verdade? Mas a palavra de Deus está dizendo assim: Deus abre o nosso coração para ele mesmo, ou seja, para as coisas boas de Deus. Jesus está dizendo: olha, ninguém vem a mim se não for o Pai que enviou. Então, quando nós estamos ouvindo a palavra, quando nós estamos ouvindo as coisas de Deus, como aquela mulher, né, a Lídia, lá da cidade de Filipos, ela ouve a palavra de Deus e aí o próprio Deus abre o coração dela. O Senhor lhe abriu o coração. Também hoje, nós estamos agora aqui justamente, né, ouvindo a palavra de Deus. Deus está abrindo o nosso coração para acolher essa palavra. E o que que acontece quando nós acolhemos a palavra? Brota a fé que nós precisamos tanto para viver, a fé no nosso Deus, a fé que Deus vai intervir na nossa história, a fé que Deus pode operar os milagres, Deus pode trazer cura, aquelas situações que nós olhamos hoje e aos olhos humanos elas são impossíveis. E às vezes são mesmo, não é verdade? Às vezes a medicina não tem mais resposta, às vezes é uma causa assim que parece tão perdida, às vezes é uma situação com filhos, às vezes envolvidos em más companhias, em drogas, em coisas ruins, mas nós cremos, Deus abre o nosso coração, essa é a graça de Deus. Ele abre o nosso coração para nós crermos no sobrenatural, crermos no milagre, crermos na intervenção de Deus em dias melhores, que Deus vai agir, que Deus vai fazer maravilhas. Então, continuamos vivendo num mundo tenebroso, mas passamos a olhar as coisas com outros olhos, com os olhos da fé. Então, quando Lídia ouviu a palavra, o texto diz assim: Deus lhe abriu o coração. Ah, com certeza Deus está abrindo o meu coração, o teu coração nessa manhã, porque nós estamos ouvindo a mesma coisa que Lídia ouviu. Olha que coisa interessante, né? 2.000 anos nós estamos lendo esse texto, quase 2.000 anos, né? Que Paulo estava pregando e Deus abriu o coração de Lídia. Hoje a mesma palavra, quase 2.000 anos depois, nós estamos ouvindo a mesma palavra de Deus e Deus também pode abrir o nosso coração para sua graça entrar na nossa vida. Amém, Fátima.
1: Amém, pastora. Então vamos agora aos nossos oferecimentos. Começamos com a Janice Lei, com o Luiz Carlos Pinheiro. Oramos também com a Ruth Ribeiro, com a Rosane da Luz Bueno, ela que pede por toda a sua família, especialmente pelo pai que continua internado, pedindo pela sua recuperação. Oramos também neste momento com a Fernanda, pedindo por todos da Feira do Produtor, especialmente, né, pela sua família, pelo Romildo do Bela Vista, para todas as nossas famílias. Oramos também pela Olga Timóteo, pelos pais, Avani Joaquim, pela irmã Marisa, pela filha Lígia Cecília, pela amiga Zélia. Oramos também com a Nice Delfino, com a dona Alvina e toda a sua família. Vamos orando com a Jússi, com o Hamilton Batista Miranda e todos lá na Vila Esperança. Pedimos também neste momento pela Nice e toda a sua família, para o Délio, o Emerson, a Marli, a Jéssica, pela Roseli Nascimento, para a filha Luanda, para a prima Cantídia, pela Vilma, Célia, Francisca, Maria Vitória, Sandra, Margarida, Rosana, Dora e todos os seus familiares. Oramos ainda com a Cleide Zanferrari, pedindo por toda a sua família, por toda a nossa comunidade, que todos possam.

0: possam ser envolvidos e abençoados. Neste momento, também orando conosco, a Fátima Moreira, o Castorino, a Doraci. A Doraci que pede por toda a sua família, pela saúde de todos. É, pela sua mãe, Fernandina, e todos que já partiram, todos que ainda estão aqui conosco e necessitando também das nossas preces. O Edmilson Lemes pede por toda a sua família. Terezinha Marcondes também orando conosco por toda a sua família. A Elaine Carneiro também, para toda a sua família. Pedimos ainda pela Marli, pelo Cristiano, pela Darlene Aparecida e família, pela Simone Lopes, que pede por todos os seus familiares, pela Lisandra do Bandeirantes, pelo Gustavo, pela Paola. É, orando também conosco os moradores ali do São Roque, a Cleonice, o Adilson, também o Atamir Gonçalves, pedindo pela dona Juraci e por toda a sua família, pela Lisa, pelo Marcinho, por nós, pela Rosana. Oramos também neste momento pela Rosana Pinheiro e toda a sua família. Orando conosco ainda a Nara, por toda a sua família, especialmente a mãe Sandra, os irmãos, a filha Isadora, pelos sobrinhos, a Marica, Maria Madalena, ora por toda a sua família, pelos vizinhos da área 1, pelos vizinhos e amigos do Imbaú, a nossa ouvinte Ivonete de Jesus, também orando neste momento pela família, especialmente aos filhos, orando conosco a Dira, a dona Alexandrina, e também vamos pedindo por todos os aniversariantes de hoje. Que todos possam ser envolvidos e abençoados na graça do nosso Pai. A Sandra vai pedindo pela sua família, por todas as famílias, a Sandra Bueno do São Jorge. Também a Laura vai pedindo pelas filhas Clara e Catarina, e que todos possam ter um excelente dia. A Luzia Queiroz e a Silvia Mainardes, também de Sapopema, por todos os seus familiares. Que Deus, em sua infinita bondade, possa estar envolvendo e abençoando a todos. Vamos orar, pastor?
1: Sim, Fátima, queridos ouvintes, vamos unir a nossa fé. Senhor, nós chegamos no teu trono de graça, de misericórdia, de bondade, de socorro. Intercedemos, ó Pai, por todas essas vidas que são lembradas em oração agora. Meu Pai, que o Senhor estenda a Tua mão de socorro e de milagre. Pai, as pessoas enfermas, pessoas passando por dores, Pai. Pessoas internadas, acamadas. Ah, meu Deus, que o Senhor traga saúde, traga cura, meu Deus. Faz as dores cessarem, traz a Tua cura, meu Pai. Senhor, as doenças da alma, da psique, do emocional, que também o Senhor traga cura. As famílias enlutadas, recebam a presença do Consolador, o Espírito Santo, Senhor. Oramos por todas as famílias, meu Pai. Pessoas que desejam paz para a família, para os relacionamentos, a provisão do pão sobre a mesa. Senhor, entra com provisão, sustentando, abençoando a casa, a mesa, a família, os relacionamentos. Abençoa, meu Pai, as famílias. Senhor, abençoa o trabalho do teu povo, ganha-pão. Pessoas agora, meu Pai, que estão lá na feira do produtor, pessoas que estão nos campos, nas oficinas, nas escolas, no comércio, tantos lugares, meu Pai, onde o teu povo está trabalhando, que ali chegue a bênção do Senhor. Também aqueles que estão em casa, aqueles que estão nas estradas, meu Pai, traz a tua proteção, teu livramento, a tua bênção sobre a vida do teu povo. Senhor, abençoa com uma porta de bênção para aquele que precisa de um trabalho honesto para ganhar o pão de cada dia debaixo da bênção do Senhor. Meu Pai, nos lembramos das pessoas encarceradas, que elas tenham novas oportunidades, mas tenham a sabedoria do alto para novas escolhas, meu Pai. Senhor, aqueles que precisam se libertar de vícios, que encontrem o poder, a força do Espírito Santo para se libertarem em nome de Jesus. Meu Pai, ouve a oração e o clamor. O Senhor conhece cada clamor e cada necessidade, meu Pai. Pai, a Tua palavra está falando que o Senhor nos deu a possibilidade de crer, que o Senhor nos amou primeiro, que o Senhor nos atrai através de Jesus. Jesus disse, quando Ele fosse levantado, nos atrairia. E nós vemos, ó Pai, ali a palavra, quando Lídia ouviu o Evangelho, foi o Senhor que abriu o coração dela. Abre também o nosso coração ao ouvir a Tua palavra, gerando fé no nosso coração, meu Pai, para crermos no sobrenatural de Deus, nos milagres, na cura, nas Tuas bênçãos, nas manifestações de graça do Senhor, meu Pai. Gera fé, meu Pai, no nosso coração. Também queremos abençoar os aniversariantes, a vida da Juliana, Gilmar, Márcio, Beatriz, Rogério, Carolina, Maria Aparecida e outras pessoas, meu Pai, que estão de aniversário. Que seja um novo ano de vida debaixo do cuidado, da provisão do Senhor. Pai, abençoa a vida da Fátima, abençoa a vida do Marcinho, da Lisa, os demais colaboradores da rádio. Abençoa todos os nossos ouvintes agora, onde alguém estiver, meu Pai. Tantas cidades que oram conosco, onde alguém estiver exercendo a fé, que ali chegue a bênção do Senhor e a Tua bênção permaneça sobre nós, em nome de Jesus. Amém.
0: Amém, pastor. Então, até quarta-feira que vem, se Deus quiser, com menos chuva, né?
1: Isso mesmo.
0: Se possível, se possível. Aquele abraço, pastor. Bom dia.
1: Bom dia.

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0: Daqui a pouquinho, Ana Carolina. 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

0: de rosas, né? Coisa mais linda. 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Marcinho, além do aniversário da Ana Carolina e do Daniel, notícias que você já deu hoje, o que mais que você conta pra gente? Preferência é notícia boa, né? Notícia de aniversário é notícia boa, né?
1: É, notícia de aniversário é sempre uma notícia muito bem-vinda, né? A um número do prêmio principal, uma aposta aqui do Paraná faturou R$34 mil na Mega Sena, mas nenhuma aposta acertou os seis números, viu, Fá? Então, o prêmio acumulou para 76 milhões de reais, imagina ficar por um número, né? Um númerozinho dá toda uma diferença, né? Então a aposta aqui do nosso estado, na região norte e noroeste, acabou sendo contemplada com cinco números e 34 mil já é um bom prêmio, né? Então,
0: já adianta.
1: Já adianta, não é todo aqueles milhões, né? Mas a aposta ela foi feita em Bandeirantes, viu, Fá? Levou o prêmio de R$34 mil. Os números sorteados, então, gente, foram 1, 11, 36, 43, 48 e 49. Então, o prêmio acumulou para 76 milhões e o sorteio acontece agora na próxima quinta-feira. Então, a expectativa, isso é do concurso 3055, né? Quem costuma fazer a sua fezinha... O pessoal passou raspando nessa.
0: Pois é.
1: E os paranaenses têm muita sorte para isso também, né, Fá? Sempre sai sorteio aqui para o nosso estado, que é um motivo muito bom aqui para a gente poder compartilhar com as pessoas da alegria de quem consegue. Né? Eu já não levo só desses números aqui sorteados, pelo menos eu não acertaria nenhum, viu, Fá?
0: É. Eu já nem sei de número, porque eu já não aposto, que então...
1: A Fá já nem aposta mesmo,
0: não,
1: né?
0: Não.
1: Olha, Taça Libertadores da América ontem, quartas de final, jogo de ida, o Fluminense venceu no Maracanã ontem o Platense da Argentina pelo placar de 2-0. Na Sul-Americana, jogo de ida, na Colômbia, Santa Fé da Colômbia 0, Vasco 0 e o Boca Juniors na Argentina venceu o São Paulo por 1-0. Pelo Campeonato Brasileiro Série B, 27ª rodada, Cuiabá 3, Atlético Clube 0 e Criciúma 0, Juventude 2. O Carlo Ancelotti, ele anuncia hoje, faz 15 horas em Brasília, a primeira lista depois da Copa do Mundo. O Brasil vai enfrentar a Austrália e a Índia na data FIFA entre o fim de setembro e o começo de outubro. Então existe a expectativa para esses dois amistosos que acontece após a Copa do Mundo. Na verdade, a população, o torcedor, enfim, ficou muito entristecido e decepcionou a seleção, né, Fá?
0: Claro.
1: Né, chegou numa etapa ali do jogo ali decisivo, né? E aí a seleção brasileira realmente não correspondeu o que a gente esperava realmente, né, Fá? Então, algumas notinhas que a gente traz aí pro público ouvinte. E como você bem disse ontem, né, Fá? Ontem o pessoal aqui conseguiu recuperar e ajeitar aqui toda essa parte de instalação. A gente percebeu que afetou mais aqui cabos de internet, Fá. Parece que foi a mesma coisa lá também, não foi?
0: Foi.
1: Nas 100 casas, né, Fá?
0: E lá é cabo de internet.
1: Tá? Cabo de internet. que acontece, Fá? Esses cabos, normalmente, eles ficam mais baixos. Eu não sei qual é a metodologia que eles utilizam. Uhum. E o que ocorre, Fá? Alguns caminhões, alguns veículos com altura maior, eles acabam enroscando nesses cabos. É um prejuízo na seta, infelizmente, né, Fá? Infelizmente, acontece isso. Esse prejuízo fica principalmente para as pessoas, até porque para restabelecer essa fiação, toda essa ligação leva um tempo, né?
0: Uhum.
1: Mais de 23 milhões de pessoas têm valores esquecidos em bancos, sabe? Então, o total de dinheiro esquecido em bancos e outras instituições financeiras chegou a 5,65 bilhões em julho, segundo os dados divulgados pelo Banco Central. Só que tem algumas situações que, às vezes, o valor é pequeno e, como são milhões de pessoas, o volume acaba se tornando, assim, esse número expressivo, sabe?
0: Sim.
1: Para se ter uma ideia, são 23 milhões de pessoas que têm dinheiro esquecido nos bancos e que podem resgatar. Então, o valor representa aí 5,65 bilhões. É muita coisa. Desse montante, para se ter uma ideia, 4,2 bilhões pertencem a 23 milhões de pessoas físicas. Já outros 1,4 bilhão podem ser resgatados por empresas. Tem empresas que também têm um certo volume. Olha que coisa interessante, Fá. É quase que 70% do valor é para quem tem que receber entre um centavo e 10 reais. Tá bom para você, Fá?
0: Tá vendo? É que a quantidade é muita, né?
1: É muita, é muitas pessoas. 20% desse público todo tem a receber de 10 a 100 reais. Já 9% entre 100 e 1.000 reais. E apenas 2% tem mais de 1.000 reais para receber. Você veja, então, é um valorzinho que vai ficando ali. Uhum. Você vê que para os bancos é uma beleza, né, Fá?
0: Claro.
1: Às vezes você esquecia um realzinho lá, mas quantos milhões de pessoas têm por receber esse valor, né? Então é algo assim interessante. Às vezes as pessoas nem se importam mais, né, Fá?
0: Exatamente.
1: É verdade. A Anvisa aprova medicamentos contra diabetes e obesidade. Então aprovou o registro de 2 medicamentos genéricos que são substâncias que as pessoas poderão utilizar, né, para diabetes ou obesidade, né? Então, a Anvisa acabou aprovando aí 2 medicamentos, assim, nessa área. A gente não vai dizer o nome do medicamento aqui, até para não fazer propaganda, né, Fá? Não fazer propaganda. Então, algumas informações que a gente compartilha aqui com os nossos ouvintes também, tá bom, Fá?
0: Certinho, Marcinho. Vamos lá. Quero mandar um abraço aqui para a nossa ouvinte do Bonavila. Deixa eu ver o nome dela aqui. Ela perguntou a Sônia. Ela não... Diz que num folheto que ela tem lá, não anuncia Bonavila hoje, na Feira do Bem, né? Ali perto da oficina. É, só fala BNH. Daí, mais o Maurício fala aqui. Vamos ouvir, então, Sônia. Olha, porque a hora que ele falou de manhã... Ele falou, sim, em Bonavila. Presta atenção.
2: Bom dia, Fátima. Bom dia, Marcinho. Bom dia, Lisa. Bom dia para todos os nossos ouvintes do Show da Manhã. Graças a Deus por mais esse dia, né, que ele nos dá. E aí, Lisa, será que nós vamos ter Feira do Bem hoje com chuva? Como é que vai ser? Conta para nós aí.
0: Pois é, agora
2: mas
0: já vimos
2: nossa equipe
0: que é
2: já está se deslocando.
0: Solzinho, né?
2: Com chuva, com sol, com frio, com calor. A Feira do Bem sempre presente, graças a Deus. Daqui a pouquinho mais, então, estaremos no Rio Alegre e no Recanto Feliz, às 8 horas. Logo mais às 9h30 no Jardim Europa. 13h30 estaremos no BNH e no Bonavila, após o almoço aí. E encerramos o nosso dia de hoje às 15 horas aí no São Francisco. Então venham todos, tragam seu reciclado, façam uma troca consciente. Nossa equipe sempre aguardando aqui a todos de braços abertos. Valeu, Fátima. Abraço a todos e excelente dia a todos.
0: Escutou então, Sônia? Ele fala BNH e Bonavila 1h30. Então, continua Bonavila, né? Porque foi isso que ele disse. 10h16 para a Sônia que está ligadinha conosco. Para você, Janisley, que já fez o macarrão, já fez macarrão e já fez pão. Jesus amado, que mulher esperta, aquele abraço, querida. Vai também pra você. Oi, Maurício, pessoal da Feira do Bem, Ana Carolina, às 10h16, aniversariante de hoje.

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11: Capricórnio, 22 de dezembro a 20 de janeiro.
0: Vamos lá, Capricorniano! 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
11: Peixes, 20 de fevereiro a 20 de março.
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13: 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Fátima Ribeiro, vou ficando por aqui. Um forte abraço para você, um forte abraço pro meu amigo Marcinho e também aí é mandar um forte abraço para Janisley e o Polaco, né?
7: Janisley que já fez macarrão e pão hoje,
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7: Você deixou a gente com vergonha agora, né, Marcinho? Olha só, ele de manga de camisa, manguinha numa boa e nós aqui, ó, encasacado ainda. Tá calor lá fora?
13: Mexendo na loja.
7: Tá bom.
13: Tava mexendo na loja.
7: Ele tava lá carregando móveis, por isso, né? Então tá, João, tá explicado.
13: Tá explicado.
7: Aquele abraço, bom dia.
13: Bom dia.

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7h39. 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
0: 10h41, os monarcas, tá aí pra você, Safira, que tá fazendo 12 anos hoje. Que Deus te abençoe, que você esteja aí feliz comemorando, né? O seu aniversário, então, parabéns da Fernanda, do Claudinei, para a princesa Safira de aniversário hoje. Tem mais princesa aqui de aniversário hoje também, né? A caçula da Ana também tá de aniversário hoje. Ô, Juliana Mello, parabéns, querida. Muitos anos de vida para você, muita alegria, muita paz, muito amor. Abraço dessa mãe que te ama, dessa família, né, que te ama. Que Deus te envolva, te abençoe e que soprem sempre ventos que tragam alegria e muita paz ao seu coração. 10h42.
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0: Bom, nosso WhatsApp é o 3910-1210. Você pode mandar um toque aqui, tá? E a gente vai dando um alô pra você. Como a Tereza Almeida, que chegou agora há pouco, né, Tereza? Tudo de bom. Ô, querida, você ligou o rádio tarde, né? Porque nós já tocamos Daniel hoje. Beijo, tudo de bom. A Safira, de aniversário hoje, a gente já falou também, né, querida? Eita, nós, vai ter festa aí hoje. Aquele abraço, muitos anos de vida, muita paz. Deixa eu ver aqui, acho que tem recado de alguém pra você, vamos ver.
1: Também tô passando aqui para desejar uma ótima manhã a todos os seus ouvintes.
0: Esse é o Christian. Hoje tem feira do produtor, né, Christian, a partir do meio-dia.

0: Então, Vô Livre está lá no box 9, né? Então, tudo de bom. Nossa Feira do Produtor, com muita coisa gostosa. Marili, aquele abraço para você. A Mari, ela está pedindo um fogão, gente, um fogão a gás. Se você tiver um fogão a gás, não estiver usando, puder doar para a Mari, pode entrar em contato conosco, tá bom? Deixa eu mandar um beijo aqui para a Maria Tereza de Jesus Gonçalves, do Monte Carlo. Ela quer a música Estrela Caída. Ela falou que é Teodoro Sampaio, Estrela Caída. Então, vamos ver. Oferecendo para todos que estão ligadinhos, para todos que estão na nossa sintonia. Deixa eu ver. Achou? Abraço aqui. É com Teodoro Sampaio mesmo? Eu estava pensando em João Paulo e Daniel. Ah, deles é uma perdida. A dela é caída. Caída, mas não foi perdida.
1: Quebradinha, verdade, mas tá perdida.
0: Tá caída, mas não tá perdida. Tá bom, tá bom, Tereza. 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

0: 7h58, eu tenho comunicado aqui da funerária Monte Alegre, falecimento da senhora Cândida Regina Siqueira, aos 55 anos. O corpo está sendo velado na Capela Monte Alegre. O sepultamento vai ser dia 10, amanhã, às 9 horas, no Cemitério Parque Municipal. Então, comunicamos com pesar o falecimento da senhora Cândida Regina Siqueira, com 55 anos de idade, comunicado à funerária Monte Alegre. Sepultamento dia 10, às 9 horas, no Cemitério Parque Municipal. Ela está sendo velada na capela da funerária Monte Alegre. Márcio, e você tem também, né, outro falecimento aí de uma pessoa muito conhecida, né?
1: É verdade, foi uma pessoa muito bem quista aqui na nossa comunidade. Trata-se do senhor Daniel Beluso, que mais recentemente estava residindo em Ponta Grossa, segundo informações. O senhor Daniel, ele faleceu ontem, dia 8 de setembro. Então, um comunicado que está sendo feito. Estendemos aqui os nossos sentimentos à linda sua esposa, o Matheus. Tem irmã também agora no...
0: Michele.
1: A Michele, isso mesmo, a Michele. Então, o velório está acontecendo na Capela Ângelus, na cidade de Ponta Grossa. Haverá um culto funeral ainda em horário a ser definido. Não temos, assim, outros detalhes mais aprofundados, mas a nota que trazemos é essa, né? Daniel Beluso, uma família muito conhecida aqui por todos. Então, fica aqui os nossos sentimentos, o nosso carinho, o nosso apoio à família nesse momento tão delicado, né?
0: É, tão novo, 68 anos.
1: Verdade,
0: né?
1: Muito novo.
0: 58.
1: E a imagem que mostra ele sempre sorridente era o jeitinho que a gente sempre o encontrava, né?
0: Fala,
1: que
0: uma coisa muito bonita, né?
1: Nossa, uma expressão tão
0: bonita.
1: De paz, né? Alegre, isso, fala. O termo é bem esse mesmo.
0: Ficando assim como a família toda, né? Uma família muito
1: família querida. Família muito querida, exatamente. Muito unida, Fá, exatamente.
0: Que Deus esteja abençoando a todos nesse momento, né? Que a gente não tem o que dizer. Mas que Deus esteja envolvendo a todos eles. 11 horas, 1 minuto.

depois, deixa eu mandar um abraço aqui pro Cleverson Tax, que está na nossa sintonia. Também para você, Nelsinho, já vemos a sua. 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

0: 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E se você não tá afim de fazer nada, não quer fazer nem comida porque eu não quero lavar louça. 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Diga, Nelsinho, bom dia, quase boa tarde hoje, hein?
1: Bom dia, minha amiga Fátima. Bom dia, Marcinho. Nelsinho Pintor. Hoje, se for possível, quero que toque a música o Bruno Marrone para nós aí. É, deixa o nome da música. Expo Celso, Lataria e Pintura, pro Bem TV, Panice Confeiteira, pessoal das ambulâncias do UPA, para todos nós aqui do Hospital IDF e para todos vocês aí da Capital do Papel. Abraço, Fátima. Ah, e também para minha irmã Alice, lá, senão ela fica brava comigo. Abraço, Fátima. Ótima quarta-feira.
0: Ótima quarta-feira para você também, né, o senhor? Tudo de bom.

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0: 16, Lisa.
1: Vamos falar de vida saudável, Fátima.
0: Bora lá.
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0: Muito bem.
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0: Assim ninguém fica parado.
1: Exatamente, né, Fátima? Eu também quero falar da cozinha paroquial. Já estive lá, né? Estamos aqui, ai, Ana Margarida, apreciando essas delícias da cozinha paroquial. Gente, cada pastel delicioso.
0: Nossa, o Carlão tá lá matando. Uh-huh.
1: Matando a vontade ali.
0: Segurando com as duas mãos.
1: Ele é super fã do pastel de carne, uhum, né, Fátima? E hoje, Fátima, tem aquele bolo de amendoim, pra quem ama, Claudinha Kublinski. Tem aquele bolo de morango, né, com nata, que é muito delicioso. Ah, gosta também daquele bolo de fubá recheado com goiabada. Gente, tem muita coisa deliciosa. Quero que você passe lá. Tá saindo pipoca de polvilho, tá saindo sonho. Então tem muitas delícias aqui na Cozinha Paroquial. E a Cozinha Paroquial funciona todas as terças e quartas-feiras, das 8 da manhã até as 5 horas da tarde. 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O pastel chegou quentinho também, né? Tá tudo uma delícia. Então, quero que você também prestigie a Cozinha Paroquial. Ana Margarida e sua equipe agradecem desde já.
0: Tá bom, Lisa. Então, até a quinta.
1: Até. Ai, quinta-feira. Amanhã? Eu paro pra pensar, Fátima. Será que é quinta mesmo? É, gente, amanhã é quinta-feira já. Olha aí o que é uma semana curta, né? Mas que venha de muita paz, que esse temporal da parte da tarde não chegue, né, Fátima? Que venha realmente, é chuva, né, Maurício? Mas que venha assim de fraca intensidade. É o que eu desejo, é o que eu espero. Até amanhã, se Deus quiser.
0: Até amanhã, Lisa. Marica, eu não te ouvi ainda hoje, Marica. Diga.
2: Bom dia, Fátima. Aqui é a Marica Darião, quero pedir a oração de você, especialmente para você, pela tua saúde, que Deus deixe você muitos e muitos e muitos anos no meio de nós.
0: Amém.
2: O problema é 10. Para a Graci, para a Jô de Rolândia, para a Mariudinha de Tibagi, para a Silvia Manardes de Sapopema, para a Dirce de Ortigueira, para a Jô de Rolândia e a família dela, para toda a minha família inteira, para os meus vizinhos aqui da Área 1 e para os meus antigos vizinhos do Imbaú. Que Deus derrame as bênçãos a todos. Que nos livre desses vendaval. Que Deus ponha a mão sobre nós. E toca um hino aí para nós, bem bonito. Eu gosto muito da oração do pastor, desse pastor lá de Santa Catarina. Adoro a oração dele.
0: Uhum, nós
2: Deus
0: mandamos para você.
2: Que Deus derrame muitas bênçãos para mim também, para o Marcelo, para a Silvana, para a Thelma, para a Kelly, netos e bisnetos. E tiver sorteio, põe meu nome no sorteio. Deus abençoe, Fátima. Para minha cunhada Tereza da Bandeirante e a cunhada Idalina da Bela Vista. Para a Marinês, para a Maria Bichim, para o Vandeco, para a Lua de Tibagi. Enfim, a todos. Deus abençoe e tenha um bom dia.
0: Amém, querida. Então a gente vai fazer uma dose dupla aqui. Com a Vitória chegou, a Aurelina, que a Lisandra do Bandeirantes pediu, né? E a Simone de Corumbá pediu Noites Traiçoeiras com o Padre Marcelo, tá bom? E a gente vai embora, o Carlão segue com o microfone aberto. Gente, fiquem com Deus, um abraço bem carinhoso, até amanhã, se Deus quiser. Beijo!
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2: Confira a hora certa.
6: 11 horas 31 minutos.
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0: Alô, amigos! Alô, amigas! Muito bom dia! Estamos chegando aqui pela sua Rádio Capital do Papel, Telêmaco Borba, Estado do Paraná, para mais um show de notícia, informação, utilidade pública, reportagens. Começa aqui! 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
0: Estarão ao seu lado até uma da tarde estes profissionais: Eduardo Antunes, Márcio Luiz, Herbert Soares, Gilberto Alves, João Bittencourt. 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
0: Tempo nublado em toda a região dos Campos Gerais. Neste momento, a temperatura marcando aqui em Telêmaco Borba, 21 graus. E ainda hoje você acompanha também a previsão do tempo para todo o país.
4: Brasil!
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0: E nós estamos chegando com toda a nossa equipe, vamos juntos com você até uma da tarde aqui pela sua Capital do Papel, com mais um show de notícia que começa aqui. Para você que vai ficar na minha companhia, na companhia de Carlos Roberto e equipe, o meu muito obrigado. Você tem uma ótima quarta-feira de muita paz, muita tranquilidade e juntos a partir de agora, com muita notícia, muita informação aí no seu rádio. E daqui a pouquinho já teremos os principais destaques do nosso microfone aberto nesta

0: 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E ainda hoje, dentro do seu microfone aberto aqui pela 101.9, Rádio Capital do Papel, você acompanha. Rodovia entre Iporã e Altônia tem alterações no tráfego com sistema pare-siga. INSS. Ministro Mendonça solta 3 investigados e cancela a tornozeleira de outros 3. Agenda dos presidenciáveis. 5 candidatos estão em São Paulo no dia de hoje. Faquinha dá 72 horas para Mendonça responder sobre diretor da Polícia Federal. E ainda hoje você também vai acompanhar aqui no nossa Capital do Papel. 8 estados terão reforço na segurança no primeiro turno das eleições. Márcio Luiz vem com informação para você de Telêmaco Borba e outras regiões e também esporte. Da Agência do Trabalhador, vamos conferir quais são as vagas de emprego nesta quarta-feira. Começa aqui mais um show de informação para você, dentro do seu microfone aberto, Rádio Capital do Papel, 101.9, Telêmaco Borba, estado do Paraná.
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0: sua equipe. Rodovia do Papel, ao lado do Estoque Atacadista. 11 horas 41 minutos, 11:41. E as primeiras informações chegando dentro do seu microfone aberto aqui pela 101.9. Vamos então com o Márcio Luiz, trazendo informação de Telêmaco Borba e outras regiões. Alô, Márcio! Quarta-feira de tempo nublado em Telêmaco Borba, com promessa aí de chuva, né?
1: Chuva e frio,
0: bom dia para você.
1: É verdade, cara, um tempo fechado, realmente com a expectativa, como você bem disse, de probabilidade de chuva ao longo do dia. Aliás, a previsão, segundo aqui o CEMEPAR, que essa chuva deve se estender até terça-feira da semana que vem. É a água que não acaba mais, não, Galão?
0: Exatamente, e vai país afora, né?
1: Exatamente, então nós temos essa situação de perspectiva de chuva aí nas próximas horas em Telêmaco Borba e em toda a nossa região. Peço aqui licença, Galão, para mandar um beijo bem especial para a Juliana, que é filha da Aninha, que está de aniversário hoje. Então, dar os parabéns a ela aí, desejando felicidades, muita paz, muita saúde e muito amor no coração, que é muito importante, né?
0: Parabéns, felicidades. Então, felicidades, muitos anos de vida, é o que nós desejamos a ela, né? E também aos aniversariantes do dia de hoje, né, Marcinho?
1: É verdade, Carlão, fica aqui o nosso carinho a todos os aniversariantes de hoje. Olha só, Carlão, você traz todos os dias aqui oportunidades de emprego. E veja só, a Ortigueira anuncia 119 vagas de emprego com a chegada de um novo supermercado por lá, viu, Carlão? Então, os setores de caixa, reposição, logística, limpeza e atendimento ao público. Então, atenção, o município de Ortigueira para essa oportunidade de emprego que está surgindo em relação a um novo supermercado que está se instalando lá naquela cidade. Pessoal, presta bem atenção, procura lá a Agência do Trabalhador, não esqueça de levar os documentos pessoais para você ter essa oportunidade. Em alguns setores são necessários assim uma certa experiência, outros não, passarão por treinamento, então essas pessoas terão oportunidade de ingressar logo aí nesse mercado de trabalho e seguramente são cerca de 120 famílias que poderão estar aí sendo beneficiadas, né, Carlão, com essa geração de emprego que é tão necessária, diga-se por sinal, né?
0: Muito bom, né, Márcio? Muito bom mesmo, né? A Ortigueira crescendo bastante,
1: crescendo.
0: Do projeto Puma aí, hoje, né, no seu, naquele município, né? Realmente a coisa tá andando e andando muito bem, né, Marcinho?
1: Você tem toda a razão, Canon. Inclusive, uma obra que está bastante avançada é o Hospital Público lá, um investimento de R$500 bilhão, R$500 milhões. Um hospital público que vai beneficiar toda aquela comunidade. É outra obra, assim, extremamente importante ali para aquela população também, viu, Canon? E Tibagi imposta novos membros do Conselho dos Direitos da Criança e do Adolescente, viu, gente? Então foram empossados, né, o Conselho Municipal, foram empossados na última quinta-feira da semana passada os novos membros que irão integrar o colegiado. O Conselho é um espaço de participação e controle social que atua na formulação, acompanhamento e fiscalização das políticas públicas voltado aos direitos das crianças e dos adolescentes naquele município. Canal, mais de 23 milhões de pessoas têm valores esquecidos em bancos. Só que é uma coisa bem curiosa aqui, né? O valor, ele impacta, Canal, assim, pela quantidade. Mas como são milhões de pessoas beneficiadas, aí fica um dinheirinho, assim, muito pequeno, pra você ter uma ideia.
0: Ticozinho, né?
1: Repara aí, Canal, 5,6 bilhões. É um bom dinheiro, né? É ou não é?
0: Opa!
1: 5,6 bilhões. Mas veja só, Canal. Só para você ter uma ideia, né? Desse valor, 4,2 bilhões pertence a 23 milhões de pessoas físicas. Exemplo, eu, o Carlão.
0: Exato.
1: São pessoas físicas. Já o outro 1,4 bilhão de reais são para pessoas assim que têm a sua empresa, são pessoas jurídicas. São 2 milhões de empresas. Carlão, 70% praticamente desse valor, ou melhor, desse valor todo aí, está destinado para quem tem direito a receber de um centavo a R$10.
0: Olha só.
1: De um centavo a R$10.
0: A R$10.
1: A pessoa não vai nem atrás desse dinheiro,
0: não,
1: né?
0: Não vai correr, vai ficar aí pro governo, né?
1: Pois é, 20%.
0: Ele tá precisando, né? O povo não, né?
1: É, o Banco Central tá precisando.
0: Tá precisando, exatamente.
1: Cara, 20% desse valor todo que nós mencionamos aqui está para quem deve receber entre 10 a R$100. E 10%

0: 10% praticamente do valor, né? Desse valor todo, é para quem tem direito a receber entre 100 mil reais. E apenas 2% para quem vai receber mais de mil reais. Então você veja, rapaz, que a grande maioria aí tem um 10 perdido por lá, às vezes nem esquenta a cabeça, né,
1: galera? Exatamente. Como só galão... o trabalho de ficar numa fila para guardar isso aí, muita gente desiste e vai continuar por lá, né?
0: Ou leva um azar de entrar num link malicioso.
1: Exato.
0: Além de não recuperar, daí ainda perde um milão no bolso.
1: Exatamente.
0: Então, na dúvida, né, cara?
1: É verdade.
0: Mas vale um cincão no bolso que 10 voando aí.
1: 10 voando, exatamente. Ali no banco, lá.
0: Exato, ali no banco. Então é isso, cara. Algumas notícias que a gente traz aí pro nosso público ouvinte aqui do Microfone Aberto.
1: Agora, Márcio, veja só você. Cada dia nesse país uma surpresa, né? Veja bem você. Eu tô aqui com informação que daqui a pouco vou trazer as informações para você dentro do nosso Girando com a Notícia, né? Olha só, todos nós estamos acompanhando a vergonha hoje no país, o STF, Supremo Tribunal Federal, Caso Master, Vorcaro, INSS, roubalheira, uma série de coisas. O ministro André Mendonça, que vem peitando a turma da esquerda lá dentro, né? Aqueles que foram indicados pelo senhor Lula, né? Indicado pelo senhor Lula, Dino e outros tantos ali dentro, veja só você, afastou o diretor da Polícia Federal, o Andrei. Né? Por quê? Porque com prova, né? Com toda a prova, ele realmente constatou o envolvimento do Andrei com o caso Master, com o Vocaro e também outras situações que eu não vou comentar aqui agora, que nós não temos esse tempo todo para a gente fazer. Mas aqueles que estão acompanhando a televisão sabem muito bem por que ele afastou, determinou. Aliás, não foi ele, não foi uma decisão democrática. Ele colocou na segunda turma. A segunda turma tomou uma decisão em realmente referendar, né, o afastamento. E o Gilmar Mendes, o decano, Gilmar Mendes, tão conhecido nesse país hoje, né, foi lá pedir vista. E o que que é a vista? Para simplesmente embolar o meio de campo para não sair uma decisão. Mas como mais dois ministros votaram pelo relator, que é o André Mendonça, pelo afastamento, o Fux e também e mais um dos ministros, quer dizer, prevalece o afastamento. E hoje vem essa notícia aqui. Veja bem, decisão monocrática. Dino, quem é Dino? Indicado ao Supremo Tribunal Federal pelo senhor Lula. Dino determina a reintegração de Andrés Rodrigues ao comando da Polícia Federal. Olha só que coisa, né? Onde que nós vamos parar desse jeito nesse país? Dessa roubalheira que nós estamos vendo por aí, INSS, os nossos aposentados, deficientes físicos, quantos milhões e milhões foram tirados, né? E agora essa questão, essa vergonha, né? Do Banco Master no país. Lamentável, mas eu vou trazer essa informação daqui a pouquinho, Márcio. Mas agora, Márcio Luiz está chegando com esporte para você. Vamos com esporte. Esporte. É com você, Marcinho. Vasco da Gama, como é que foi?
0: Foi lá nas altitudes ontem, viu?
1: Foi por lá, né? Vamos lá, então.
0: Foi lá na Colômbia, né? A partida ficou no 0-0, né? As oportunidades que foram criadas, tanto por um lado quanto por outro, Carlão, ou parou na trave ou parou na mão dos goleiros, né? Principalmente o Léo Jardim, que operou pelo menos uns 2 milagres lá no final do jogo, que garantiu um empate aí pro Vasco no jogo de ida da Sul-Americana, Calão. Então, Santa Fé da Colômbia 0, Vasco 0. Outro jogo de ida, né? O jogo 1, na Argentina, o Boca Juniors venceu o São Paulo pelo placar de 1-0. Pela Libertadores, quartas de final, ontem no Maracanã, o Fluminense abriu uma boa vantagem no jogo de ida, venceu a Platense da Argentina pelo placar de 2-0. Tivemos ontem também a Série B com duas partidas, a 27ª rodada, com Cuiabá 3, Atlético Clube 0, Criciúma 0, Juventude 2. E o seu xará, Calão, o Carlo Ancelotti, ele anuncia hoje, daqui a pouco, às 15 horas, a primeira lista depois da Copa do Mundo. O Brasil vai enfrentar a Austrália e a Índia. Eu não sei que... Que vantagem vai ter esse amistoso aqui, né, galera? Enfrentar a Austrália e a Índia, né? Apesar que, olha, com todo respeito, essas seleções que elas merecem, né? Você não tem a dúvida disso, mas acho que tinha que pegar umas seleções mais, né, encorpadas aí, né, cara? Pra valer o amistoso, né?
1: Pelo jeito, não tá com muita coragem de pegar uma seleção de um nível importante, né, Marcinho?
0: Agora só falta perder pra Austrália, perder pra Índia aí o treinador.
1: Eu não duvido nada do futebol brasileiro ultimamente, não dá pra duvidar não, viu, Marcinho?
0: E é o treinador que recebe um dos maiores salários exatamente do mundo, viu, cara? Acho que a CBF tá sobrando grana lá, hein, cara?
1: Deve tá sobrando, né? Tá. E você sabe quem tá mandando lá dentro também, da CBF? Diz que é o Gilmar Mendes, né? O filho manda bastante lá dentro.
0: Fica difícil as coisas
1: pelo
0: assim,
1: menos, cara. A informação que os meios de comunicação falaram muito na Copa do Mundo, né? Sobre isso, né?
0: E o que é o presidente da FIFA também, hein? Queria comercializar a Copa do Mundo, vendeu, ele criou um bafafá também, você vê, né, cara? É pra todo lado, rapaz, a situação não tá fácil pra ninguém, né?
1: Então, disso tudo, Marcinho, o que que a gente pode esperar, né?
0: É verdade, cara.
1: O que nós podemos esperar que no dia 4 do mês que vem, de outubro, a gente muda todo esse panorama que tá aí, né? E você pode fazer isso, meu amigo.
0: A esperança tá na volta de Jesus, já não vê a hora que ele retorne.
1: Exatamente, né? Legal. Dia 4, meu amigo, dia 4, saiba em quem votar, né? Com quem tem responsabilidade com o país, quem briga pelo seu país, quem está olhando pelo povo brasileiro, tá bom? É hora de botar um Senado, né? Um Senado forte, com gente comprometida com o nosso país, comprometida com você. Não essa vergonha que nós estamos vendo aí, né, seu Alcolumbre, né? É, seu Alcolumbre. Quer dizer que o senhor, para impeachment alguém, nada, né? Ou também tá até o pescoço com o caso Master, né, Marcinho?
0: Rapaz, se esse for caro, abrir a boca aí.
1: Não, sei, ele quer abrir a boca, aquele... não estão deixando.
0: Não sei se sobra alguém nessa
1: história. Não estão deixando, aí, eu trouxe uma informação, ele quer dar a informação, ele quer delatar e diz que vai rolar muita cabeça ali do próprio governo. É isso que estão tentando amarrar, não estão deixando, estão usando as artimanhas jurídicas para que a coisa não aconteça. É por isso que aconteceu aqui também o afastamento do senhor Andrei Rodrigues da Polícia Federal, que é indicado pelo Lula ao comando da Polícia Federal, né? Então tá aí essa informação.
0: E só complementando, cara, hoje tem Libertadores da América, logo mais às 19 horas vamos ter Palmeiras e LDU. E o Corinthians vai a campo hoje também, né? Vai pegar o Estudiantes lá da Argentina, um jogo também que promete muito, né? A partida está marcada aqui para as 9:30 da noite. Então, jogos emocionantes vão haver também. A expectativa é muito grande para essas partidas, sem sombra de dúvidas. Eu quero só confirmar aqui também, Carlão, sobre na Copa Sul-Americana, né? Já que estamos falando ainda do esporte, né? Nós temos o Santos também disputando as Sul-Americanas, né, Carlão? Só complementando aqui, o Peixe também está disputando a Sul-Americana e, sem sombra de dúvidas, o adversário vai ser o Atlético Mineiro, né, Carlão? Deixa eu só confirmar aqui. Então, hoje, gente, 19h, na Vila Belmiro, Santos e Atlético Mineiro, 19h. É mais um jogão que promete muitas emoções, né? Até porque são as quartas de final e rende um bom dinheiro, né? Tem esse detalhe também. Então, Linhas Gerais, seria isso por hoje, galera. Um abraço e até amanhã.
1: Márcio Luiz, um grande abraço. Bom almoço pra você, Marcinho. Volta comigo amanhã com outras informações. E agora você acompanha, né? Vagas de emprego da nossa Agência do Trabalhador.
2: Senhoras e senhores, Luiz Ademir, falamos da Agência do Trabalhador. Oportunidades de emprego disponíveis em nossa agência para o dia de hoje. Temos vagas para nivelador para serviços de topografia, 2 vagas para motorista entregador para loja de materiais de construção, motorista profissional para caminhão truque com caçamba, 3 vagas para motorista para caminhão pesado com munque, 1 vaga para motorista coletor para empresa do ramo de recarpagens, 5 vagas para monitora de cobranças para o estacionamento regulamentado, 10 vagas para montador de andaimes com experiência comprovada, mais 100 vagas para montador de andaime com experiência de pelo menos 1 ano nesta função. O contrato de trabalho será intermitente e começará brevemente. Também 1 vaga para mecânico profissional para empresa revendedora de caminhões diesel, 2 vagas para mecânico para oficina de manutenção de caminhões, uma vaga para intérprete de Libras, 4 vagas para instalador, reparador de redes de internet, TV a cabo e comunicação de dados. Também 2 vagas para estagiário para uma área de manutenção industrial. 1 vaga para escriturador contábil, com experiência em rotinas fiscais de escritório contábil, com formação técnica ou superior em ciências contábeis, administração ou áreas correlatas. Também 1 vaga para costureira profissional, 1 vaga para classificador de madeiras para empresa madeireira, 1 vaga para churrasqueiro para churrascaria, 1 vaga para auxiliar de topógrafo, 1 vaga para auxiliar de produção para empresa de recapagens, 2 vagas para auxiliar de produção para indústria madeireira, 1 vaga para auxiliar de limpeza e serviços gerais para trabalhar em oficina mecânica, 15 vagas para ajudante de pedreiros para trabalhar em Sengés, no Paraná, agente de prospecção de clientes para a área de prestação de serviços em telecomunicações. Temos também vagas para trabalhador para a área da avicultura de corte em granja no município de Piraí do Sul. Esta vaga também com bastante urgência. Também 1 vaga para topógrafo com experiência comprovada, técnico de campo para execução de serviços de telemetria, reparos em placas e sensores, para trabalhar em empresa prestadora de serviços. Também 2 vagas para selecionador de materiais recicláveis, 1 vaga para representante comercial para Telêmaco, guarda região, que tenha veículo próprio e preferencialmente que esteja atuando no ramo. 10 vagas para pedreiro profissional com disponibilidade para trabalhar em Sengés, no Paraná. Vagas para operador de rolo compactador, operador de retroescavadeira, operador de pá carregadeira e vagas para operador de empilhadeira. Também vagas para operador de caixa para supermercados e operador de motosserra para empresa madeireira no Distrito Industrial. Também temos vagas disponíveis para estagiários para a área jurídica. Os candidatos deverão possuir graduação ou pós-graduação em direito. Também estagiários para a área administrativa para trabalhar no período da manhã para jovens de 15 a 22 anos. E para trabalhar no período manhã e tarde para jovens de 18 a 22 anos. Todos os interessados em nossas vagas deverão comparecer à Agência do Trabalhador com seu currículo impresso e atualizado para que possamos fazer os devidos encaminhamentos. Grande abraço, meus amigos. Voltaremos amanhã, se Deus quiser.
1: 12:58. 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Daqui a pouquinho, horário eleitoral gratuito, né? Vamos trazer informação, eleições 2026. Eu quero agradecer a sua audiência aqui pela sua Rádio Capital do Papel, Telêmaco Borba. Você, meu amigo, você, minha amiga, um abraço especial, né? A gente vai juntos até 13h com muita informação para você. Agora são 12:09. Ou melhor, 11:59.

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10: E nós voltamos, vamos com você até uma da tarde com o nosso microfone aberto aqui pela 101.9, Capital do Papel. Agora são 12 horas e 28 minutos e nós vamos até Horácio Clabin. 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
10: Muito bem, agora são 12 horas 33 minutos. 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Muito obrigado, meu querido amigo Foguinho Fogoso, sempre na audiência do nosso Microfone Aberto.
12: Boa tarde, meu amigo Carlão. Tô na escuta do programa de Mulher de Itália. Um abraço para todos os ouvintes, para meu amigo Tiquinho da Margarida, que entrou no azul aqui, para meu amigo Valmir Pitbull da Vila Cristina e todos os ouvintes. É o Foguinho.
10: Um abraço para você, Foguinho. Muito obrigado também, Elaine Catarine de Souza Carneiro. Aquele abraço para você, obrigado. Meu querido amigo de Colinha, muito obrigado a você também, Atamir Gonçalves e dona Juraci, Anice Delfino, sempre com a gente. Obrigado, Anice, aquele abração. A Simone Lopes, lá em Curumbá, muito obrigado também, Simone. Meu abraço especial aqui para Franciele Ferreira, ali do BNH. Também Marilza Bicudo, do Parque Limeira, Área 2. Para todos que estão na nossa audiência, o meu carinho e o nosso muito obrigado. Agora são 12 horas 32 minutos. E no Girando com a Notícia, o ministro Dino determina a reintegração de Andrei Rodrigues, aquele que foi afastado pelo Mendonça, né, da Polícia Federal, e pede que ele volte ao comando, então, da Polícia Federal. Vamos então a essa informação, onde o Dino determina a reintegração de André Rodrigues ao comando da Polícia Federal numa decisão monocrática, né? Em cima da segunda turma do STF.
13: O ministro Flávio Dino, do Supremo Tribunal Federal, determinou a reintegração do diretor-geral da Polícia Federal, Andrei Rodrigues, e do diretor de inteligência, Leandro Almada, aos cargos. É uma decisão liminar que vai agora para análise do plenário. Pontos de Flávio Dino que embasaram a decisão. Primeiro, o Partido Novo não teria legitimidade para pedir medidas cautelares em investigações.

0: termina nesta sexta-feira. Ou seja, André Mendonça é parte, não poderia agir como juiz. Flávio Dino fala ainda em prolação de decisão em causa própria, com o efeito de paralisar investigações e os trabalhos policiais, citando o perigo de dano. Flávio Dino amarrou. Uma coisa é o exercício regular da jurisdição mediante ação constitucional cabível. Outra é a pretensão de afastamento formulada por partido político sem legitimidade para requerer medida cautelar pessoal de natureza penal e acolhida por decisão monocrática, manifestação atípica sem paralelo na jurisprudência do STF. Por fim, Flávio Dino determina a volta dos dois aos cargos, o restabelecimento integral de suas respectivas atribuições funcionais e, de maneira preventiva, que não sejam impostas a eles novas medidas cautelares de natureza pessoal. E encerrou mandando recado a André Mendonça, especialmente em momentos de acirradas paixões, como ocorre durante um processo eleitoral, o juiz deve zelar para que suas decisões sejam reconhecíveis como derivações do direito e não como resultado de pressões partidárias, ideológicas, midiáticas ou de interesses pessoais. Da Rádio Nacional em Brasília, Priscila Mazenotti.
1: 12 horas 38 minutos, TRE Paraná aprova registro de candidatura de Deltan Dallagnol ao Senado, né? A informação que nos chega dá conta de que realmente foi aprovado, então, a candidatura de Deltan Dallagnol ao Senado. Vamos à informação. O Tribunal Regional Eleitoral do Paraná, TRE Paraná, aprovou por 4-3 o registro da candidatura de Deltan Dallagnol novo ao Senado. O presidente da corte, Luciano Carrasco Falavinha Souza, desempatou o julgamento na terça-feira 8, depois de cerca de 7 horas de sessão. O Ministério Público Eleitoral também havia se manifestado do pedido contra Dallagnol. A decisão rejeitou um pedido de impugnação apresentado pela coligação integrada por PT e PDT na disputa pelo governo paranaense. Segundo a Folha de São Paulo, os partidos devem recorrer ao Tribunal Superior Eleitoral, TSE. Segundo a relatora juíza Vanessa Jamus Marque, os procedimentos sobre supostas infrações cometidas por Dallagnol quando era procurador da República não resultaram em sanções capazes de sustentar a sua inelegibilidade. Em 2026, o TSE indeferiu o registro da candidatura de Dallagnol a deputado federal nas eleições de 2022. A corte considerou o pedido de exoneração do Ministério Público Federal feito em 2021, uma tentativa de evitar possíveis processos administrativos disciplinares com a decisão Dallagnol perdeu o mandato de deputado federal naquela oportunidade. Vanessa afirmou que a decisão do TSE de 2023 continua válida, mas considerou que a situação de Dallagnol mudou desde então, porque os procedimentos analisados naquela ocasião não resultaram em novos processos disciplinares ou sanções. A situação se alterou e não se verifica inelegibilidade, disse. Os juízes Everton Jonir Fagundes Meningola, Fernando Antônio Prazeres e Nicole Trusinski votaram contra o registro, além da relatora e do presidente do TRE Paraná, Gisele Lenk e Oswaldo Canela Júnior votaram a favor. Ao fim do julgamento, Falavinha Souza também aplicou multa de 100 mil a Dallagnol por litigância de má-fé. A medida ocorreu porque a defesa anexou ao processo documentos que continham dados fiscais, bancários, sigilosos do ministro do Supremo Tribunal Federal, Cristiano Zanin. Segundo o magistrado, as informações eram complementares, desnecessárias para a análise do caso. 12 horas 41 minutos, Mendonça cobra a posição de Fachin, depois de Dino reconduzir Andrei à chefia da Polícia Federal. O ministro do Supremo Tribunal Federal questiona presidente da corte sobre decisão que determinou o retorno de André Rodrigues ao comando da Polícia Federal. O ministro André Mendonça, do Supremo Tribunal Federal, STF, cobrou do presidente.

0: da corte, Edson Fachin, uma posição sobre decisão do ministro Flávio Dino, que determinou a recondução de Andrei Rodrigues ao cargo de diretor-geral da Polícia Federal. A informação foi apurada pela revista Oeste. Nos bastidores, pessoas próximas a Mendonça classificaram a decisão de Dino como ilegal. Também, para determinar o retorno de Rodrigues, Dino acolheu um pedido apresentado pelo próprio delegado em outro processo sobre sua relatoria. Despacho estabelece que a decisão deverá ser submetida exclusivamente ao plenário do STF, mas não determina quando o caso deverá ser incluído na pauta. A decisão está relacionada à petição 16.669, procedimento, que investiga o envio de emendas parlamentares destinada a empresas, que segundo a apuração também seria responsável. E as outras informações dão conta que no processo o Dino havia autorizado a Polícia Federal a acessar materiais apreendidos pela Polícia Civil e de São Paulo. Ao contestar seu afastamento, Andrei Rodrigues argumentou que a medida poderia prejudicar a organização da equipe responsável pelas investigações. Dino utilizou esse argumento para justificar sua intervenção. Segundo o ministro, caberia ele garantir o cumprimento das ordens expedidas nos processos sob sua responsabilidade e evitar possíveis interferências que pudessem comprometer os trabalhos da Polícia Federal. O episódio amplia um embate interno no Supremo em torno das decisões envolvendo a Polícia Federal e coloca novamente em evidência a disputa sobre os limites da atuação judicial e das competências relacionadas à direção da corporação. Agora são 12 horas 43 minutos, 12:43. E agora falando do INSS, Mendonça solta 3 investigados e cancela tornozeleira de outros 3.
1: 3 investigados pela Operação Sem Desconto, que apura descontos indevidos em aposentadorias e pensões do INSS, foram soltos pelo ministro André Mendonça do Supremo Tribunal Federal. As decisões foram publicadas na noite desta terça-feira. São eles o ex-procurador-geral do INSS, Virgílio Antônio Ribeiro de Oliveira Filho, e a empresária Thaisa Hoffmann Jonasso, esposa de Virgílio. Inclusive, a defesa já fez o procedimento para a liberação nesta manhã. Outro liberado pela decisão do ministro foi Samuel Crisóstomo do Bonfim Júnior, contador da CONAFER, Confederação Nacional de Agricultores Familiares e Empreendedores Familiares Rurais. Segundo a investigação, ele teria atuado por meio de diversas empresas utilizadas para recebimento, circulação e dissimulação de valores. No lugar da prisão, o ministro determinou medidas como tornozeleira eletrônica e proibição de contato com outros investigados. De acordo com André Mendonça, a medida não é uma antecipação de julgamento. Significa apenas que na atual fase da investigação, a prisão não é mais necessária para proteger a apuração. Além das solturas, o ministro afrouxou as medidas cautelares contra outros 3 investigados. José Carlos Oliveira, que depois passou a se chamar Ahmed Mohamed Oliveira, foi chefe do INSS e ministro do Trabalho no governo Bolsonaro. Ele teria recebido propina para facilitar os interesses da CONAFER. Pedro Alves Correia Neto ocupou cargos altos no Ministério da Agricultura e teria recebido propina entre 2022 e 2024. E Gilmar Stello, que seria um intermediário financeiro do esquema. Eles vão deixar de usar a tornozeleira eletrônica, mas estão proibidos de entrar em contato com outros investigados, frequentar unidades do INSS ou de entidades que tenham tido relacionamento e deixar o país. Da Rádio Nacional em Brasília, Gabriel Brum.
0: Agenda dos presidenciáveis. 5 candidatos estão em São Paulo hoje.
2: 5 candidatos estarão em São Paulo nesta quarta-feira. Augusto Cury do Avante vai à Bienal do Livro e depois se reúne com o Sindicato de Cooperativas. Hertz Dias do PSTU faz panfletagem na Vila Leopoldina, depois se reúne com apoiadores e concede entrevista a um site. Renan Santos do Missão participa de ato com apoiadores na FGV, a Fundação Getúlio Vargas. Ronaldo Caiado do PSD Tem sabatina, entrevista e visita ao Instituto Resgatando Vidas e Samara Martins, do Unidade Popular, que vai estar em ato na Praça da Sé contra o feminicídio. Lula do PT estará em Teresina, no Piauí, participando de ato político, marcado para 17h30 no bairro Gurupi. Flávio Bolsonaro, do PL, em Juiz de Fora, Minas Gerais, faz motossiata e comício no centro da cidade. Romeu Zema, do Novo, lança uma carta de princípios cristãos brasileiros e Wilson Graça, do Democrata, concede entrevista a um jornal do Rio. Clariana Barão, do Democracia Cristã, Edmilson Costa, do PCB, e Rui Costa Pimenta, do PCO, estão sem agenda de campanha para hoje. Da Rádio Nacional em Brasília, Priscila Mazenotti.
0: Faquinho dá 72 horas para Mendonça responder sobre diretor da Polícia Federal.
3: O presidente do Supremo Tribunal Federal, Edson Fachin, deu prazo de 72 horas para que o ministro André Mendonça se manifeste sobre o pedido da Advocacia Geral da União de suspensão do afastamento do diretor-geral da Polícia Federal, Andrei Rodrigues, determinado pelo próprio Mendonça nesta terça-feira, a pedido do Partido Novo. A AGU pediu também o retorno do diretor de inteligência da PF, Leandro Almada. A Advocacia Geral afirmou a Fachin que a decisão viola a prerrogativa constitucional do presidente da República para preencher os cargos de direção da Polícia Federal. Vence também nesta sexta-feira o prazo dado por Fachin para que os ministros Mendonça e Alexandre de Moraes deem explicações sobre a divulgação de relatórios da PF e pedidos mútuos de investigação. O afastamento de Andrei Rodrigues foi criticado pelas associações nacionais dos delegados e dos peritos criminais da PF, que classificaram o momento como uma grave crise institucional. As entidades defenderam que a medida só poderia ser tomada pelo plenário do Supremo e não de forma monocrática. Além disso, 11 diretores da Polícia Federal divulgaram uma carta manifestando total apoio ao diretor-geral Andrei Rodrigues. Eles colocaram os cargos à disposição do diretor interino da PF, William Marcel Murad. O episódio também provocou reação entre entidades da sociedade civil. Mais de 20 organizações, entre elas as seccionais da OAB de São Paulo, Rio de Janeiro e Paraná, e a UNE, lançaram um manifesto em defesa da justiça e pela reforma do judiciário. Em Brasília, a OAB-DF abriu procedimento ético-disciplinar contra os sócios do escritório Bassi e Bassi Advogados, da família de Alexandre de Moraes, incluindo a esposa do ministro Viviane Bassi de Moraes. A medida ocorreu após a divulgação por Mendonça de relatórios da PF com mensagens entre Moraes e Daniel Vorcaro. Também foi aberto o procedimento contra o advogado Ciro Soares, que aparece nas mensagens. A crise no STF também repercutiu no meio empresarial. Em nota, a Confederação Nacional da Indústria, CNI, afirmou que o Brasil enfrenta um teste de integridade inédito, com sucessivas crises em Brasília que colocam as instituições em risco. Segundo a CNI, os episódios recorrentes podem levar o país a uma situação de especial gravidade. A entidade afirmou que questões políticas, eleitorais ou crises institucionais não podem travar o desenvolvimento do país. Da Rádio Nacional em Brasília, Renato Ribeiro.
0: 8 estados terão reforço na segurança no primeiro turno das eleições.
4: 8 estados brasileiros tiveram pedidos aprovados para receber tropas federais que atuarão na segurança no primeiro turno das eleições gerais de 2026. A atuação das Forças Armadas acontece nos locais indicados pelos tribunais regionais eleitorais. Nesta terça-feira, o TSE aprovou por unanimidade novos pedidos de envio de tropas, desta vez para o estado do Maranhão e para a 37ª Zona Eleitoral do Piauí. Também tiveram pedidos de reforço de tropas aprovados outros municípios, no Piauí, no Acre, no Ceará, Rio de Janeiro, Tocantins, Mato Grosso e Mato Grosso do Sul. Entre as cidades estão as capitais Rio de Janeiro, Fortaleza, Teresina e Rio Branco, além de aldeias indígenas, municípios de difícil acesso no interior, regiões de fronteira e localidades ribeirinhas. As Forças Armadas têm que assegurar o cumprimento das etapas de votação e apuração, além de manter a normalidade do pleito. A solicitação de apoio federal é regulamentada pelo TSE e está prevista no Código Eleitoral e no decreto sobre o emprego das Forças Armadas na garantia da lei e da ordem. Já o Ministério da Defesa fica responsável pelo planejamento e execução das ações. No caso de ajuda para o transporte, a requisição de Força Federal segue outro trâmite. Está previsto para este primeiro turno apoio logístico até o momento em 9 estados, quase todos da Amazônia Legal: Acre, Amazonas, Amapá, Maranhão, Mato Grosso, Pará, Roraima, além de Mato Grosso do Sul e Rio de Janeiro. Nas eleições de 2018 e 2022, foram mais de 500 cidades em 11 estados que receberam tropas federais. Da Rádio Nacional em São Luís, Gabriel Correa.
0: Agora são 12 horas e 51 minutos. Você acompanha aqui no nosso microfone aberto, previsão do tempo para todo o país.
5: Previsão do tempo para quarta-feira, 9.

0: de setembro de 2026. Região Centro-Oeste, em Campo Grande, Mato Grosso do Sul, céu encoberto, com possibilidade de chuvisco à tarde. Os termômetros marcam mínima de 19 e máxima de 32 graus. A umidade relativa do ar gira em torno de 90 a 40%. Goiânia, em Goiás, amanhece com céu claro à tarde. O tempo fecha e pode chuviscar. Temperatura mínima é de 20 e a máxima 32 graus. Umidade do ar varia de 90 a 35%. Região Nordeste, Fortaleza amanhece com céu encoberto. À tarde, tempo aberto, com temperatura mínima na capital cearense de 24 e a máxima 31 graus nas horas mais quentes do dia. A umidade do ar é de 80 a 50%. Macau, no Rio Grande do Norte, comemora aniversário com céu nublado. Temperatura mínima 24, máxima 34 graus. A umidade relativa do ar é de 80 a 40%. Região Norte, em Belém, no Pará, céu com muitas nuvens, podendo chuviscar à tarde. Temperatura mínima é de 24 e máxima de 33 graus. A umidade do ar é de 98 a 55%. Palmas, em Tocantins, tem previsão de céu claro o dia todo. Temperatura mínima é de 23 e a máxima de 37 graus. Umidade do ar varia de 80 a 20%. Região Sudeste, em Belo Horizonte, tem previsão de céu nublado nesta quarta-feira. Os termômetros registram mínima de 16 e máxima de 27 graus. Umidade relativa do ar na capital mineira vai de 90 a 50%. No Poranga, em São Paulo, canta parabéns com previsão de céu encoberto, podendo chuviscar à tarde e à noite. Temperatura mínima 20 graus, a máxima 31. Umidade relativa do ar é de 90 a 40%. Região Sul, em Florianópolis, Santa Catarina, céu encoberto com pancadas de chuva isoladas. Os termômetros registram mínima de 14 e máxima de 26 graus. A umidade relativa do ar fica entre 100 e 50%. Curitiba, no Paraná, tem previsão de céu encoberto com chuvisco. Termômetros registrando mínima de 12 e máxima de 17 graus. A umidade relativa do ar oscila entre 100 e 90%. Você ouviu a previsão do tempo para esta quarta-feira, 9 de setembro de 2026, com informações do IBGE Cidades e do Instituto Nacional de Meteorologia, o INMET, com redação de Lucília Araújo, da agência Rádio Gov, em Brasília, Ladimir Filipim.
1: Muito obrigado à audiência do Ademir Pinheiro. Alô, Ademir, muito obrigado a você no ginásio de esporte, a todos que estão com você, muito obrigado. Agora são 12h55.

0: policial.
1: E no nosso plantão de polícia, na manhã desta terça-feira 8, a Polícia Militar deflagrou a mais uma operação no município de Ponta Grossa e Castro, em apoio à segunda promotoria de justiça e à terceira vara criminal. A ação é fruto de um trabalho conjunto com o setor de inteligência do 1º Batalhão da Polícia Militar, 1º BPM, e visa reprimir o tráfico de drogas articulado por meio de redes sociais e plataformas digitais. Ao todo, foram cumpridos 14 mandados de busca e apreensão, um mandado de prisão, resultando na prisão de 8 pessoas. A operação também apreendeu um revólver calibre 38, 11 munições do mesmo calibre, 92 gramas de haxixe, 77 gramas de maconha, 8 gramas de morunga e também 180 gramas de MDMA, 7 comprimidos de LSD, 3 balanças de precisão, 5 aparelhos celulares e uma quantia em dinheiro. Os detidos e os demais apreendidos foram encaminhados à delegacia, sendo um deles encaminhado à casa de custódia de Ponta Grossa e Delbrando de Souza. Informação que nos chega do 1º Batalhão da Polícia Militar de Ponta Grossa. Doze horas 57 minutos, 12:57. Pai mata a filha de 5 anos enquanto ela dormia aqui no Paraná. A informação que nos chega dá conta de que uma menina de 5 anos foi encontrada morta dentro de uma residência em Ramilândia, no oeste do Paraná, na manhã desta terça-feira 8. A vítima foi identificada como Rebeca Yasmin Serdã. O pai da criança, André Juan de Oliveira Serdã, 30 anos, foi preso e autuado pela Polícia Civil do Paraná, sob suspeita de ter provocado a morte da filha com a intenção de atingir a mãe da menina. Segundo informações policiais, Rebeca estava na casa dos avós paternos. Os familiares saíram pela manhã para fazer compras, deixaram a criança dormindo na residência, juntamente com o pai. Cerca de 1h30 depois, ao retornarem para casa, os avós encontraram a neta caída no chão. Equipes de socorro foi acionada, mas a menina estava sem vida. A médica atendeu a ocorrência e constatou marcas na região do pescoço. A polícia militar também foi acionada e encontrou André ainda dentro do imóvel. Conforme relato policial, ele estava escondido e não ofereceu resistência enquanto da abordagem. De acordo com a Polícia Civil, o homem teria consumido cocaína e maconha durante a noite e à madrugada estaria sem dormir. Familiares também relataram que ele apresentava comportamento alterado após o crime, com falas de conteúdo religiosos. Ao ser questionado sobre o que havia acontecido, André teria repetido: "Foi o demônio." Já na delegacia, segundo a polícia, ele teria afirmado: "A droga destruiu a família." Inicialmente, conforme o delegado Emanuel Almeida, o homem relatou ter sofrido um surto psicótico, acompanhado de ideações religiosas, durante o interrogatório, porém, apresentou outra versão e confessou ter provocado a morte da filha. Ainda segundo a investigação, André relatou ter utilizado as próprias mãos para apertar o pescoço da criança. Portanto, essas foram as informações colhidas dentro do nosso microfone aberto. 12 horas 59 minutos.
2: Por isso eu digo.
1: Bem, amigos, bem, amigas, estamos sinalizando aqui pela sua capital do papel mais um show de notícia e informação dentro do seu microfone aberto. Para você que ficou na minha companhia, de toda a nossa equipe, o meu muito obrigado. Eu retorno amanhã a partir das 11h30, levando para você muito mais informação dentro do nosso microfone aberto. Fiquem agora na boa companhia. Gilberto Alves com A Tarde é Nossa e a partir das 17h, Dimas Barbosa chega por aqui com Tarde Sertaneja. Amigos e amigas, ao finalizarmos dizemos: Senhor, fazer de mim instrumento de vossa paz. Grande abraço, obrigado e até amanhã, se Deus quiser.

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Olá, você! Muito boa tarde! Gilberto Alves, chegando com a tarde é nossa. Aqui pela Capital do Papel, FM 101.9, transmitindo de Telêmaco Borba, Estado do Paraná. Seja muito bem-vindo, seja muito bem-vinda. Afinal de contas, aqui é o seu lugar, aqui é bem melhor. Hoje é quarta-feira, dia 9 de setembro de 2028, ou melhor, 2026, né? Você no carro, na rua, no trabalho, no escritório, em casa, aonde quer que você esteja nos acompanhando, obrigado pela companhia, obrigado pela sintonia. E para você interagir conosco, registrar a sua audiência, confirmar a sua participação, é fácil demais, é muito simples, 3910-1210, código de área 42, 3910-1210, esse é o WhatsApp da Capital para você interagir conosco. Você nos acompanha em que rua, em que bairro, em que cidade, em que estado, em que país você acompanha a programação da Capital FM 3910-1210, código de área 42. A temperatura neste momento é de 22 graus. E não esqueça, fé em Deus, força, ânimo, coragem, com certeza, dias melhores virão. Agora 1:04, tô chegando no pedaço, tô pintando na área e na tarde capital, sempre o melhor da música, sempre os melhores ritmos.

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0: Quem está nos acompanhando no bairro Sem Casas, bem pertinho do asilo, é o Áureo, né, Áureo? Grande abraço para você, grande abraço pro Gilmar Andorinha, grande abraço pro Luanzinho, que não é o Santana, né? Um grande abraço muito carinhoso. Um abraço também pro Sandro Viana, né, Sandro? Onde anda você, Sandro Viana? Grande abraço, hein? Ele que não sei se ainda continua, né, como guardião ali no minicentro esportivo, né? Grande abraço ao Sandro Viana, né? Falando em Sandro Viana, um abraço pro Antônio Marcos Viana, o Toninho Boy, ele que é presidente do bairro Bonavila, né, Toninho? Grande abraço a você. Grande abraço ao Lúcio, que mora no Bonavila, trabalha na prefeitura, na parte de esportes, junto com o Naio, né? Grande abração, muito carinhoso. Um abraço carinhoso também pra Sônia e pro Carlinhos, sempre nos acompanhando no bairro Bonavila, né? Também tem a Sueli, que é vizinha do Adilson Viana, né? Sempre que pode nos acompanha, né? Um abração carinhoso para ela. Um abraço pro Adilson Demais Demais, do Jardim Kroll, né, Adilson? Um grande abraço, sempre nos acompanhando. E quem tá chegando por aqui através do WhatsApp da capital, boa tarde, Giba, boa tarde, minha querida Nice Delfino, Anice Confeiteira do Alto das Oliveiras. Quem mais tá chegando por aqui? Cadê o... Ele, ah, tá aqui, Marcos Maurício Sinkoski, né? O Xixo, boa tarde, amigo Giba, esse é o Xixo do Rio Alegre, né, Xixo? Grande abraço para você, obrigado pela sua companhia. E quem é que tá chegando para falar conosco? Oi?
1: Boa tarde, Giba.
0: Jô Sorriso?
1: A Jô de Rolândia.
0: Seja bem-vinda, Jô.
1: Bora lá, de Arceu Valença, preta. Preta, pretinha, sou eu, tá? E oferecer pro Virola, com os filhos, a esposa, pro Hamilton Batista.

0: Também quero oferecer para as duas Vanderleia, a Dirce do Augusto da Vitória, a Dirce da Área 3, Marilza do grupo e todos do grupo, para o meu amigo Tiriva, lá em Ponta Grossa, para Fátima também de Ponta Grossa, para todas as pessoinhas, né, que estão na tarde nossa, como eu. Bye bye!
1: Bye bye, Jô Sorriso, direto de Rolândia conosco. Um abraço para você, pro Rosildo. Olha, minha querida, eu encontrei com Moraes Moreira, Preta Pretinha. Daqui a pouquinho tem Alceu Valença, 1h25.

0: Essa nós ouvimos com Alceu Valença, Tropicana, 1h32, e o pessoal chegando, interagindo conosco.
1: Opa,
0: tudo bem, Douglas?
1: Estamos na correria aqui. Não.
0: Só na correria?
1: Querendo aqui.
0: Bom trabalho para vocês.
1: Obrigado pelo programa aí. Eu queria ouvir uma aí do Guns Talk para nós ouvir aí. Para todos os vigias, guardiões, porteiro, os pessoal que estão na vida por aí.
0: É, o pessoal da Guarda Patrimonial. Deus abençoe, um bom trabalho, Douglas, a você e a toda a equipe. Tudo de bom.

0: Para você que gosta do bom rock, nós ouvimos Creedence, Have You Ever Seen the Rain? Agora 1h41.
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2: 1h42, sabe quem está chegando através do WhatsApp da Capitão do Papel, de José Lacerda? Quem será, hein? Quem será que é essa pessoa maravilhosa, hein? Essa pessoa bacana demais, hein? É ela, nossa querida Dirce Sete, né? Tudo bem, Giba? Tudo bem? E com você, Dirce? Tá tudo bem? Espero que sim, uma ótima tarde de quarta-feira para você. E a nossa querida Dirce compartilha conosco.

Ter a coragem de encarar conversas difíceis também é uma forma de demonstrar amor. Porque o afeto não está apenas nas carícias ou nas grandes declarações. Está no respeito, no cuidado com o outro, na vontade de crescer a dois, na atenção, da escuta e no esclarecimento da fala. A comunicação sadia envolve não só o falar, mas acima de tudo a vontade de entender. É exatamente no desejo de resolver os conflitos e buscar a harmonia da relação que o amor habita. A fala não precisa vir envenenada pela crítica ou pelo desejo de machucar o outro. Assim como o silêncio não pode ser um meio de fuga para evitar encarar mudanças necessárias. A fala tem que ser uma seta emocional que aponta caminhos na direção do entendimento. É quando você mostrar o que desconforta na tentativa de encontrar o que aconchega. Porque o amor é uma busca de encaixes. É a comunicação, é o meio de externalizar aquilo que o coração quer mostrar. Por isso, não devemos temer as conversas necessárias, pois conversas difíceis constroem relações fortes.

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1: As mais lindas canções fazendo parte da programação da Capital Jota Quest. Daqui só se leva o amor. 1h52, você acompanhando A Tarde é Nossa. Eu desejo boa tarde para Natália Dias na recepção de nossa emissora. Bom trabalho para você, Natália. Deus abençoe. Obrigado pela colaboração. Nos enviou aqui para os estúdios que o seu Altair do Monte Carlo, ele quer ouvir a música com Elimar Santos. Daqui a pouquinho eu vou trazer Teu Jogo. Grande abraço aos

Seu Altair, né? Aposentado, sossegado, tranquilo, um abraço carinhoso do bairro Monte Carlo, acompanhando a nossa programação. E a Camila tá chegando por aqui. Oi, Giba, boa tarde, tudo bem? Estamos na escuta aqui, queremos ouvir a música do Dorama, O Início da Primavera. Grande abraço também para Francisca Heroína, né? Sempre nos acompanhando. Pessoal da... Será que eu vou conseguir lembrar agora? Da Plastipel, né? É isso? Grande abraço ao pessoal da Plastipel, também acompanhando a nossa programação. A Márcia de Lara ainda trabalha lá, né? Grande abraço à Márcia de Lara. O polaco dela, né? Um grande abração, muito carinhoso. Vai que numa dessa ele está também nos acompanhando, né? O Riva, né? Grande abraço pro Riva também, se estiver na sintonia da nossa Capital do Papel. 1h53.

Ouvimos com o Elimar Santos, Teu Jogo. E o pessoal acompanhando a nossa programação, olha quem está chegando através do WhatsApp da capital. Boa tarde, estou na escuta, abraços a todos. Célia Alves, ô Célia Alves do Socomim, grande abraço para você. Obrigado pela companhia, tá bom, querido? Um abraço a você e a toda a família. Falando em abraçar, um abraço para o Thiago da Sandrine, né? Trabalhando e acompanhando a nossa programação, né, Thiago? Deus abençoe, um bom trabalho para você, obrigado pela companhia. Um abraço também para o Xuxa e para a Mirene nos acompanhando. Assados do Xuxa não tem mais, né? Agora tem Xuxa's Beer, né? Um grande abração, muito carinhoso. Grande abraço para o Xuxa, sempre na sintonia da Capital do Papel. Um abraço para o Robson também, a Nilceia, o Bernardo e o Thor, né? O Thor é o Pet. Grande abraço a essa gente maravilhosa da Sintonia da Capital. Agora 2:01, já já tem repórter Capital. Música.

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A administração municipal, juntamente com SEST e SENAT, oferece uma grande oportunidade para quem deseja capacitar para o transporte de inflamáveis e produtos químicos. As inscrições estão abertas a partir do dia 11/9 pelo aplicativo Telêmaco Digital. O curso será realizado no dia 13/10 a 29/10, no horário das 18 horas às 22 horas. Requisito: possuir CNH

0: categoria B, C, D ou E. Uma capacitação gratuita e voltada à segurança e responsabilidade no trânsito. 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
10: É, ainda tem um pouquinho de sol, né? A chuva, por enquanto, não chegou, né? Mas tem previsão de chuva, sim, com toda certeza. A temperatura neste momento é de 24 graus. Hoje é quarta-feira, dia 9 de setembro de 2026. E eu continuo com você, Gilberto Alves Ujiba, com a Tarde Nossa aqui pela Capital do Papel. E para você interagir conosco, registrar a sua audiência, confirmar a sua participação, é muito fácil, é muito simples, 3910-1210, código de área 42, 3910-1210. Esse é o WhatsApp da Capital para você interagir conosco. 2:04, aqui é o seu lugar, aqui é bem melhor. Aqui você ouve sempre o melhor da música. Bob Sinclair, Love Generation. Boa tarde para você.

0: Os grandes sucessos, o melhor da música. Aqui na Terra de Capital nós ouvimos com Black Eyed Peas, I Got a Feeling. Abraçando com muito carinho o pessoal nos acompanhando em Tamarana, pessoal de Cândido de Abreu, Mauá da Serra, Figueira, Curiúva, Sapopema, Rio Branco do Ivaí, Rosário do Ivaí, Ivaí, Ivaiporã, Sengés, pessoal de Venceslau Brás, Arapoti, Jaguariaíva também acompanhando a nossa programação, né? Grande abraço em Ivaí, o Jorge, né? Sempre nos acompanhando. Em Rosário do Ivaí nós temos o Claudeir, ele que cuida muito bem das mimosas, né? Grande abração para ele. Tem também a Lourdes Santos, né? Em Rio Branco do Ivaí nos acompanhando. Em Sapopema nós temos a Luzia Queiroz. Grande abraço, viu, Luzia? Para você, para o pequeno Anthony. Grande abraço também para a nossa querida Silvia Mainardes e o esposo Pedro nos acompanhando, né? Em Irati, como que é o nome do lugar mesmo? Poxa vida, agora esqueci, hein? Cada coisa, né? A gente acaba esquecendo mesmo, né? Grande abração, muito carinhoso, onde mora a mãe da Silvia Mainardes, né? Piraí do Sul, isso mesmo, hein? Pessoal de Piraí do Sul, onde mora a dona Ana Dirce, um grande abração, muito carinhoso. Lá tem o Bodinho também nos acompanhando, né, Bodinho? Tá nos acompanhando ou não tá? Grande abraço ao Dirceu Galo, também em Piraí do Sul. Pessoal de Castro conosco, pessoal de Ponta Grossa, Curitiba, os amigos internautas que nos acompanham. Meu abração muito carinhoso. 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Eu falei Tamoio Previ. 2:19.
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Moça. E eu quero abraçar com muito carinho o pessoal nos acompanhando na Marinha, pessoal do bairro Macopa, Vila São Luís, pessoal nos acompanhando também no Santa Rita, né? No bairro Macopa nós temos a Sônia Ribeiro, né, Sônia? Grande abraço pra você. Um abraço também pro Noel Sabino, Noel Sorveteiro sempre nos acompanhando. No Jardim Bandeirantes, nós temos o Marlon e a Vilma, a família Andrade nos acompanhando. Um abração muito carinhoso. E os demais que nos acompanham no Jardim Bandeirantes também, um abraço muito carinhoso. No Jardim Alegre nós temos a Roseli Nascimento e o esposo Mirtão, né, Roseli? Grande abraço pra você. Na área 7 nós temos a Célia aliás, a Célia Ortiz, né, nos acompanhando. Grande abraço a Célia Ortiz. Grande abraço a Isabel Cristina, né, Isabel anda sumida, mas um abração carinhoso pra você. Um abraço também pra família Charneski, né, seu Luiz Carlos e a dona Lourdes, sempre nos acompanhando. E o Guilherme tá por aí, né, Guilherme? Grande abração pra você. 2 horas e 21 minutos. Padre Fábio de Melo, clareou.

Ritmo gostoso, animado e realmente uma mensagem bacana demais pra você, né? Xande de Pilares, tá escrito. E olha só, hein? Próximas viradas. Capítulo 100 põe Adriana no topo, mas Heitor vira o jogo em Quem Ama Cuida. 2:30, você acompanhando a Tarde Nossa aqui pela Capital do Papel. E olha só, hein? No que diz respeito à novela Quem Ama Cuida, novela das 9 da Globo, né? Nesta sexta-feira, portanto, dia 11, Adriana chegará ao capítulo 100 de Quem Ama Cuida, praticamente no topo. Sua vingança terá as maiores vitórias com Ulisses, em plena derrota, e Ademir, prestes a enfrentar a justiça. Só que, quando a protagonista finalmente parecer dominar o jogo, Heitor voltará do mundo dos mortos para abrir uma nova fase da novela. A queda do marido de Fábia será consagrada com a Dondoca o flagrando, né, no cassino. Em seguida, ela descobrirá também que o marido vendeu suas ações da Brandão Joias. O jogador compulsivo será expulso de casa, perderá o acesso ao dinheiro que acaba de receber e ainda terá abrigo negado por Pilar. A fisioterapeuta se preparará para ocupar o espaço deixado pelo rival da joalheria, depois de comprar secretamente a participação dele por intermédio de Nancy. A ex-detenta decidirá se apresentar como nova sócia, justamente durante uma exposição em homenagem a Arthur. Será a provocação perfeita, usar a fortuna deixada pelo morto para entrar no coração do império dos parentes gananciosos dele. Ademir será o próximo inimigo da vingativa a despencar ladeira abaixo, depois de já ter flagrado Dora com André. Na cama, o criminalista decidirá fazer a própria defesa no julgamento por assédio sexual, mas acabará condenado. Descontrolado, o pilantra ainda agride Pedro. Em seguida, Adriana comemora a prisão e fará questão de visitar o inimigo atrás das grades para assumir sua responsabilidade na queda dele. Adriana ganha um super aliado. A investigação sobre a morte de Arthur finalmente avançará quando César conseguir os arquivos originais do perito Dalto. Ele chamará Adriana e Pedro e entregará os laudos que permitirão ao advogado avançar na revisão do processo dela. A descoberta encaminhará a inocentação da fisioterapeuta na novela das 9 da Globo. Será nesse momento de ascensão que Quem Ama Cuida começará a virar novamente o tabuleiro. Francesca contará a Otoniel que Heitor está vivo. O florista levará a informação até a sua neta e pouco depois o público finalmente verá o filho do joalheiro no exterior. O retorno não servirá apenas para provocar o choque de descobrir que o herdeiro sobreviveu. O aventureiro, que permitiu que a família acreditasse em sua morte durante anos, decidirá voltar ao Brasil para investigar quem assassinou o pai. Com isso, o principal mistério da novela ganhará um novo interessado justamente quando Adriana estiver prestes a se livrar, ou seja, da acusação. A consciência será especialmente explosiva, né? A coincidência será especialmente explosiva para os Brandão. Pilar estará concentrada em se unir a Ademir para tentar colocar Adriana novamente na cadeia, quando surgir uma ameaça que ela nem previa. Ou seja, o herdeiro de sangue de Arthur está vivo. É o que vai acontecer nos próximos capítulos, né? Da novela das 9 da Globo, Quem Ama, Cuida.

0: Só o melhor da música, as mais lindas canções aqui na capital, Titãs Enquanto Houver Sol. 2:42.
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3: É isso, né? O tempo passa, o tempo voa e você passa os seus melhores momentos sintonizado com a capital, acompanhando A Tarde é Nossa e também interagindo conosco.
4: Boa tarde, meu amigo.
3: Boa tarde. Gilmar,
4: tudo bem com você?
3: Foguinho, tranquilo e você?
4: Espero que você esteja bem.
3: Opa, graças a Deus.
4: Estou bem, graças a Deus. Estou de boa, só escutando o programa.
3: Que maravilha.
4: Manda uma música aí para minha prima de Ventania, Romilda, com Roberto Carlos, Amada Amante. Um abraço, até mais. É o Foguinho do Jardim Itália.
3: Esse é o Foguinho do Jardim Itália, tio do Sidney Rodrigues. Um abração pro Sidney Rodrigues, né? Trabalhando e acompanhando a nossa programação também, Sidney. Grande abração para você. Quem chega por aqui, olá, Giba, tô aqui. Só te ouvindo, obrigado por lembrar sempre de nós. Abraço, Roseli Nascimento, do Jardim Alegre. Grande abraço, Roseli. Tudo de bom para você. Quem mais está chegando? Renê José Soares, o Bem TV. Giba, estou na escuta. Mande a programação pro Celcinho, pro Nelson Pintor, pro Pedreiro Sorriso e pro Magrão. E também pro Vlad do Estacionamento, né, Vlad? Será que o Vlad está acompanhando a nossa programação ou está com a adulta? Eu acho que ele está com a adulta, né? Mas um abração carinhoso se o Vlad estiver nos acompanhando, né? Um abração carinhoso para ele. Um abraço a essa moçada aí, né? O Sorriso e o Magrão que estão trabalhando, né? Renê José Soares, Bem TV, um dos filhos queridos da dona Sebastiana. Um abração para Juscelia, no bairro Sem Casas, o esposo César, o neto Benício, né? A Juscelia que logo, logo estará completando aniversário, né? Se não me falha a memória, vai ser no domingo ou na segunda, né, Juscelia? Se eu não estou enganado, né? Um abração carinhoso para você, desejar feliz aniversário. Outro que vai completar aniversário vai ser dia 13, né? O nosso querido Padre Melo, né? Estará completando aniversário no dia 13. No dia 13 vai ser um domingo, é isso? Parece que é isso mesmo, né? Nossa, tantos aniversariantes, né? Tem a minha filha que vai completar no dia 15 também, né? E quem é que tá chegando por aqui? Boa tarde, meu amigo Giba e todos da Rádio Capital. Ótima terça-feira. DJ Jarbas, da Vila Rosa. Mande abraço pro pai Antônio, pra esposa Noemi, filha Graciele, Ariane, pro Daniel, pro genro Pedro, neto Gael, primo José Carlos, da Saúde de Reserva, pro tio Jairo, primo Sebastião, prima Cirlei, pro Foguinho, pro Sidney, pra Maria Bichinho, para a Jo e família de Rolândia, para o Gavião, para o Reginaldo Costa, para todos da Vila Esperança. Também para o Hamilton Batista, o pessoal da Vila Rosa. Mande Fábio Júnior. Opa, Fábio Júnior, tem músicas boas, né? Isso já já eu trago para você. Uma ótima terça-feira, DJ Jarbas, para você. Obrigado pela companhia. Boa tarde, Giba. Estamos na escuta de todas as tardes. Deus nos abençoe. A Mila Costa do Socomim, a mãe da Renata Miller, acompanhando a nossa programação. 2 horas e 46 minutos. Fábio Júnior, senta aqui.

Esse é o rei Roberto Carlos, amada amante. Agora é duas. 2h53, você acompanhando a tarde nossa aqui pela Capital do Papel. E seguimos nesse ritmo gostoso. Dobby Gray, Who's Lovin' You?

0: Esse foi Cassiano em nossa programação A Lua e Eu. Pontualmente 3 horas. Já já, Marcelo Correia falando de esporte.
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3: Boa tarde, Gilberto Alves.
0: Boa tarde, Marcelo. Ouvintes
3: da Rádio Capital do Papel FM 101.9, quarta-feira. Eu estou chegando para trazer aí o Esporte Capital. E hoje nós vamos falar aí sobre Libertadores da América. É, já começaram aí as quartas de final, movimentando aí a Libertadores da América. Nós tivemos, inclusive, um jogo que foi realizado ontem. Esse jogo foi entre Fluminense e a equipe do Platense. O Fluminense venceu no Maracanã o primeiro jogo por 2-0. Agora terá o jogo de volta, né, na casa da equipe da Platense. Hoje nós temos também duas partidas a serem realizadas pelas quartas de final da Libertadores da América. O Estudiantes recebe a equipe do Corinthians às 21h30. Outra equipe brasileira que entra em campo hoje é o Palmeiras, que joga a primeira partida em casa, enfrentando a equipe da LDU. Amanhã, quinta-feira, nós vamos ter aí o primeiro jogo entre o Independiente Del Valle e o Flamengo. O Flamengo joga o primeiro jogo fora de casa amanhã às 21h30. Então, Copa Libertadores da América movimentando aí esta semana, né? Trazendo aí os times brasileiros em campo. Também nós tivemos jogos realizados pela Copa Sul-Americana. Isso mesmo, ontem no estádio La Bombonera, o Boca Juniors venceu a equipe do São Paulo por 1-0. Outro jogo que aconteceu ontem pela Sul-Americana, o Santa Fé ficou no empate em 0-0 com o Vasco. Agora tem o segundo jogo aí na Casa do Vasco em São Januário. Hoje nós teremos às 19 horas o clássico brasileiro dentro da Sul-Americana. Santos e Atlético Mineiro se enfrentam na Vila Belmiro. Amanhã, às 21h30, também acontece mais um jogo, né, pela Sul-Americana. O Cienciano enfrentando a equipe do Montevideo City. É mais um jogo que acontece pela Sul-Americana. Movimentando aí então o futebol, nesta semana você acompanhando aqui no Esporte Capital as partidas e a gente traz aí amanhã o resultado desses jogos para você. Esporte Capital ficando por aqui, um grande abraço a todos e até amanhã.
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5: Hoje é quarta-feira, dia 9 de setembro de 2026. E quem continua com você com A Tarde é Nossa aqui pela capital até as 5 da tarde sou eu, Gilberto Alves, o Giba. E para você interagir conosco, registrar a sua audiência, confirmar a sua participação, 3910-1210, código de área 42. Você nos acompanha em que rua, em que bairro, em que cidade, em que estado, em que país você acompanha a programação da Capital FM? 3910-1210, código de área 42. A temperatura neste momento é de 24 graus e você segue conosco acompanhando o melhor da programação aqui na Tarde Capital. 3 horas e 5 minutos, aqui é o seu lugar, aqui é bem melhor. Boa tarde para você! Música.

0: Um grande sucesso que nós ouvimos com Jota Quest e Tim Maia, Acendo o Farol. 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
0: E você com certeza já ouviu aquele ditado, né? O bom filho, a casa retorna. É o que vai acontecer mesmo na Globo, né? Olha só, após recusar convite de Hulk, Faustão volta à Globo no programa do Bial. 3h23, você acompanhando A Tarde é Nossa aqui pela Capital do Papel. Vamos então trazendo essa informação para você. O apresentador Fausto Silva concederá uma entrevista ao Conversa com o Bial, com previsão de ir ao ar no dia 15 de setembro. O veterano será visto novamente na programação da Globo cinco vezes, né, após deixar a emissora, e quase dois depois de recusar uma homenagem de Luciano Huck no Domingão. A informação é do colunista Flávio Rico, do portal Léo Dias, e foi confirmada ao Notícias da TV, pela assessoria de imprensa de Silva. A entrevista vai explorar as dificuldades de saúde do comunicador, que em 2 anos passou por 4 transplantes de órgãos, 1 de coração, 2 de rins e 1 de fígado. Silva se juntou ao cirurgião Fábio Gaiotto, médico que liderou a equipe responsável pelo transplante de coração do apresentador, e ao cardiologista Fernando Bacal. Na entrevista, o ex-contratado da emissora vai falar da cultura de doença, ou seja, da cultura de doação de órgãos, da qual sua família se tornou ativista. O jornalista deixou a Globo em 2021 de forma pouco amigável. Chateada com o vínculo firmado entre o apresentador e a Band, antes do fim do Domingão do Faustão. Esse Domingão do Faustão, ele ficou no ar, né, desde 1989 até 2021. Era bom programa, viu? Sensacional. A emissora o tirou do ar sem dar a chance de se despedir do público. O apresentador estreou na Band um programa nos mesmos moldes do Domingão, né? Mas com exibição de segunda a sexta-feira. A atração, no entanto, não decolou, mesmo com alto investimento. Líder de audiência por décadas, Silva se viu em quarto lugar no mesmo ano. O Faustão na Band foi de 2022 até 2023, já sofreu cortes. Em 2024, Huck ofereceu uma homenagem a Silva em um especial de fim de ano do Domingão. Segundo a coluna Outro Canal, do jornal Folha de São Paulo, o antigo titular da atração agradeceu o convite, mas alegou que não se sentia pronto para retornar ao palco do programa. A expectativa é que ele apareceria em 2025, mas não se concretizou. No mesmo ano, quando já enfrentava, né, o quadro delicado de saúde, Silva voltou à Globo em uma entrevista ao Fantástico. Na ocasião, prestou homenagem a Silvio Santos, né? Silvio Santos, que nasceu em 1930 e faleceu em 2024, a quem chamou de o verdadeiro e único rei da TV. Faustão não deixou de fazer aparições esporádicas em homenagens gravadas. O filho João Silva foi o principal beneficiado. O veterano enviou uma mensagem para o programa de João, que comemorou um ano recentemente, e até para o próprio Domingão, para enaltecer o herdeiro. Então, se você quer ver esse papo, essa conversa, né, entre o Faustão e o Bial, né, será no dia 15, né? Dia 15 é uma terça-feira, dia 15 de setembro, então, Faustão dando o ar da graça na Rede Globo, né? E falalando em Faustão, 3 horas e 27 minutos, vamos recordar o tempo que ele fazia o Perdidos na Noite? Vamos lá então, hein? Baltimore, Tarzan Boy.

0: E nós ouvimos com Dinho Ouro Preto e a equipe do Capitão Inicial, música boa, em Primeiros Erros, faltando 20 minutos para as 4 da tarde.
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0: 3:41, de volta com A Tarde é Nossa.
6: Oi, Giba.
0: Opa, boa tarde. Tranquilo, Luiz.
6: Como é que tá o tempo aqui? Tá mosco fosco, com cara de chuva, mas não fala que não tá muito frio, não.
0: Parece que vem chuva aqui também.
6: Mas eu gostaria de ouvir aí manhãs de setembro, né? Porque hoje é tarde de setembro.
0: Isso.
6: Mas eu quero manhãs de setembro com a Vanusa. Eu ofereço para Marli e para Nina, aqui da cidade de Baiti. Eu sou o Luiz Botafogo. Uma ótima tarde.
0: Uma ótima tarde para você, Luiz. Grande abraço a você, a Nina, Marli. Pessoal nos acompanhando em Ibaiti, né? Quem é que tá chegando?
7: Fala, meu amigo Giba.
0: Opa! Boa tarde. Como é o Rômulo. Tá, boa tarde, Rômulo.
7: Satisfação em mandar um áudio para você aí. E tá indo de carona até no Bocaiúva do Sul ali. Câmbio?
0: Câmbio?
7: E esses moedão qualificados aí, cara.
0: Tá gostando? Tá bom, mano?
7: Você tá maluco, hein? Manda um abraço pra galera da rodagem que tá no Puxa do Suco, no Pica-Pau. Pra galera que tá cortando, derrubando e carregando a caminhãozada aí, positiva. E vamos por cá, Giba. Toca o modão aí do La Nueva Luna. Te vai arrepender. Ó, tentado espanhol, né?
0: Opa, tá bom, hein?
7: Valeu, Giba. Deus abençoe você grandemente. Muito sucesso pra você. E vamos indo devagarinho. Você vai comigo até ali no PG City. Câmbia.
0: Câmbia.
7: Deus abençoe, meu irmão. Sucesso e tudo que é de bom.
0: Grande abraço. Rômulo Veloso interagindo conosco. Deus abençoe, meu querido. Tudo de bom pra você. Se cuide, hein? Tudo de bom. Agora 3:42.

E nós ouvimos com Vanusa, Manhãs de Setembro. Grande abração muito carinhoso para a dona Rosiméria, ali na Avenida Papa João 23, né? A mãe da Rosângela e da Juliana, sempre nos acompanhando. Seu João Araújo também, né, seu João? Grande abraço. Quando não está em casa, está no sítio, né? Acompanhando nossa programação também, né? Um grande abração muito carinhoso. Um abraço para o Chiquinho da Ercília e para toda a moçada do Posto Jerusalém. Um abração carinhoso. Pessoal do Posto Aliança, pessoal do Posto Guapo também, né? Um abraço muito especial. E quem está chegando por aqui hoje está visitando a irmã na área 4, né? E tomando chimarrão. É a Cida Martins, da área 2, a mãe do Gustavo. Ela diz assim: oi, Giba, tudo bem? Tô aqui na casa da minha irmã Rosilda e ouvindo o seu maravilhoso programa. Mande para nós uma música com Amado Batista, Nesta Cidade. Um abraço, Cida, da área 2. Estamos tomando chimarrão. Vai bem também, viu, Cida? Ô, Rosilda, vai bem um bolinho de chuva, né? Bolinho de chuva vai muito bem com esse tempo, né? Grande abraço a vocês aí. Tudo de bom, hein? 3 horas e 50 minutos.

E nós ouvimos com Joana Schammer. Olha só, hein? Eu falei em bolinho de chuva aqui, já teve gente que postou aqui bolinho de chuva. E ainda diz aqui no finalzinho, olha, bolinho de chuva, muito bom. A nossa querida Mila Costa do Socomi, né, Mila? Grande abração carinhoso para você, obrigado por estar sempre nos acompanhando. Com certeza o café da tarde vai ser especial, gostoso demais, com toda certeza, né? Grande abração, Mila. Daqui a pouquinho, olha só que assunto eu vou falar para você. Sedentarismo ou exercício? O que mais desgasta os joelhos? Esse assunto fica para daqui a pouquinho. Pontualmente, 4 horas, já tem Repórter Capital.

0: 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Saúde de Telêmaco Barba amplia o horário de atendimento em duas UBSs. A Secretaria Municipal de Saúde de Telêmaco Barba anunciou uma novidade para ampliar o acesso da população aos serviços de saúde. Durante todo o mês de setembro, as UBS Centro e Área 2 terão horário de atendimento estendido, funcionando das 5 da tarde às 8 da noite. A iniciativa é um projeto piloto e busca principalmente atender trabalhadores que têm dificuldade de procurar uma unidade de saúde durante o horário comercial. Cada unidade contará com equipes multiprofissional formada por médico, enfermeiro, técnico de enfermagem, servidor administrativo e motorista. Outro destaque será o reforço na vacinação. Às terças-feiras, haverá um técnico de enfermagem exclusivo para a sala de vacinas, facilitando a atualização das carteiras de crianças, jovens e adultos. A Secretaria de Saúde também pretende avaliar o número de atendimentos, o fluxo e a satisfação dos usuários durante setembro. Os resultados serão utilizados para definir a possível ampliação permanente do horário para outras UBSs do município. E mais, acesso à saúde para a população de Telêmaco Barba. Repórter Capital, aqui você fica bem informado.
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10: É, já tivemos uma chuvinha aqui em nossa Telêmaco Borba. A temperatura neste momento é de 24 graus. Hoje é quarta-feira, dia 9 de setembro de 2026. E eu continuo com você, Gilberto Alves, o Giba, com a Tarde é Nossa, aqui pela Capital do Papel. Desejo a você uma ótima tarde, seja muito bem-vindo, seja muito bem-vinda. Vamos lá então, sedentarismo ou exercício, o que mais desgasta os joelhos? Lembrando que para você interagir conosco, 3910-1210, o código de área é o 42, 3910-1210. Esse é o WhatsApp da Capital para você interagir conosco. Por mais estranho que pareça, usar os joelhos não costuma ser o problema. Para essa articulação, o sedentarismo pode ser tão prejudicial quanto o excesso de esforço. A diferença está na dose, na forma de treino e, principalmente, no histórico de lesões. A artrose, também chamada de osteoartrite ou osteoartrose, é um processo de degeneração da articulação associado a fatores como envelhecimento, sobretudo depois dos 50 anos. Ei, meu Deus do céu, não é fácil não, hein? Genética e excesso de peso, que impõe uma sobrecarga constante à articulação. Lesões anteriores, como fraturas, rupturas de ligamentos e lesões nos meniscos, também podem deixar sequelas e favorecer o desgaste ao longo do tempo. Movimento protege o joelho, sabia? Atividade física regular ajuda a preservar a articulação. O fortalecimento de quadríceps Ô, meu pai, hoje tá difícil, hein? Posteriores da coxa e panturrilhas. Melhora a estabilidade do joelho e ajuda a absorver parte das cargas durante os movimentos. Já a falta de exercício, o que acontece? Enfraquece essa musculatura e reduz a capacidade de proteção da articulação. O movimento também favorece a circulação do líquido sinovial, responsável por lubrificar e contribuir para a nutrição das estruturas articulares. Isso não significa, porém, que quanto mais exercício, né, melhor. Atletas submetidos a treinos intensos e repetitivos, especialmente em modalidades de alto impacto, como futebol e corrida de alto rendimento, ficam mais expostos a lesões. Treinar sem recuperação adequada também pode aumentar o risco de problemas. Como saber se há desgaste? Dor é a queixa mais comum entre pessoas que estão enfrentando o desgaste da cartilagem ou dos meniscos. As estruturas que ajudam a amortecer o impacto dentro da articulação. Ela costuma, né, aparecer principalmente no fim do dia. Em fases mais avançadas, pode haver inchaço, estalidos constantes, crepitação, rigidez pela manhã e perda de mobilidade. Tarefas comuns ficam difíceis, como subir escadas, agachar, levantar de uma cadeira ou caminhar por longas distâncias. O processo de doença pode até provocar deformidades no joelho, como o joelho varo, quando eles se afastam e as pernas ficam arqueadas, ou o joelho valgo, quando os joelhos se aproximam e os pés se afastam. Essas alterações impactam diretamente a qualidade de vida e independência funcional da pessoa. Qual exercício protege mais? Não existe um único treino ideal. O melhor exercício depende da idade, do condicionamento físico, do histórico de lesões e da presença ou não de artrose. Caminhada, bicicleta, musculação, pilates e hidroginástica são opções capazes de fortalecer a musculatura e melhorar a função do joelho. Para idosos, exercícios de equilíbrio também ajudam a reduzir o risco de quedas e lesões. Quem já apresenta artrose avançada pode se beneficiar especialmente de atividades na água, nas quais a sustentação do corpo reduz a carga sobre as articulações. Na bicicleta, o ajuste correto do banco é importante para evitar sobrecarga. A musculação merece atenção porque o fortalecimento dos músculos ao redor do joelho funciona como uma espécie de sistema de proteção. Agachamentos assistidos, exercícios com elásticos e leg press com carga adequada pode fazer parte do treino, desde que exista orientação profissional. O joelho tende a responder melhor quando recebe estímulos compatíveis com a capacidade do corpo. Aumentar a carga, volume ou intensidade de forma gradual permite adaptação e reduz o risco de lesões. Para envelhecer com uma boa função articular, portanto, a estratégia não é poupar os joelhos do movimento, é mantê-los ativos, fortalecer a musculatura, controlar o peso, variar os estímulos e respeitar o tempo de recuperação. Tá aí mais essa que você ficou sabendo aqui em nossa programação. 4:09, uma ótima tarde para você. Você está com a Tarde Nossa aqui pela capital.
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0: As mais lindas canções fazendo parte da programação da capital, Skank Esquecimento. 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
0: 4:24, de volta com A Tarde é Nossa e o pessoal chegando e interagindo conosco. Boa tarde a todos do programa do Giba, uma tarde chuvosa, ouvindo o Giba. É a Rosane da Área 2 participando, né? E oferecendo a programação com muito carinho pro filho, o Fábio Montanini. Ela diz o seguinte pro Fábio: aqui estou, meu filho. A mãe sempre vai estar com você. Te amo. É o recado da mãe amorosa, né? Essa mãe que realmente ama muito o filho Fábio Montanini, a Rosane da Área 2, né, Rosane? Grande abraço para você.

É, na época ela era apenas uma menininha, né? Hoje já passou dos 50 anos também. Nica Costa, One My One. 4 horas e 34 minutos, abraçando com muito carinho o pessoal da Vila Rural Brilho do Sol, né, Toninho Guilherme? Grande abraço a você e a toda a família. Um abração também ao fazendeiro, à esposa Suelen, toda a família nos acompanhando, né? Na área 2, um grande abração muito carinhoso pro Osias Vaz, o homem do bigode branco. Grande abraço. Na área 1, seu Ailton Bueno, grande abraço. Um abração para a família Jurac também, a Edneia, o Eduardo, né? Grande abração muito carinhoso. Pessoal do Escritório Confisco, um abraço muito especial. E o fazendeiro gosta, né? Tá chegando Lady Gaga e Bruno Mars.

0: As mais lindas canções fazendo parte da programação da capital. Nós ouvimos com Belim, Dois Corações, 4:42.
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1: É, e pelo jeito ele já está ali, né, no refeitório, tomando o chazinho de alecrim, né? Dimas Barbosa, daqui a pouquinho, com tarde sertaneja, aqui pela capital do papel, né? Tomando o chazinho, se prepare, hein? Daqui a pouquinho, tarde sertaneja com o melhor da música sertaneja, aqui pela capital. Agora, 4 horas e 44 minutos, você acompanhando a tarde nossa. Quem é que tá chegando? Boa tarde, Daiane da Vila Cristina, um abraço a todos, fiquem com Deus e bora tomar chimarrão, acabei de chegar. Daiane, obrigado pela companhia, tá bom, querida? Bidi Thomas.

Essa música fez parte da trilha sonora da novela O Salvador da Pátria, a música do Sassá da novela, né? Nós ouvimos com Oswaldo Montenegro, Lua e Flor. Falando em Sassá, um abração carinhoso pro Sassá, nos acompanhando por aí, né, Sassá? Grande abraço. Um abração também para Dona Lourdes, na Vila São Francisco, sempre na sintonia da Capital do Papel, ela que acompanha toda a programação aqui da capital. Um abraço ao doutor Reinaldo Martins também, né? Sempre na sintonia conosco. Alô, doutor Reinaldo, grande abração, tudo de bom, hein? Agora 4h52. Eu quero agradecer a sua participação, a sintonia, a grande audiência. Se Deus quiser, com a tarde nossa, eu volto amanhã, à 1 da tarde, logo após o microfone aberto com o Carlão. Não desligue seu rádio, continue na sintonia da 101.9 Capital. Na sequência, daqui a pouquinho, Dimas Barbosa com Tarde Sertaneja. E às 7 da noite tem a Voz do Brasil. Grande abraço e até lá, se Deus quiser.

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0: Região. Tá chovendo aí? Aqui tá chovendo,
1: tá
0: né?
1: Chovendo aí,
0: aqui tá caindo
1: chovendo.
0: Uma garoa, né?
1: Aqui tava chovendo e agora
0: já choveu. Já choveu, mas o que vai chover mesmo é a boa música sertaneja a partir de agora no seu rádio. Vem pra cá, vem com tudo, vem deixar nossa tarde de quarta-feira ainda muito melhor. Aí depois desse programaço maravilhoso com Gilberto Alves, o Giba, agora você fica comigo, Dimas Barbosa, até às 19 horas, curtindo o melhor da música sertaneja.
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0: E você já pode mandar o seu recado, já pode mandar o seu abraço, vai lá no WhatsApp, manda o seu oi pra gente e deixa a nossa quarta-feira ainda melhor, porque o programa fica bom com você aqui comigo. Vai no WhatsApp 42 39 10 12 10 39101210 e eu quero falar o nome, o bairro ou a cidade aonde você está acompanhando a nossa Capital do Papel.
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0: Se você quiser ligar pra gente também pode, tá? Só que o número pra ligação é outro. Pra você ligar pra gente é o 3910-1200. Aonde você conversa com a Natália e ela vai anotar o seu pedido e você vai curtir o seu sucesso aqui na programação, tá bom? Pra ligação 3910-1200. E pra mensagem de áudio ou mensagem de texto é o 3910-1210. É a Tarde Sertaneja, sua companhia sempre, de segunda a sexta-feira, das 5 até as 7 da noite. 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
0: Bora pra cima aumentar o volume. Estamos chegando com Tarde Sertaneja.

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ligado aqui no meu. São 17 horas e mais 14 minutos. Você curtiu aqui na programação Bruno e mais o Marrone por um minuto. Também foi Jaine, Você Vai Ver, e abrindo os trabalhos nessa tarde de quarta-feira, Eduardo.

0: maravilhoso que está com a gente aqui na Tarde Sertaneja. Quem tá por aqui com a gente? Oi, boa tarde.
1: Fala, meu amigo Dimas, tudo bem? Espero que você esteja bem.
0: Graças a Deus, tudo bem.
1: Boa. Manda uma música, faz favor, com o Luan Santana, Inquilino de Violeiro.
0: Inquilino de Violeiro.
1: Para minha prima Vanderleia da área 6, para minha prima Romildo de Ventania, para meu amigo Virola, Marinês, Maria Bichinha, DJ Gerardo, sua esposa, Reginaldo Costa, meu amigo Pitbull da Vila Cristina.
0: Certo.
1: E todos que gostaram da música.
0: Todos que gostarem da música.
1: Um abraço, até mais, é o Foguinho da Itália.
0: Valeu, um abraço, Foguinho. Um abração pra você, pessoal do Jardim Itália, aqui com a gente. Ô, Dimas, boa tarde, Dimas. É a Nice Delfino. Valeu, Nice. Um abração pra você. Obrigado pela audiência. A Nice, também lá do Nalvina, ali no Alto das Oliveiras, ligado com a gente na Tarde Sertaneja. Ô, Dimas Barbosa, tudo bem, Dimas? Olha, aqui é a Inês Santos, aqui da cidade do Imbaú. Gostaria de ouvir a música Na Linha do Tempo, com Vitor e Léo. Quero oferecer aí pro Márcio Vinícius de Matos Ferreira, tá bom? Então tá certo, um abração lá pra Inês, lá do Imbaú, e também pro Marcos Vinícius de Matos Ferreira, o qual ela está oferecendo toda a programação. Ô, Dimas Barbosa, boa tarde, Dimas, manda um sucesso aí pra nós do Amado Batista e também da Simone e Simária, Folha Seca. Quero oferecer pra todos que gostam da boa música, é o Polaquinho da Área 7, tamo junto, Polaquinho, um abração pra você também, tá? Pessoal lá da Área 7, o nosso abraço. São 17:16. Ah, deixa eu mandar um abraço também lá pro Hamilton Batista de Miranda. Ele tá ligadinho com a gente na Vila Esperança e quer curtir aí um sucesso com o Rio Negro e também os Solimões. Meu Último Amor está oferecendo para todos que estão na sintonia, especialmente lá para a Dona Maria, para Jéssica e para Josiane do Bonavila, para Jô Sorriso de Rolândia e também para o DJ Gerbas da Vila Rosa e para todo esse povo maravilhoso aqui da Vila Esperança, sempre também curtindo a Capital do Papel.
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0: Tá na capital, tá na melhor, tá bom demais. Se é moda boa que você quer curtir, então você está no lugar certo. Tarde

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3: Tá na capital, tá na melhor, tá bom demais. Já estamos de volta com Tarde Sertaneja, com a melhor programação sertaneja pra você aqui na 101.9, Rádio Capital do Papel, a emissora que vai longe pra ficar grudadinho com você. Quero mandar um super abraço pra quem, deixa eu ver aqui o nome da pessoa bem certinho, pra eu não falar o nome errado, né? Deixa eu mandar um abraço lá para o Adriano. Um abraço pro Adriano, tá com a gente aqui no centro, ouvindo a nossa programação. Valeu, Adriano, um abração pra você, muito obrigado pelo carinho. Também mandar um abraço pro Sergão Cavalão, um abraço pra ele aqui no Nelson Silva, ele tá lá trabalhando e falou: Dimas, mande um abraço pra nós. Então tá mandado um abraço pra vocês aí, tá? Sergão Cavalão, também lá pro João, quem mais? Pro Nivaldo, para o Rafael, para a Daniele, para o seu Nelson, para a Polaca, todo aquele pessoal maravilhoso ali do Nelson, o nosso carinho e o nosso abraço pra vocês também, tá? Obrigado por fazer parte com a gente aqui na Tarde Sertaneja. Também mandar um super abraço lá para Aparecida de Jesus. Um abraço pra Aparecida de Jesus, também tá com a gente. Obrigado pelo carinho, pela companhia também, tá? Aparecida, é um prazer te receber aqui na Tarde Sertaneja. Dona Isaíra, é isso? Dona Isaíra tem 82 aninhos ali no Jardim Bandeirantes, né? Ela ouve o nosso programa todos os dias. Ela levanta cedo, acompanha o Dimas Barbosa das 7 horas em diante, ali na Bandeirantes, pelo rádio, né? E à tarde ela me acompanha desde as 5 horas da tarde. Que legal, prazer, tá? Dona Isaíra, um abração pra senhora aqui no bairro Jardim Bandeirantes. É uma alegria, gente, é uma alegria enorme saber que a audiência da Capital do Papel está indo cada vez mais longe, está abrangendo, né? Várias cidades também com o melhor da música pra vocês. E você ouve aqui somente moda boa, somente música legal na nossa Tarde Sertaneja. 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
3: Tá na capital, tá na melhor, tá bom demais. Vem chegando Amado Batista, Simone.

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1: Já estamos de volta na 101.9, mandando um abraço já para essa galera maravilhosa que está voltando para casa depois aí de um dia de trabalho, né? Os meninos e as meninas que estão saindo do Puma estão vindo para Telêmaco Borba, estão indo para o Imbaú, estão indo para Ortigueira, estão indo para casa descansar, né? Então, nosso carinho, nosso abraço para vocês e o desejo de uma maravilhosa noite de descanso, né? Refortalecer novamente, revigorar. Porque amanhã tem mais um dia de trabalho. Então, quem trabalha merece descansar para voltar com energias renovadas. Um abração para vocês, tá? Todos os meninos e as meninas que estão na estrada, no ônibus, na van, vocês que estão aí nos micro-ônibus, você que está no seu carro, indo para casa e levando o Dimas Barbosa também de carona. E para você que tá de carona aí também, né? Fala pro parceiro aí, você que tá de carona e o parceiro tá sintonizado com a gente, fala para ele aí, ó, rapaz, você acertou, hein? O programa bom demais essa tarde sertaneja, né?
2: Barbaridade, tchê. O programa é bom demais.
1: Exatamente. Vamos colocar o pessoal para conversar comigo? Hã? É mensagem de áudio e texto? Então deixa eu mandar um super abraço para esse povo maravilhoso. Ô Dimas Barbosa, Dimas, ó, estou voltando para casa e na escuta do programa. Mande um alô para minha mãe Zula, pro meu pai Gauchinho, pro meu esposo Guilherme e pro meu filho Gabriel. Alexandra Bueno. Valeu, Alexandra. Um abração pra você, pra toda a sua família. E claro, desejando aí que eu tenha um bom descanso. Tá mandando um abraço lá pra mãe Zula, pro Gauchinho, pro Guilherme e também pro Gabriel. Um abração pra vocês. Ótimo descanso. Boa tarde, Dimas Barbosa. Ô Dimas, manda um abraço pra todos os moradores aqui do bairro São

0: Rock, pro Djalma, pro Pedro, pro Adão, pro Miguel, e toca pra nós aí o Tordilho Negro, tá bom? Tá certo, beleza. Quem mandou o recado é o Adilson, meu parceiraço Adilson, uma ótima tarde também pra você, tá? Ô, Dimas Barbosa, quero mandar uma mensagem pro meu esposo, William Rodrigues. Dizer pra ele que mesmo com a distância e com você aí onde você está, eu quero que saiba que meu coração continua sempre pertinho de você. A saudade aperta todos os dias, principalmente agora, vivendo um momento tão importante em nossas vidas. O nosso tão sonhado bebê está crescendo aqui dentro de mim. E eu queria muito ter você ao meu lado para viver cada segundo dessa maravilhosa espera. Mas acredito que Deus está cuidando de nós e que, apesar de toda essa distância, nada é capaz de diminuir o amor que sentimos. Eu te amo, sinto sua falta todos os dias e espero ansiosamente pelo dia em que podermos estar juntos novamente. Cadê? Tem mais mensagem? Deixa eu puxar de volta aqui. Aguenta firme, meu amor. A nossa família está aqui te esperando, tá? Com o amor de sua Ingrid e também do nosso Brian e do nosso bebê que ainda está no forninho. Olha que mensagem linda, né? Que a Ingrid está mandando lá pro William Rodrigues. William, aguenta firme, coloca tudo na mão de Deus que tudo vai dar certo, tá bom? Juízo, menino! Juízo, porque você tem uma família maravilhosa esperando por você. Tá bom? Tá certo? Então tá beleza. Valeu, Ingrid. Um abração pra você. Também um abraço pro William Rodrigues. Quem mais? Oi. Boa tarde.
1: Boa tarde, Dimas. É a Neiva do bairro São Silvestre.
0: Oi, dona Neiva.
1: Queria que você tocasse a música para mim. Meu Martírio com Milionários aí.
0: Meu Martírio.
1: Feliz para a turma da São Silvestre, para os ouvintes, para
0: quem mais?
1: Toda a equipe da rádio, para certo. Você e a tua família.
0: Obrigado!
1: Para o Cio Nori Neto, para o Léo Eduardo e os companheiros.
0: Beleza, ma.
1: Para a Helena, para a Maridez.
0: Certo.
1: Para a turma da São Silvestre, se todos estiverem ouvindo.
0: Tá bom.
1: Para todos os ouvintes. Dimas, hoje é bom de tomar um chá de alecrim
0: para esquentar. Ah, tá bom, é um chá de alecrim para esquentar. Meu Deus do céu.
1: Você saiba que eu moro na Rua Sabiá.
0: Uhum. Aí tem chá, aí tem alecrim plantado na Rua Sabiá, né?
1: No bairro São Silvestre, onde tem um pé de ameixa, um pé de alecrim e outro de babosa plantado no frente.
0: O alecrim eu não alecrim sei, mas dourado. O Barbosa é bom, hein?
1: Até amanhã, de manhã.
0: Valeu, um abraço, dona... Valeu, dona Neiva, um abração pra você, tá? Ela disse que tem um pé de alecrim, tem um pé não sei do que lá, né? O alecrim eu não sei, mas o Barbosa é bom, né? O pé de Barbosa diz que é maravilhoso. Ô, Dimas Barbosa, boa tarde, Dimas, aqui é a Thaís. Gostaria de pedir a música Te Vivo com Luan Santana e dedicar pro meu marido Igor Biscaia e dizer que fiz uma surpresa pra ele. E que eu amo ele. Ai, ai, ai, agora fiquei curioso com a surpresa. Olá, ya. Valeu, Thaís, um abração pra você, tá? Um abraço pra você, também pro Igor, pra essa família maravilhosa com a gente aqui no Tarde Sertaneja. Ô, Dimas, oi, boa tarde, aqui é a Leidiane. Dimas, gostaria de ouvir a música com Jades Jadson, Eu Amo Você. Quero oferecer pro meu amor, o Eduardo Zavataro, mandar um grande beijo e um grande abraço pra ele, dizer que amo cada vez mais.
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0: Ai, meu Deus, quarta-feira apaixonada, hein? Só moda pra gente, ai, ai. Jads e Jadson na 101.9. Amo você.

0: Obrigado, obrigado.
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19: É a sua Tarde Sertaneja aqui pela 101.9. Agora são 18 horas mais 2 minutos, 18:02, e estamos entrando em mais uma hora de programa. E você, já mandou seu oi? Já mandou seu recado? Ainda não? Então vai lá no WhatsApp e manda o seu abraço pra gente através do nosso WhatsApp. 42-39-10-12-10. Para você que é de fora da nossa região, coloca o DDD 42 na frente. 39-10-12-10. Para você mandar o seu recado, para você mandar aquele beijo, para você pedir a sua música aqui na programação mais gostosa da sua tarde.
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19: Agora são 18 horas mais 3 minutos, 18:03. E olha só, hein? 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
19: Tá na capital, tá.

0: Tá na capital, tá na melhor, tá bom demais. Daniel, com a participação do Paraná, apaixonado por você. Eu também tô apaixonado por você que está mandando seu recado e está interagindo com a gente aqui na 101.9. Quem tá comigo? Oi, boa tarde. Boa tarde.
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0: É o JJ.
1: Juarez. Mandando um abraço pra todo o pessoal aí, tá?
0: Tá. Juarez. Valeu, Juarez. Um abração pra você. Obrigado pela audiência, Juarez. O Dimas Barbosa, boa tarde, Dimas. É a Daiane, da Vila Cristina. Toca pra nós aí a música Vivendo Aqui na Roça, com Trio Parada Dura. Um abraço. Um abração pra você também, tá? É a Daiane da Vila Cristina. Obrigado pela audiência, Daiane. Quem mais também tá com a gente? Oi.
2: Boa tarde, Dimas. Queria mandar uma música pro meu pai, pra minha mãe, pra minha avó, pro meu irmão, dizendo de pai e mãe.
0: Tá bom.
2: Boa tarde.
0: Valeu, boa tarde. Não falou o nome, né? Mas é o final do telefone 7980. Tá mandando lá pro papai, pra mamãe, pra toda a família. Grande abraço e obrigado pela audiência também, tá? Sempre é um prazer te receber aqui na Capital do Papel. Mandar um boa tarde também lá pro meu parceiro Cleverson Índio. Ele tá lá na Clabin trabalhando, ele que é motorista de caminhão, está lá na Clabin e com a rádio sintonizada lá no caminhão também, né? Ele mandou pra mim aqui, é alguma coisa? Ele tá na balança, né? Ele tá passando na balança com o rádio ligado, curtindo a gente. Cleverson Pontes, nosso amigo Índio, pessoal lá da Vale do Tibagi Transporte, né? Um abração pra todo mundo e obrigado também pelo carinho, pela companhia, tá certo? Ô Dimas, é a Juliana, né? É a Juliana que mandou o áudio aí, que ofereceu a programação pro papai, pra mamãe e pra todo mundo, né? Então tá bom. Valeu, Juliana. Um abração pra você e obrigado pela audiência. Venha sempre com a gente aqui porque é um prazer te receber aqui na capital. Tá bom, Juliana? Grande abraço, uma ótima quarta-feira pra você. Oi?
3: Quero dizer pro meu marido Fábio Júnior Aguiar que eu amo cada vez mais, que ele é minha vida, que ele é meu tudo, que eu amo ele cada vez mais, que ele é meu porto seguro, meu alicerce, certo, minha força. Amor, eu te amo muito. A música que eu vou querer é do Zé Neto Cristiano, Plano C. Amor,
0: Plano C.
3: 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Te amo, te amo, te amo. Da sua esposa, Caíse.
0: Valeu, Caíse. Um abração pra você também, lá para o Fabinho e pra toda a sua família também nos acompanhando. Obrigado pela audiência, tá? Tem mais mensagem chegando, mais gente por aqui. Oi!
4: Dima, José do Bairro Real.
0: Ô, José.
4: Qual música nós, hein?
0: Qual música?
4: Ô, Carlito Baduí. Mulher Sempre Mulher. Manda pra nós.
0: Mulher Sempre Baduí. Mulher.
4: Quero mandar pro seu Djalma, Virola, Artuzinho Batista, pro Vando da Carroça.
0: Vando da Carroça.
4: Olha pro povo do Embaú ali, que tiver na escuta, Volta Grande.
0: Certo.
4: E pra Colônia Augusta Vitória, o Bairro Leal, que é na escuta, Tigueira.
0: Todo mundo
4: lá
0: ligado.
4: Pra Telemco, pra Cecília, pra aquela turmada lá do Telemco, que pede música aí sempre.
0: Sempre com isso. A gente por aqui, né?
4: Pra Marlene Ponta Grossa, que já deve estar na escuta.
0: Grande então, Marlene aqui, de Selma.
4: Tomando chimarrão e curtindo a chuva.
0: Coisa aqui, boa, né? Tá chovendo aí?
4: Chovendo. Zé, rapaz, deu uma mexida na antena do rádio, ficou bom de novo.
0: Lá. Olha acabou só, o problema, rapaz. Né? É, acabou o problema, aí sim.
4: Falou
0: aí.
4: Que era na antena e acho que era mesmo, rapaz, deu uma mexida.
0: Tá vendo?
4: Vamos pra aqui, rapaz, escutando a música. Manda um modão pra nós, né?
0: Valeu, grande abraço, é o José do Bairro Leal, viu, José? Eu falei pra você, dá uma bolida na antena aí, ó. Você boliu na antena, resolveu o problema, né? Nós aqui só não damos jeito pra dinheiro, né? Porque é complicado, mas o resto nós se viramos também como dá, né? Ai, ai, ai, tem mais mensagem, quem tá por aqui? Oi, boa tarde.
5: Fala aí, Dimas, aqui é o Sandro.
0: Ô, Sandrão, fala, Sandro.
5: Ô Dimas, eu queria que você tocasse uma música pra mim hoje do Amado Batista, Teimoso. Uau. Demais.
0: Teimoso?
5: Não é possível, tamo na escuta.
0: Eu Falou. Não sou teimoso não, hein? Valeu, Sandro, um abraço pra você. Eu não sou teimoso não, eu sou até bonzinho, né? Pra mim colocar um áudio desse aqui no ar é porque eu sou muito bom, né? Olha só o áudio que mandaram pra mim aqui. Olha só o áudio que mandaram pra mim aqui.
6: Boa tarde, Alecrim. Tudo bem com você?
0: Já nós começa assim já,
6: bem,
0: né?
6: Graças a Deus, uma boa tarde pra
0: todos. É a Vanderléia Maria lá de Pontão Ortigueira. Né?
6: Tá linda, né?
0: Todo mundo ligado.
6: Vamos que vamos, meu povo. Pessoal do Sítio Chacras Fazendas.
0: Todo mundo ligado.
6: Da roça do agro. Alecrim, você...
0: Ah, meu Deus do
6: Não
0: céu.
6: Não é porque você tomara seu chá, né? Ah, sim, então tá bom. Ótimo, melhor assim. Chazinho de alecrim faz muito bem pra mente, pra alma e pro coração.
0: E pro coração também, né?
6: E um abraço pra todas as meninas
0: Jesus
6: lindas.
0: Jesus amado.
6: Meninas
0: Jesus
6: lindas, é nós. Obrigada.
0: Tá bom.
6: Adoro.
7: Miserável.
0: Ai, ai, ai. É a Vanderléia Maria de Pontão Ortigueira que mandou esse áudio pra gente aqui, né? Eu mereço, hein?

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2: Honra demais cantar com o trio Parada Dura, né?
3: Que prazer.

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18: E já estamos de volta na 101.9 com a melhor programação da sua tarde. Para fechar com chave de ouro a sua quarta-feira e também, claro, com os melhores ouvintes do Brasil aqui com a gente na nossa 101.9. São 18 horas mais 33, 18h33. Oi, boa noite.
19: Boa tarde, Ana Barbosa.
18: Tarde.
19: Aqui é o Josias, lá, Duas Pontes.
18: Josias de onde?

0: Duas Pontes. Fala, Josias.
1: Se for possível, roda aí a musicão do Eduardo Costa. Ainda Estou Aí.
2: Certo.
1: Só pra nós curtir aqui.
2: Beleza?
1: Feliz pra todo que tá ouvindo. Principalmente pra você, beleza?
0: Olá. Obrigado! Valeu, Josias! Um abração pra você e o pessoal lá de Duas Pontes. Dimas Barbosa, por favor, Dimas, toca pra nós aí a música com as Irmãs Freitas, As Filhas que Voltam. Quero oferecer pra todos os ouvintes e também pra nossa equipe de trabalho. É o Clésio Rodrigues. Valeu, Clésio. Um abração pra você, obrigado pela audiência, tá? Mandar um abraço pro Clésio, também mandar um super abraço lá pra Vanderleia, lá da área 3, também lá pro seu Osvaldo, um abração lá pro seu Osvaldo, lá na área 3 também, ele é o nosso ouvinte assíduo aqui da nossa Tarde Sertaneja. Quem mais também tá com a gente por aqui? Oi, Dimas, boa tarde. Eu gostaria de pedir uma música para o meu marido, a música Disco Arranhado. O meu marido é o Ronald Crespim Castilho, tá bom? Tá certo, valeu, Andriele. Um abração pra você, tá? Um abraço também lá pro Ronald Crespim Castilho, também com a gente aqui na tarde. Oi, Dimas Barbosa, beleza? Beleza? Ô, Dimas, eu sou a Tereza aqui de Tararé, tá? Eu amo ouvir o seu programa. Quero ouvir a música Fazenda da Esperança com César e Paulinho e também mandar um alô para os meus amigos Gilberto, Everaldo, Adriano, para minha família, Dimas, e especialmente para o Daniel, com todo o amor. Que você e todos aí da rádio tenham uma abençoada quarta-feira. Grata, abraços. Valeu, Tereza. Eu que agradeço você, tá? Obrigado de coração pela companhia aqui na Tarde Sertaneja. É uma alegria enorme ter você aqui também, tá? A nossa amiga Tereza, aqui de Itararé. Quem mais? Ô, Dimas Barbosa, boa tarde, Dimas. É o Biga por aqui. Ó, mande um alô, mande um abraço pra todos que estão na sintonia.
3: Aquele abraço.
0: Estamos aí, mandar um abraço pra todo o pessoal da saúde, né? Valeu, um abração pra todo o pessoal da saúde. Estamos retornando de Ponta Grossa agora e ouvindo você. Valeu, Biga, boa viagem. Deus guarde e proteja aí na estrada, tá? Sempre a alegria total em ter vocês também com a gente. Valeu, pessoal da saúde. Ô, Dimas Barbosa, vamos de Querência Amada com Teixeirinha, Dimas. Quero oferecer pra você, pra sua família e pra todos os teus ouvintes. Fiquemos todos com Deus. Abraço, é a dona Juraci Gonçalves e família aqui do bairro Socomim. Valeu, dona Juraci, um abração pra vocês aí. Obrigado também pela companhia, tá? Pessoal lá do bairro Socomim. Ô, Dimas Barbosa, tudo chique, tudo bacanizado. Ô, Dimas, manda um abraço para os operadores e também para os motoras do MA. Hoje nós estamos aqui, ó, na peleia. Manda um salve pra turma do Boteco do Cambuca e toca pra nós aí a música Foto 3x4, pra nós chorar, mas pra nós chorar de sofrer. Quem mandou o recado é o Vanderlei Lasqueves. Nosso amigo polaco, né? Tá lá no preparo de madeira, tá na lida, tá na correria, tá trabalhando e curtindo a 101. Tá na capital, tá bom demais. Guilherme e Santiago.

0: Tá na capital, tá na melhor, tá bom demais. Aí pra vocês, Querência Amada. Agora são 18 horas mais 51, 18h51. Quero mandar um super abraço lá pro Vanderlei, o Vandeco, lá em Tibagi, né? Ele tá ligado com a gente, já está com o rádio fazendo eco lá na área. Tá tomando uma gelada? É? Não, é. Será que não? Ai, ai, ai. Ele tá lá com o rádio ligado na capital do papel, né? O Vandeco de Tibagi, e ele tá mandando um abraço lá pro Vanderlei Pilacão. É o Pilacão, não é Polacão, né? O Vandeco disse que não, mandou recado aqui, ó. Não, não tô tomando nada, não. Tô só escutando a rádio. Então tá bom. Ele tá mandando um abraço lá pro Polacão, ligado também lá pro pessoal do PEMAD. Então vai lá pro Vanderlei Polaco do PEMAD, o Vandeco de Tibagi, tá mandando um abraço pro Vanderlei da PEMAD também, o Polacão, tá? Obrigado, Vandeco, um abração pra você, pra dona Luciane e pra todo esse povo maravilhoso aqui na cidade de Tibagi, também com a gente na Tarde Sertaneja. Ô Dimas Barbosa, meu amigo Dimas, tudo bem? Eu gostaria de ouvir a música e oferecer para vocês da rádio e para todos os teus ouvintes. Também para minha filha Cauane e para os meus filhos Cleverson, Wellington e Wellison, e também para o Ederval, tá, Dimas? Grande abraço para você. Estamos aqui, ó, ouvindo a programação e tomando um chima e esperando o bolo assar. Olha só, viu? Tomando chimarrão e esperando o bolo assar, né, Lia? E mandar o endereço pro Dimas Barbosa, nem pensar, né? Dimas Barbosa tá desde o meio-dia sem comer nada hoje. Eu só almocei e olha, tô no bagaço aqui, hein? Se eu tossir, sai o estômago aqui, pelo que tá vazio o estômago, velho. E a Lia fala que tá esperando o bolo assar, mas não manda o endereço, Lia. Ah, não, Lia. Que isso, menina? Ai, ai, ai. Ô, Dimas Barbosa, boa tarde, Dimas. Um abraço, Lia. Obrigado pela participação, tá? Um abração pra você e toda a família. Obrigado pelo carinho. Ô, Dimas, muito boa tarde pra você. Ó, eu quero mandar um recado lá pro João. Ô, João, eu te amo, neguinho. Olha só, quem mandou o recado é a Maria, mandando aí pro João, dizendo que ela ama demais o neguinho dela. Então tá bom, valeu, Maria, um abração pra você e também pro João Neguinho. Boa tarde, Dimas, aqui eu sou a Ivone, a mãe da dupla Rodrigo e Rafael. Estamos aqui ouvindo você, Dimas. Toca pra nós aí uma música dos nossos meninos. Pode ser a Mala Amarela. Então tá bom, um abração lá para a dona Ivone Santos, também lá pro seu Aristides, lá pro Rodrigo e também o Rafael, meninos maravilhosos, famílias maravilhosas que estão com a gente aqui na nossa Tarde Sertaneja.
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0: Vem chegando a Voz do Brasil e eu volto amanhã a partir das 5 da manhã com o Sertanejão da Capital. E à tarde, nós temos encontro marcado novamente com o Tarde Sertaneja. Quero agradecer mais uma vez a grande audiência e eu espero você amanhã aqui na 101.9. 101.9. E na programação, Rodrigo e Rafael, Mala Amarela. Tchau, gente.

0: que movimentaram o país no dia de hoje.
1: Olá, boa noite.
2: Boa noite para você que nos acompanha em todo o país.
1: Quarta-feira, 9 de setembro de 2026.
2: Vamos aos destaques do dia.
1: Preço dos combustíveis.
2: Decretos alteram tributos sobre gasolina e etanol.
1: Medidas tentam diminuir impactos dos conflitos no Oriente Médio. Gabriela Noronha.
3: As novas alíquotas começarão a valer a partir desta quinta-feira e serão temporárias.
2: Saúde e mudanças climáticas.
1: Força Nacional do SUS reforça a estrutura para acelerar o socorro em emergências e desastres naturais. Luana Karen.
4: Cada base da Força Nacional do SUS vai reduzir o tempo de resposta a emergências sanitárias.
2: Setembro Roxo.
1: Diagnóstico precoce da fibrose cística ajuda a garantir qualidade de vida aos pacientes.
2: Rede Pública mantém centros de referência para identificação da doença. Graziele Bezerra.
5: O SUS oferece uma gama de medicações para tratar a fibrose cística. E no Setembro Roxo, o objetivo é tornar a enfermidade mais conhecida e ampliar os diagnósticos.
1: Hoje, na apresentação da Voz do Brasil, eu, Mariana Jungmann e Luciano Seixas.
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1: Assinadas hoje duas medidas para conter a alta dos preços dos combustíveis no país diante da alta no mercado internacional.
2: As novas alíquotas temporárias passarão a valer a partir desta quinta-feira.
3: Nesta quarta-feira foi assinado um decreto que reduz em 63 centavos por litro a cobrança de PIS/PASEP e COFINS sobre a gasolina. Com a redução, os tributos ficarão em 16 centavos por litro. O texto também zerou as contribuições federais sobre o etanol hidratado, o que representa uma redução tributária de 19 centavos por litro. As novas alíquotas começarão a valer a partir desta quinta-feira, 10 de setembro. E serão temporárias, de acordo com o ministro da Fazenda, Dario Durigan.
6: Nós precisamos fazer um acompanhamento mais pormenorizado, por isso o prazo de um mês, para que a gente que está acompanhando isso diariamente, a equipe econômica, assim que essa situação melhorar, amenizar, a gente volte a rever. Lembrando que o nosso objetivo aqui é que a gente estabilize os preços e assim que tivermos condições, a gente também vai estar prontos para fazer as revisões necessárias.
3: Para o diesel rodoviário, foi assinada uma medida provisória que autoriza a concessão de subsídio a produtores e importadores. O valor da subvenção será definido pelo Ministério da Fazenda e poderá ser alterado conforme as condições do mercado. O objetivo das medidas é amenizar os impactos dos conflitos internacionais sobre o mercado doméstico de combustíveis, como disse o ministro do Planejamento e Orçamento, Bruno Moretti.
7: Nós estamos num período particularmente relevante de safra e o aumento dos preços internacionais tem uma repercussão sobre as operações de importação de diesel. Então, também essa é a razão pela qual a gente está colocando essa subvenção nesse momento. Não tem só a ver com preço, mas também para garantir uma oferta estável de diesel. Os prejuízos ao país seriam muito maiores de abastecimento se nós não aplicássemos essa nova medida.
3: Inicialmente, o valor da subvenção para o óleo diesel será de R$ 1,00 por litro e deverá ser descontado do preço de venda com registro na nota fiscal. Reportagem Gabriela Noronha.
1: Uma iniciativa do Ministério da Saúde busca descentralizar as ações sanitárias em situações de crise.
2: Para isso, já estão em operação bases da Força Nacional do SUS, que atendem as regiões Sul e Nordeste.
1: Hoje, a unidade do Sudeste começou a operar e passa a monitorar situações como enchentes, inundações e deslizamentos.
2: A preocupação do governo federal é com os possíveis impactos do El Niño.
4: Localizada no Rio de Janeiro, a Base Regional Sudeste da Força Nacional do SUS vai atuar na resposta a emergências em saúde pública, reforçando o apoio a estados e municípios, tanto na preparação quanto no atendimento a situações de crise. De acordo com o ministro da Saúde, Alexandre Padilha, a unidade vai reduzir o tempo de resposta a emergências sanitárias, diante de grandes eventos e desastres climáticos.
8: Base aqui no Rio de Janeiro, em até 12 horas a gente consegue chegar em qualquer localidade da região sudeste do país.
4: A base do Rio é a terceira do país a entrar em funcionamento. Porto Alegre, no Rio Grande do Sul, e Salvador, na Bahia, já estão em atividades. Outras 6 bases estão previstas até o fim deste ano para atender as demais regiões do país. O ministro Alexandre Padilha destacou possíveis problemas de saúde que podem surgir com as mudanças climáticas e o El Niño.
8: Dependendo da região do país, terá um impacto diferente. Por exemplo, deve aumentar as secas na Amazônia. Para isso, tem uma preparação da saúde para enfrentar essa situação de secas. Deve aumentar as secas no semiárido do Nordeste. Deve aumentar queimadas no Centro-Oeste. O idoso tem problema pulmonar, o idoso tem diabetes, tem hipertensão. O aumento da temperatura média descompensa esse idoso, descompensa o uso da sua medicação. E também estudos da Fiocruz apontam que o aumento da temperatura média faz nascer mais bebês prematuros. Com isso, você tem maior risco de doenças entre os bebês.
4: Cada base da Força Nacional do SUS dispõe de veículos, posto médico avançado, comunicação via satélite, drones e equipamentos de apoio a equipes mobilizadas em áreas afetadas, inclusive locais remotos ou de difícil acesso. Também nesta quarta-feira, no Rio de Janeiro, foi lançada a plataforma digital Sou Força, destinada à mobilização de profissionais voluntários para atuação em desastres e emergências de saúde. Reportagem Luana Karen.
1: Uma doença rara que afeta principalmente os pulmões e o sistema digestivo.
2: Todos os anos são diagnosticados cerca de 300 novos casos da fibrose cística em todo o país.
1: O Setembro Roxo é o mês de conscientização sobre a doença, que tem diagnóstico e tratamento gratuitos pelo SUS.
9: Identificada pelo teste do pezinho, a fibrose cística afeta 1 a cada 7 mil nascidos vivos no Brasil. Ainda sem cura, a doença é resultado de uma disfunção nas células de membranas internas do corpo, o que faz com que toda a secreção do organismo seja mais espessa que o normal. A pneumologista pediátrica do Instituto Fernandes Figueira, da Fiocruz, Tânia Vrobel, detalha os sintomas.
10: No aparelho respiratório, no aparelho digestivo, no aparelho reprodutor, as secreções muito espessas vão levar aos sintomas que muitas vezes acontecem. São crianças que fazem pneumonia, que muitas vezes aparecem com bronquite, quadros digestivos.
9: A servidora pública Jeane Braga percebeu alguns desses sintomas no filho Pedro André, quando ele ainda era um bebê. O diagnóstico só veio meses após o nascimento.
11: Ele é portador de fibrose cística e teve diagnóstico tardio, infelizmente, aos 5 meses, depois de recorrentes internações na rede privada.
9: Hoje, Pedro tem 12 anos. No Rio de Janeiro, onde vivem, ele faz todo o tratamento pelo Sistema Único de Saúde, no Instituto Fernandes Figueira. Com a rotina de treinos, fisioterapia, dieta e medicação, ele conta que leva uma vida normal.
12: Eu faço natação, tomo remédio para neutralizar e deu muito certo, pois hoje eu sou uma pessoa normal, onde a fibrose cística quase não me atinge.
9: O SUS oferece uma gama de medicações para tratar a fibrose cística, como enzimas, antibióticos e inalatórios, além de moduladores da proteína que causa a disfunção nas células. E no Setembro Roxo, campanha que faz alusão à doença, o objetivo é tornar a enfermidade mais conhecida e ampliar os diagnósticos. O diretor de políticas públicas da ONG Unidos pela Vida, Cristiano Silveira, comenta a importância do tratamento, especialmente dos moduladores de proteína que passaram a ser oferecidos recentemente no SUS.
13: Com esses medicamentos, a gente viu uma redução drástica no número de transplantes pulmonares, né, por conta, né, de não precisar mais, né. A gente sabe que é um medicamento, não é barato, mas existe também uma economia de se tratar essas pessoas. Quando a gente tem um tratamento assim como esse, que muda mesmo o prognóstico da doença.
9: O teste do suor, que comprova o diagnóstico, também é feito pelo SUS. Hoje, mais de 6.400 pacientes são acompanhados em centros de referência públicos espalhados pelo país. Reportagem Graziele Bezerra.
2: A Advocacia Geral da União solicitou a retirada de vídeos com falsos médicos criados por inteligência artificial.
1: Os conteúdos simulam profissionais de saúde que divulgam informações falsas e tratamentos sem comprovação científica.
2: Ao todo, foram identificados mais de 90 perfis entre janeiro e julho deste ano.
1: A solicitação foi encaminhada para a Polícia Federal e para o Conselho Federal de Medicina.
14: A Advocacia-Geral da União, AGU, notificou o YouTube para remover ou alertar usuários sobre vídeos que usam inteligência artificial para simular médicos e outros profissionais de saúde. A medida foi tomada após a identificação de 97 perfis com esse tipo de conteúdo entre 1º de janeiro e 10 de julho de 2026. Os vídeos apresentam personagens com aparência humana, qualificações profissionais fictícias e linguagem alarmista. Alguns também oferecem produtos, livros digitais e serviços pagos. Entre os riscos estão a automedicação, o uso de terapias sem eficácia comprovada e a interrupção de tratamentos. A notificação determina ainda que o YouTube avalie outros canais e vídeos identificados e adote medidas para prevenir a disseminação desse material. As informações foram encaminhadas à Polícia Federal e ao Conselho Federal de Medicina. A orientação do Ministério da Saúde é buscar informações sobre saúde em fontes confiáveis e denunciar conteúdos que possam colocar pessoas em risco. Dilson Santa Fé, para a Voz do Brasil.
2: A Agência Nacional de Vigilância Sanitária, Anvisa, aprovou o registro de um medicamento usado para a prevenção da enxaqueca.
1: Estudos mostraram que o medicamento Aqipta reduz o número de episódios da doença, tanto na forma esporádica quanto na forma crônica.
2: A enxaqueca pode provocar crises recorrentes de dor de cabeça, náuseas, vômitos e sensibilidade à luz e ao som.
1: O novo medicamento é uma opção de tratamento oral para prevenção em adultos que têm pelo menos 4 episódios da doença por mês.
2: Pacientes da rede pública de saúde serão encaminhados para realizar mais de 600 mil procedimentos na rede privada.
1: O objetivo é diminuir a fila de espera do SUS para quem precisa de médicos especialistas.
15: Mais de 600 mil procedimentos gratuitos para pacientes do SUS estão previstos em contratos com 259 hospitais privados e filantrópicos de 21 estados. Do total, 458 mil procedimentos serão realizados por meio da estratégia Ofertas de Cuidados Integrados, que reúnem consultas, exames e diagnósticos de uma mesma especialidade em um único atendimento. As outras 142 mil intervenções são cirurgias de diferentes níveis de complexidade. A maior parte desses serviços serão na área de oftalmologia, com previsão de 170 mil por ano. Na sequência estão cardiologia com 133 mil, ortopedia com 113 mil e oncologia com 72 mil procedimentos. Outra modalidade incluída é a terapia renal substitutiva, destinada a pacientes que precisam de hemodiálise, que deve atender cerca de 40 mil pacientes por mês. Raquel Mariano, para a Voz do Brasil.
2: Um novo procedimento administrativo regulamentado pelo Ministério da Justiça e Segurança Pública vai tornar mais fácil a transferência de dinheiro das bets ilegais para o Fundo Nacional de Segurança Pública.
1: As casas de apostas online seguem uma rígida regulamentação e podem ter seus recursos bloqueados e perdidos para o poder público quando atuam na ilegalidade.
2: Agora, com uma nova portaria editada pelo Ministério, os procedimentos para que a Justiça conceda a transferência desses recursos serão acelerados.
1: Mais cedo, nós conversamos com a diretora do Fundo Nacional de Segurança Pública, Camila Pintarelli, sobre como esse dinheiro poderá ser aplicado e os ganhos da medida. Acompanhe.
16: Diretora Camila Pintarelli, bem-vinda à Voz do Brasil. Prazer ter a senhora conosco aqui.
17: Prazer é todo meu. Muito obrigada por nos receber aqui hoje.
16: Vamos começar falando, então, sobre essa portaria nova que foi editada. Ela deve facilitar, né, que os recursos apreendidos das bets ilegais sejam destinados ao Fundo Nacional de Segurança Pública. Como é que isso deve acontecer? O que ela muda?
17: Eu acho que, antes de mais nada, é preciso explicar que o Fundo Nacional de Segurança Pública é hoje o principal instrumento de financiamento da segurança pública no Brasil. É um fundo federal, robusto, bilionário, que faz transferências fundo a fundo aos estados e Distrito Federal todos os anos para a infraestrutura de segurança pública. A principal fonte de recursos do Fundo Nacional de Segurança Pública hoje são as loterias federais, as loterias de prognóstico. Então, quando a população faz aquela fezinha na Mega Sena, na Mega da Virada, ela está contribuindo de alguma forma com os recursos que vão para o Fundo Nacional de Segurança Pública. Agora, desde a edição do Decreto 13.303, 3 deste ano e a edição da portaria do Ministério da Justiça 1287, nós vamos passar a contar com mais uma fonte de recurso, que é justamente o recurso da BET ilegal, aquela BET que não está cadastrada no Ministério da Fazenda, cujos recursos foram bloqueados pelo Ministério da Fazenda, pela Secretaria de Prêmios e Apostas, e vão passar, depois de um processo administrativo, a compor o Fundo Nacional de Segurança Pública, ou seja,

0: Eles vão reverter da ilegalidade para prover infraestrutura para a segurança pública do país.
1: Qual o valor que vocês estimam que pode ser incorporado ao fundo com esses procedimentos e em que políticas e ações esse dinheiro poderá ser empregado?
0: Ainda não temos as cifras exatas por conta de sigilo fiscal e sigilo bancário, mas nós estimamos que são valores na casa dos bilhões de reais que podem muito em breve passar a incorporar aí o orçamento do Fundo Nacional de Segurança Pública. E em termos de política de segurança pública, eles podem ser aplicados a inúmeras finalidades. Desde enfrentamento à violência contra a mulher, valorização do profissional de segurança pública e, principalmente, tecnologia, infraestrutura de segurança pública, equipagem, aquisição de viaturas, aquisição de colete, enfim, tudo para valorizar a infraestrutura de segurança do país.
2: Agora, falando um pouco aí da burocracia, para que esse dinheiro chegue efetivamente, né, nas viaturas, nos equipamentos, os procedimentos administrativos que são estabelecidos pela portaria, eles não eliminam a necessidade de uma decisão judicial,
0: de forma alguma.
2: Mas eles reduzem essa burocracia? Como é que eles aumentam a chance dessa vitória judicial?
0: Eles reduzem na medida em que eles facilitam a liquidez da sentença que vai ser dada. Como que vai funcionar, Mariana? A Secretaria de Prêmios e Apostas consolida o valor que foi apreendido, manda para o Ministério da Justiça, o Fundo Nacional de Segurança Pública, por meio de uma comissão processante, avaliza esses valores, ou seja, dá o ok de que tais valores estão de fato corretos e envia isso para a Advocacia Geral da União. A Advocacia Geral da União, em posse desse instrumento, desse arcabouço probatório, simplesmente pede o pedimento desses valores ao Judiciário. Então, a função do Judiciário deixa de ser probatória, deixa de ser instrutória e passa a ser convalidatória daquele título administrativo que já existe. Aqueles valores já estão sedimentados, basta a declaração para que eles passem a integrar o Fundo Nacional de Segurança Pública.
2: Ou seja, já chega na justiça com meio caminho andado.
0: Quase 70% já.
1: Diretora, sem seguir a regulamentação para o jogo de apostas online, as bets ilegais ficam mais acessíveis a atividades criminosas, né? A destinação desses recursos para o Fundo Nacional de Segurança Pública é uma forma de ajudar a combater esse mesmo crime e outros também que se ligam?
0: Exatamente. Como eu disse no comecinho aqui da nossa entrevista, é a ilegalidade se transformando em infraestrutura de segurança pública. Esse recurso prioritariamente vai ser destinado aos estados e Distrito Federal, na modalidade de transferência fundo a fundo, que é uma espécie de PIX que a gente faz para os estados e Distrito Federal investirem em segurança pública. E uma das formas que eles podem investir é justamente em tecnologia para combater a ilicitude de crimes virtuais, ou seja, a cibersegurança, ganhando mais investimentos a partir da apreensão e da transformação desses valores para o Fundo Nacional de Segurança Pública.
2: Agora, a aplicação dos recursos, ela tem também um acompanhamento criterioso,
0: tem,
2: né? Que é feito pela Secretaria Nacional de Segurança Pública e existe, inclusive, uma diretoria lá específica.
0: Que é justamente o Fundo Nacional de Segurança Pública, que faz esse acompanhamento desde o momento em que o Estado ele propõe a utilização do recurso do fundo até o fim da prestação de contas. Nós somos acompanhados e auditados, Mariana, diariamente pelo Tribunal de Contas da União, Controladoria Geral da União e todos os ministérios públicos estaduais, porque todo esse recurso vai para os estados. Então, a gente tem realmente um acompanhamento extremamente criterioso, extremamente rígido e rigoroso da aplicação desses recursos. Eu costumo brincar que nós monitoramos mais de 1000 contas bancárias diariamente. Cada centavo que sai desse recurso é cientificado à nossa equipe.
1: Muito bem, nós conversamos com Camila Pintarelli, diretora do Fundo Nacional de Segurança Pública. Muito obrigado por essa entrevista aqui na Voz do Brasil.
0: Eu que agradeço a oportunidade. Contem conosco.
2: As instituições interessadas em participar do edital Restaura Rio Doce terão mais um mês para fazer a inscrição.
1: O prazo para apresentação de propostas foi prorrogado até o dia 30 de setembro.
3: Fruto de uma parceria entre o BNDES, Banco Nacional de Desenvolvimento Econômico e Social, e o Ministério do Meio Ambiente e Mudança do Clima, o edital vai selecionar instituições para executar e coordenar projetos de restauração ecológica e produtiva em 12.500 hectares na região da Bacia do Rio Doce. O objetivo é reparar e compensar os danos causados pelo rompimento da barragem de Fundão Fundão, ocorrido em 2015, em Mariana, no interior mineiro. As propostas a serem submetidas devem prever ações envolvendo restauração ecológica por meio da recomposição da vegetação nativa e restauração produtiva, através de sistemas sustentáveis que conciliem geração de renda e conservação ambiental. De acordo com o gerente institucional do Fundo Rio Doce no BNDES, Guilherme Tinoco, será realizada no dia 10 de setembro uma oficina online para o esclarecimento de dúvidas sobre o edital.
4: O encontro terá como objetivo orientar as entidades interessadas sobre os critérios, requisitos e procedimentos previstos para a apresentação dos projetos. Para participar, é preciso se inscrever na nossa página do edital na internet.
3: Mais informações sobre o edital Restaura Rio Doce e a oficina online estão disponíveis no site bndes.gov.br/restaurarioDoce. Reportagem André de Barros Lima.
2: O acesso à pós-graduação abre novos caminhos para a qualificação profissional.
1: E estudantes e pesquisadores indígenas têm a oportunidade de ingressar em cursos de mestrado e doutorado em todo o país.
2: Ao todo, são ofertadas 325 bolsas pelo Programa de Desenvolvimento Acadêmico Indígena.
1: O edital é uma iniciativa da Coordenação de Aperfeiçoamento de Pessoal de Nível Superior, a CAPES.
5: Estudantes indígenas que querem fazer mestrado ou doutorado já podem consultar os programas de pós-graduação participantes do Programa de Desenvolvimento Acadêmico Indígena, o PEDAI. A lista está disponível no portal da CAPES e informa a instituição, o curso, a cidade, o estado, o contato e o número de bolsas. São 325 bolsas, sendo 214 para mestrado e 111 para doutorado, distribuídas pelas 5 regiões do país. O estudante pode consultar a relação completa dos programas no portal da CAPES, no gov.br/CAPES, e verificar as oportunidades de interesse. Reportagem Pablo Mudim.
2: Participantes da Prova Nacional Docente 2026 já podem consultar os locais de prova.
1: As informações estão disponíveis no cartão de confirmação da inscrição.
2: O participante pode conferir também informações referentes à sua inscrição e à aplicação da prova, como data e horário.
1: As informações podem ser acessadas em pnd.inep.gov.br.
2: Escolas públicas e privadas de todo o país têm até o dia 11 de setembro para conferir os dados declarados na primeira etapa do Censo Escolar 2026.
1: As informações estão disponíveis para consulta no sistema EducaCenso e identificar possíveis erros.
2: A novidade desse ano é que os gestores podem checar os dados declarados antes da fase oficial de retificação, que deve começar na segunda quinzena de setembro.
1: Após a retificação, os gestores terão 30 dias para corrigir qualquer inconsistência.
2: O endereço para consulta é educacenso.inep.gov.br. Vou repetir, é educacenso.inep.gov.br.
1: E essas foram as notícias do Governo Federal.
2: Uma realização da Secretaria de Comunicação Social da Presidência da República.
1: Com produção da empresa Brasil de Comunicação.
2: Fique agora com o Minuto do TCU. Em seguida, as notícias do Poder Judiciário e do Congresso Nacional. Boa noite.
1: Boa noite para você. Até amanhã.
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10: Presidente do STF toma decisões em três diferentes procedimentos.
11: STJ garante justiça gratuita para pessoa com câncer que tem reserva financeira.
10: Forças federais vão atuar em 8 estados nas eleições deste ano.
11: Boa noite, eu sou o Arthur Filho.
10: E eu sou Walter Lima.
11: Nesta quarta-feira, o presidente do Supremo Tribunal Federal, ministro Edson Fachin, passou para a presidência da corte o inquérito que apura a divulgação de notícias falsas e ataques contra integrantes do STF. Até então, o relator do inquérito era o ministro Alexandre de Moraes.
10: O ministro Fachin também suspendeu as decisões dos ministros André Mendonça e Flávio Dino sobre o afastamento e a reintegração de Andrei Rodrigues ao cargo de diretor-geral da Polícia Federal e Leandro Almada do cargo de diretor de inteligência da PF.
11: Andrei Rodrigues e Leandro Almada deverão prestar informações no prazo de 48 horas. Depois disso, o presidente do STF decidirá sobre a permanência ou não deles no cargo da Polícia Federal.
10: O presidente da Suprema Corte também convocou uma sessão plenária presencial extraordinária para a próxima terça-feira, 15 de setembro, às 10 horas da manhã.
11: Superior Tribunal de Justiça mantém justiça gratuita à pessoa em tratamento com câncer que recebe salário mínimo e conta com reserva financeira.
10: Ela recebe um salário mínimo por mês e tinha reservas financeiras, mas para o STJ essa condição por si só não impede o acesso ao benefício. Jafer Araújo.
12: O pedido de gratuidade foi negado pelo Tribunal de Justiça de Minas Gerais ao considerar a existência de saldos de poupança e aplicações financeiras em nome da parte. No STJ, no entanto, o relator ministro Moura Ribeiro entendeu que exigir que a pessoa em tratamento oncológico use suas reservas financeiras para pagamento de custas processuais poderia comprometer recursos necessários à subsistência e ao próprio tratamento, que envolve despesas elevadas e imprevisíveis.
11: O Tribunal Superior do Trabalho completa 80 anos em 2026. O TST foi criado em 9 de setembro de 1946 e instalado oficialmente no dia 23 do mesmo mês.
10: Para marcar a data, o Tribunal preparou ações comemorativas e uma identidade visual especial. Samanta Flor.
13: Nesses 80 anos, mudaram as profissões, as formas de contratação e até a maneira de trabalhar. E o TST foi acompanhando essas transformações com o papel de uniformizar as decisões da Justiça do Trabalho e dar mais segurança às relações de trabalho. Para marcar essa trajetória, o Tribunal ganhou uma logomarca especial, inspirada em um labirinto circular e nos azulejos de Atos Bucão, presentes na sede do TST. A proposta é representar os diferentes caminhos para a solução dos conflitos trabalhistas.
11: Forças federais atuarão no apoio das eleições de 2026 de 8 estados.
10: Os pedidos foram encaminhados pelos tribunais regionais eleitorais ao TSE. Guilherme Firmino.
14: Na sessão plenária desta terça-feira, 8 de setembro, o plenário aprovou por unanimidade os pedidos de envio de tropas federais para o Maranhão e para a 37ª Zona Eleitoral do Piauí. A ação envolve a atuação do Exército, Marinha e Aeronáutica. O total de 8 estados terão o apoio da Força Federal no primeiro turno das eleições de 2026. A medida tem o objetivo de assegurar a normalidade e a segurança da votação e apuração em localidades indicadas. Após a aprovação do TSE, os pedidos são encaminhados ao Ministério da Defesa, responsável pelo planejamento e execução das ações pelas Forças Armadas. Novas solicitações ainda poderão ser apresentadas pelos TRS, caso sejam identificadas situações que necessitem de apoio.
11: Quase 500 trabalhadores vítimas de trabalho análogo ao escravo são resgatados durante o mês de agosto.
10: O Ministério Público Federal integra a força-tarefa que reuniu 5 instituições e realizou ações de fiscalização em 27 unidades da Federação. Vanessa Pereira.
15: Ao todo, foram resgatadas 479 pessoas que viviam em situação análoga à escravidão. Dentre elas, mulheres, crianças e adolescentes, imigrantes. Os empregadores flagrados submetendo os funcionários a essas condições foram notificados a interromper as atividades, cancelar os contratos informais, formalizar os trabalhadores retroativamente e pagar os valores trabalhistas e rescisórios às vítimas. Valor que ultrapassa R$1.400.000.
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11: A você uma boa noite.
10: E até amanhã.
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16: Eu sou Paula Groba.
17: E eu sou Humberto Pinheiro.
16: E estes são os destaques de hoje do Jornal do Senado, que começa agora.
17: Senado analisa piso nacional para profissionais de apoio da educação básica.
16: PEC da Segurança Pública poderá direcionar recursos para as Forças Armadas.
17: Eleições 2026. Jovens, analfabetos e idosos têm regras diferentes para votar.
16: Boa noite.
17: Boa noite.
16: Quem trabalha na secretaria, na biblioteca ou em outras áreas de apoio das escolas públicas poderá ter um piso salarial nacional.
17: Uma proposta sob análise do Senado prevê um valor mínimo para a remuneração desses profissionais e será votada pela Comissão de Educação. Repórter Rodrigo Rezende.
18: A Comissão de Educação do Senado vai analisar o projeto que cria um piso salarial nacional para profissionais da educação básica pública que trabalham em funções de apoio administrativo, técnico ou operacional. A ideia é que este piso seja de 75% do valor do piso do magistério. O atual valor do piso dos professores é de R$ 5.130,00, o que daria ao piso dos demais profissionais o valor de R$ 3.847,00 para uma jornada de 40 horas. O senador Flávio Arnes, do PSB do Paraná, ressaltou que uma boa escola só funciona com a valorização de todos os profissionais que atuam naquele espaço.
19: E um estabelecimento educacional, uma escola, só funciona com qualidade, adequadamente, com a participação de todos os profissionais. Mas uma secretaria bem montada, a biblioteca, toda a infraestrutura da escola, se estiver em harmonia com os objetivos da educação, isso é um avanço extraordinário. Eu acho que nós temos que fazer isso, esse debate aqui no Senado Federal. Já está aí há bastante tempo.
18: Camilo Santana, do PT do Ceará, presidente da comissão, anunciou que o relator do projeto será o senador Marcelo Castro, do MDB do Piauí. Após a análise do colegiado, a proposta ainda será votada pela Comissão de Assuntos Econômicos.
16: E investimentos em pesquisa e inovação podem chegar a mais áreas da região amazônica, segundo um projeto aprovado pela Comissão de Ciência e Tecnologia.
17: A proposta determina que parte desses recursos sejam destinados para além da região metropolitana de Manaus. Repórter Patrícia Oliveira.
20: Poderão ser destinados também a outras áreas da Amazônia parte dos recursos que as empresas já são obrigadas a investir como contrapartida aos incentivos da Zona Franca de Manaus e da Lei de Informática. É o que estabelece um projeto do senador Davi Alcolumbre, do União do Amapá, aprovado na Comissão de Ciência e Tecnologia. Hoje, empresas beneficiadas por esses incentivos precisam aplicar pelo menos 5% do faturamento obtido no mercado interno com produtos de tecnologia em pesquisa e desenvolvimento. A ideia é mudar a distribuição de parte desses recursos, como explicou o relator senador Flávio Arnes, do PSB do Paraná.
19: Restabelecer em lei aquele piso de interiorização dos investimentos em pesquisa e inovação, assegurando recursos para os demais estados da região amazônica, estendendo-o para os convênios firmados no âmbito da Lei de Informática.
20: Pelo texto, pelo menos 15% de parcelas específicas desses investimentos deverão ser destinados a instituições públicas de ensino e pesquisa que estejam fora da região metropolitana de Manaus, nos estados do Acre, Amapá, Rondônia, Roraima e Amazonas. A proposta seguiu para análise da Comissão de Assuntos Sociais.
16: segurança pública esteve entre as principais prioridades do Senado durante a semana de esforço concentrado. Entre as propostas analisadas está a PEC da Segurança, que prevê mais recursos para o setor, amplia a integração entre os órgãos de segurança e torna mais rigoroso o regime penal para líderes de facções criminosas, organizações paramilitares e milícias. A proposta de emenda à Constituição segue em análise.

0: na Comissão de Constituição e Justiça.
1: Para o senador Fernando Dueire, do PSD de Pernambuco, o poder público tem a responsabilidade de combater a violência, mas também de criar condições para a ressocialização de quem tem possibilidade de ser reintegrado à sociedade. O senador defendeu uma legislação mais rigorosa e afirmou que a segurança pública é um desafio que precisa ser enfrentado pelo Estado brasileiro.
2: Não é possível que a violência que hoje nós convivemos em todas as grandes cidades ou médias brasileiras continue. É preciso que nós tenhamos uma legislação dura para que isso seja de alguma forma contido.
0: E a Constituição poderá passar a prever um sistema único de segurança pública com recursos destinados ao combate à criminalidade e à melhoria da estrutura do setor.
1: O texto base da proposta já foi aprovado pela Comissão de Constituição e Justiça. Os recursos virão dos Fundos Nacionais de Segurança Pública e Penitenciário Nacional e do Fundo Social do Pré-Sal. Os senadores ainda podem incluir as Forças Armadas entre os beneficiários. Repórter Bruno Lourenço.
3: A proposta de emenda à Constituição aprovada pelos senadores institucionaliza o Sistema Único de Segurança Pública, que terá receitas do Fundo Nacional de Segurança Pública e do Fundo Penitenciário Nacional e até de eventual superávit no Fundo Social do Pré-Sal. Emenda do senador Carlos Portinho, do PL do Rio de Janeiro, quer incluir as Forças Armadas entre as beneficiárias dos recursos. Portinho diz que é justo direcionar essas verbas quando militares atuam em atividades de proteção e defesa civil contra delitos nas fronteiras e na garantia da lei e da ordem.
4: A ausência de previsão expressa quanto à destinação de recursos do Fundo Nacional de Segurança Pública para essas operações gera insegurança jurídica e limita a capacidade de resposta do Estado frente às ameaças do alcance nacional. Aqui falamos de soberania.
3: Portinho destacou que sua proposta é voltada exclusivamente para o custeio de ações desempenhadas em contextos específicos, como operações nos morros de seu estado. O relator da PEC da Segurança, senador Rogério Carvalho, do PT de Sergipe, no entanto, recomenda a rejeição da emenda.
5: As Forças Armadas têm o seu próprio regramento de financiamento, que é um outro debate que precisa ser feito num outro lugar. E se ele for convocado, deverá ter reforço orçamentário naquilo que é o lugar do financiamento da segurança pública.
3: A Comissão de Constituição e Justiça deve concluir a votação da PEC da Segurança na próxima reunião.
6: Eleições 2026.
0: Você já se perguntou por que nunca viu propaganda eleitoral de algum determinado partido na televisão?
1: Pode ser que ele não tenha cumprido as exigências da legislação para ter direito ao horário gratuito. A repórter Lana Dias explica.
7: Para ter acesso ao horário eleitoral, o partido ou a federação precisa ter cumprido na eleição de 2022 pelo menos um desses critérios. Eleição de no mínimo 11 deputados federais distribuídos em pelo menos 9 unidades da federação ou receba ao menos 2% dos votos válidos nas eleições para a Câmara dos Deputados, distribuídos de novo em 9 unidades da federação, com um mínimo de 1% dos votos em cada uma delas. O consultor legislativo do Senado, Arlindo Fernandes, explicou que a aplicação da regra dos votos para a Câmara está sendo de forma gradual, desde 2018.
8: Quando começou a ser aplicada essa cláusula de desempenho, era, na primeira eleição, era 1,5%, depois na segunda eleição 2%, na eleição deste ano de 26, será exigido 2,5% e a partir de 2030 vai ficar a cláusula permanente que é 3% do eleitorado.
7: Vale lembrar que o fundo partidário e o fundo eleitoral são coisas diferentes. O partidário é destinado às despesas rotineiras das legendas e o eleitoral é direito de todos os partidos, exclusivo ao financiamento de campanhas de candidatos e candidatas durante o ano de eleição.
0: E daqui a menos de um mês, brasileiras e brasileiros vão às urnas, mas nem todos os eleitores são obrigados a votar. O voto é facultativo para jovens de 16 e 17 anos, pessoas analfabetas e eleitores a partir dos 70 anos.
1: Quem está nesses grupos e não comparecer às urnas não precisa justificar a ausência nem está sujeito a penalidades. Além disso, para analfabetos e eleitores com mais de 70 anos, o título eleitoral não é cancelado, mesmo que não votem em 3 eleições consecutivas. Essa regra é diferente da aplicada aos eleitores para quem o voto é obrigatório.

0: de responsabilidade fiscal. A medida, segundo o deputado, protege investimentos públicos e agências reguladoras.
1: De acordo com Afonso Florencio, o objetivo é retirar os gastos de capital e parte das despesas de autarquias custeadas com receitas próprias dos limites de contingenciamento e do teto de gastos da União. Ele acredita que a medida garante a continuidade de obras essenciais para o país.
0: Rodrigo de Castro, do União de Minas Gerais, celebra a sanção de lei que reduziu as alíquotas do PIS/PASEP e da COFINS incidentes sobre a indústria química e petroquímica brasileira. Ele avalia que a medida protege a competitividade da produção nacional.
1: Rodrigo de Castro explica que o texto limita a redução ao ano de 2026, antes da entrada em vigor das novas regras tributárias para o setor. Ele aponta que a lei mantém benefícios tributários para o setor durante a transição para um novo programa de incentivo previsto para 2027.
0: André Abdon, do PP do Amapá, ressalta a importância da lei que permite ao governo federal reduzir tributos sobre combustíveis sem comprometer as contas públicas. O objetivo da matéria recém-aprovada é reduzir os impactos econômicos decorrentes do conflito no Oriente Médio.
1: André Abdon avalia que a medida pode ajudar a conter os efeitos da alta internacional do petróleo sobre os preços no Brasil. O texto autoriza o uso de receitas extras para compensar a perda de arrecadação, alcançando tributos cobrados em 2026 sobre diesel, biodiesel, gasolina e etanol.
0: João Maia, do PP do Rio Grande do Norte, celebra a aprovação da lei que flexibiliza regras fiscais para áreas de livre comércio no ano de 2026. A medida alcança propostas em que a perda de arrecadação já esteja prevista no orçamento.
1: João Maia ressalta que a norma também afasta limitações fiscais para a apresentação de propostas sobre licença paternidade e salário paternidade, desde que respeitadas as exigências previstas na Constituição Federal.
2: Relações Exteriores.
0: Fernando Coelho Filho, do União de Pernambuco, defende a instalação da frente parlamentar em apoio à integração entre a União Europeia e o Mercosul. Ele sustenta que o objetivo é acompanhar o processo de implementação do acordo entre os dois blocos assinado em 2025.
1: De acordo com Fernando Coelho Filho, o bloco de livre comércio abrange cerca de 718 milhões de pessoas e beneficiará setores como indústria, mineração e agronegócio. O deputado acredita que a frente será fundamental para garantir que o acordo traga benefícios para o Brasil.
2: Saúde.
0: Profissionais de saúde ouvidos pela Comissão de Cultura da Câmara apoiaram a criação de um Dia Nacional da Acupuntura. O tema foi debatido em audiência pública, como detalha o repórter Luiz Cláudio Canuto.
3: O dia 22 de novembro pode se tornar o Dia Nacional da Acupuntura e do Acupunturista no Brasil. É o que prevê projeto em discussão na Comissão de Cultura da Câmara dos Deputados. Nesse mesmo dia, em 87, foi fundada a Federação Mundial das Sociedades de Acupuntura e Moxabustão, que é uma técnica terapêutica da medicina tradicional chinesa que usa o calor gerado pela queima de uma erva para estimular pontos de acupuntura. A acupuntura é o conjunto de técnicas e terapias para estimular pontos específicos do corpo humano com agulhas, com o objetivo de manter o equilíbrio físico e mental. O pedido para a oficialização do Dia da Acupuntura, em lei, foi feito por instituições que representam a acupuntura no Brasil. CNAA, Conselho Nacional de Autorregulamentação da Acupuntura, a SBA, Sociedade Brasileira de Acupuntura, e a FENAB, Federação de Acupuntura do Brasil e Práticas Integrativas. Existem mais de 370 mil acupunturistas no país. Uma audiência pública na Câmara discutiu a relevância da acupuntura e da medicina tradicional chinesa na saúde pública brasileira. A relatora da proposta, a deputada Érica Cocai, do PT do Distrito Federal, concordou com a sugestão.
4: Eu, na condição de relator, obviamente que eu acato a sugestão que aqui foi encaminhada e nós vamos trabalhar para que rapidamente possamos apresentar esse parecer com este substitutivo, que em verdade não descaracteriza o dia nacional, o dia 22 de novembro, como dia nacional, pelo histórico mundial que está posto, mas que amplia para que incorporemos também, de forma aditiva, também a semana.
3: Érica Cocai lembrou que a acupuntura é uma prática terapêutica amplamente reconhecida e utilizada no Brasil e adotada no SUS, Sistema Único de Saúde. A audiência pública ocorreu porque a criação de dias comemorativos precisa ser precedida da realização de consultas e debate público, conforme uma lei de 2010. Na reunião, o projeto recebeu apoio de representantes.

0: representantes do Conselho Federal de Enfermagem e do Conselho Federal de Biomedicina. Desde 2026, uma lei regulamenta o exercício profissional de acupuntura. A norma autoriza o uso da acupuntura durante outros atendimentos na área de saúde, se é autorizado pelos respectivos conselhos profissionais. Por isso, o profissional deve se submeter a curso de extensão específico oferecido por instituição de ensino devidamente reconhecida. Da Rádio Câmara de Brasília, Luiz Cláudio Canuto.
1: Trabalho.
2: Marusso Boldrin, do Republicanos de Goiás, apoia o projeto que concede adicional de insalubridade de 40% a agentes comunitários de saúde e de combate a endemias expostos ao calor durante o trabalho em áreas externas.
3: Relatora da matéria na Comissão de Saúde, Marusso Boldrin, afirma que a medida fortalece o SUS ao reconhecer os riscos enfrentados por esses profissionais nas visitas domiciliares. Segundo ela, a proposta também promove justiça salarial e uniformiza o benefício em todo o país.
1: Desenvolvimento regional.
2: Gabriel Mota, do União de Roraima, ressalta a importância de lei complementar que permite às cooperativas acessar recursos dos fundos de desenvolvimento da Amazônia, do Nordeste e do Centro-Oeste. A medida inclui essas organizações entre as beneficiárias de financiamentos.
3: Gabriel Mota considera que a mudança amplia as possibilidades de investimentos para o setor cooperativista. Em Roraima, as cooperativas passam a poder buscar recursos do Fundo de Desenvolvimento da Amazônia para investir em seus empreendimentos.
1: Agricultura.
2: Marcelo Moraes, do PL do Rio Grande do Sul, propõe novas regras para as patentes de tecnologias transgênicas usadas na agricultura. Na avaliação do deputado, a medida amplia a transparência na cobrança de royalties sobre sementes e outras inovações biotecnológicas.
3: Marcelo Moraes explica que o projeto obriga as empresas a informar quais patentes estão em vigor, os prazos de validade e os valores cobrados. O deputado acredita que a proposta evita cobranças indevidas após o vencimento das patentes e fortalece a segurança jurídica dos produtores rurais.
1: Transportes.
2: A Comissão de Viação e Transportes aprovou uma proposta que prevê faixas exclusivas para motocicletas em vias urbanas. A repórter Sofia Peçanha tem mais detalhes.
4: A Comissão de Viação e Transportes aprovou o projeto que trata da implantação de faixas exclusivas para a circulação de motocicletas, motonetas e ciclomotores nas vias urbanas. Porém, durante a votação, a Comissão de Desenvolvimento Urbano alterou o projeto. Em vez de modificar o Código de Trânsito Brasileiro, o novo texto altera a Lei de Mobilidade Urbana para incluir as motocicletas, motonetas e ciclomotores entre os modos de transporte que podem contar com espaços exclusivos nas vias urbanas. O texto apresentado originalmente determinava que cidades com mais de 300 mil habitantes implantassem faixas exclusivas para motos em avenidas com três ou mais faixas de rolamento. O novo texto retira essa obrigatoriedade, com o argumento de que cada município deve ter autonomia para decidir como organizar o trânsito de acordo com a sua realidade. Com isso, o projeto aprovado deixa de criar uma obrigação para as prefeituras e passa apenas a prever as faixas exclusivas para motocicletas como uma ferramenta que poderá ser utilizada pelos gestores municipais, caso considerem adequado. O autor do projeto, o deputado Gabriel Nunes, do PSD da Bahia, afirma que a proposta surge como resposta à necessidade de medidas voltadas à segurança no trânsito.
5: A gente vê a crescente muito grande de acidentes envolvendo motos e a gente precisa adotar políticas públicas, não só de prevenção, de educação, como também ações como essa, para que a gente possa estar minimizando os acidentes de trânsito com os motociclistas e, naturalmente, também diminuindo o número de óbitos, acidentes de uma maneira geral.
4: O novo texto também deixou de prever multa ou infração para o uso indevido de faixas. A proposta passa a ser apenas uma diretriz da Política Nacional de Mobilidade Urbana, sem criar obrigações ou penalidades automáticas para motoristas ou municípios. O texto também mantém a previsão de prioridade para o transporte público coletivo e para os modos não motorizados, como bicicletas e deslocamentos a pé. Para o deputado Gabriel Nunes, a medida pode trazer benefícios para a circulação de veículos e para a segurança viária.
5: Naturalmente, essas faixas vai fazer com que melhore não só o fluxo
6: do trânsito nesses grandes centros, como também vai fazer com que tenha maior segurança, tanto dos profissionais motociclistas, como também do trânsito como todo.
4: Agora, o projeto que inclui a criação de faixas exclusivas para a circulação de motocicletas, motonetas e ciclomotores nas vias urbanas será analisado pela Comissão de Constituição e Justiça. Da Rádio Câmara de Brasília, Sofia Peçanha.
1: Ciência e tecnologia.
3: Juscelino Filho, do PSDB do Maranhão, é autor do projeto que cria o Dia Nacional da Inclusão Digital a ser celebrado em 27 de março. Segundo o deputado, a iniciativa amplia a conscientização sobre a importância do acesso à internet e às tecnologias para o exercício da cidadania.
2: Juscelino Filho acrescenta que a data deve estimular campanhas de capacitação digital e ações para reduzir as desigualdades no acesso à tecnologia. O objetivo do projeto, segundo ele, também é fortalecer políticas públicas voltadas à inclusão digital no país.
3: Marangoni, do Podemos de São Paulo, apresentou projeto que dispensa a cobrança de direitos autorais pela execução de músicas em eventos gratuitos promovidos pelo poder público. A medida vale para atividades culturais, artísticas, turísticas, educacionais, esportivas e comunitárias.
2: Marangoni esclarece que a medida só alcança eventos sem cobrança de ingresso ou qualquer outra forma de pagamento para acesso do público. O deputado justifica que a proposta busca reduzir custos das programações gratuitas promovidas por União, estados e municípios.
1: Educação.
3: A Comissão de Educação aprovou uma proposta que cancela diploma e matrícula de quem fraudar cotas nas universidades. A repórter Fabielle Pires relata outros detalhes do texto.
7: As políticas de cotas transformaram o acesso ao ensino superior no Brasil, mas um problema ainda preocupa universidades e estudantes, as fraudes. Segundo o Ministério da Educação, desde 2005 até o ano passado, o programa Universidade para Todos, o ProUni, já beneficiou mais de 1.100.000 estudantes autodeclarados pretos, pardos, indígenas e pessoas com deficiência. Atualmente, mais de 65% dos beneficiados utilizam o sistema de cotas. Pensando nisso, o deputado Rubens Pereira Júnior, do PT do Maranhão, apresentou um projeto de lei que estabelece a anulação de créditos estudantis e a cassação do diploma das pessoas que ingressaram de forma fraudulenta em vagas destinadas a esses estudantes. Segundo Rubens Pereira Júnior, 163 estudantes foram expulsos de universidades federais desde 2017 por fraudes em cotas raciais em 26 universidades. Como punição, somente a Universidade de Brasília cassou diplomas de 2 alunos e expulsou outros 15. O relator da proposta na Comissão de Educação, deputado professor Reginaldo Veras, do PV do Distrito Federal, modificou o texto para que todas as informações constem na lei original, a lei de cotas. A intenção é punir com severidade quem fraudar o sistema.
8: A verdade é que o Supremo já se debruçou sobre essa matéria e estabeleceu que as próprias universidades, dentro de sua autonomia, pudessem criar comissões de heteroidentificação, análise por fotos e tudo mais. Então, o que esse projeto de lei propõe é que aquele que comprovadamente fraudar esse sistema de ingresso tenha seus créditos estudantis cassados, que ele não possa usar isso em outras universidades como matéria já estudada, e mais grave ainda, mais intenso ainda, caça até o diploma daqueles que porventura já tenham concluído o curso.
7: Agora a proposta que muda a lei de cotas para punir fraude segue para análise da Comissão de Constituição e Justiça. Da Rádio Câmara de Brasília, Fabielle Pires.
1: Justiça.
2: O projeto de João Cury, do MDB de São Paulo, permite a criação de curatela por escritura pública, quando a pessoa com incapacidade atingir a maioridade. Pelo texto, a hipótese vale para casos consensuais, sem conflito de interesses e com incapacidade comprovada por laudo médico.
3: O texto de João Cury prevê que os pais ou responsáveis legais possam solicitar a curatela diretamente em cartório. O deputado considera que a medida reduz a necessidade de processos judiciais para famílias de pessoas com deficiência. 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

0: Segurança Pública.
1: Antônio Doido, do MDB do Pará, apoia projeto que cria um Sistema Nacional de Enfrentamento à Violência contra Meninas e Mulheres. A proposta, já aprovada pela Câmara, busca integrar ações da União, dos estados e dos municípios para prevenir o feminicídio e ampliar a rede de proteção.
2: Antônio Doido ressalta que o texto autoriza o governo federal a destinar até 5 bilhões de reais entre 2026 e 2028 para essas políticas. Os recursos poderão financiar atendimento às vítimas, ações educativas e medidas de combate à violência, também no ambiente digital.
0: Eleições.
1: O Tribunal Superior Eleitoral inaugurou uma exposição sobre os 30 anos das urnas eletrônicas na Câmara dos Deputados. A repórter Maria Neves tem mais informações sobre a exposição O Caminho do Voto.
3: Durante a abertura da exposição O Caminho do Voto, em comemoração aos 30 anos da urna eletrônica na Câmara dos Deputados, o presidente Hugo Mota sustentou que o Brasil ocupa um lugar de protagonista no mundo por contar com um sistema eleitoral seguro e de apuração rápida. O presidente da Câmara ressaltou ainda que a exposição ajuda o eleitor a compreender o funcionamento das instituições e a necessidade de fortalecer a democracia.
4: O voto é resultado de um processo muito amplo, construído ao longo do tempo e aperfeiçoado a cada eleição. Conhecer esse caminho, como bem sugere a exposição, fortalece a confiança nas instituições responsáveis pelo nosso processo eleitoral e ajuda o cidadão a compreender melhor a importância de fortalecer continuamente a nossa democracia.
3: A urna eletrônica foi utilizada pela primeira vez em 1996, na eleição de prefeitos e vereadores em todo o estado do Rio de Janeiro. A votação eletrônica foi testada naquele ano também nas capitais e nos municípios que contassem com mais de 200 mil eleitores. A partir do ano 2000, a urna eletrônica passou a ser utilizada em todo o país. Na exposição O Caminho do Voto, organizada pelo Tribunal Superior Eleitoral, o visitante poderá conhecer detalhes das urnas eletrônicas, como a tecnologia utilizada, os procedimentos de auditoria e outros mecanismos para garantir o funcionamento e a segurança do processo eletrônico de votação. A mostra pode ser vista até o dia 20 de setembro no Salão Negro da Câmara dos Deputados. Da Rádio Câmara de Brasília, Maria Neves.
0: Meio Ambiente.
2: Mário Negromonte Júnior, do PSB da Bahia, defende a criação de uma CPI para investigar casos de crueldade contra animais no país. A proposta também pretende apurar o uso de plataformas digitais para disseminar ou incentivar esse tipo de violência.
1: Para Mário Negromonte Júnior, a comissão também deve investigar a atuação de grupos organizados, eventuais falhas das autoridades na apuração dos crimes e a disseminação de conteúdos violentos em plataformas digitais. Ele acredita que a CPI vai fortalecer a proteção dos animais.
2: Termina agora o Jornal Câmara dos Deputados, produzido pela Rádio Câmara, com trabalhos técnicos de Wellington Teles, apresentação de Márcio Aquilissardi e Tércia Guimarães. Boa noite.
1: A Voz do Brasil está de volta amanhã. Boa noite para você.
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6: 20 horas e 3 minutos.

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3: 22. 20 horas e 30 minutos.

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